0: público e privado.
1: O Brasil não pode comportar mais aquele discurso atrasado entre a competência privada e a competência pública. O que importa é que os dois produzam.
2: E ainda no Rio, o presidente também anunciou R$1 bilhão em investimentos para a urbanização de favelas e desenvolvimento de comunidades.
0: Recursos também serão investidos em educação e em obras de um dos maiores bairros da capital fluminense, Graziele Bezerra.
3: Serão mais de R$700 milhões do novo PAC para a construção de redes de esgoto, parques e praças, obras de pavimentação e melhorias na rede elétrica.
2: Você vai ouvir também acolhimento a refugiados.
0: Relatório mostra aumento do número de pedidos de asilo e de regularização de migrantes no Brasil.
2: O país busca fortalecer mecanismos de acolhida e integração para pessoas que chegam em busca de proteção internacional. Caroline Blaut.
4: Como parte desse esforço, o governo do Brasil lançou uma consulta pública do primeiro Plano Nacional de Migrações, Refúgio e Apatridia.
0: Hoje, na apresentação da Voz do Brasil, Mariana Jungmann e Luciano Seixas.
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0: O presidente Lula cumpriu hoje uma série de agendas no Rio de Janeiro.
2: Entre elas, o anúncio de mais R$140 bilhões para o programa Nova Indústria Brasil.
0: Os recursos vão priorizar investimentos em setores essenciais para a economia do país, como fertilizantes, máquinas agrícolas e indústria da saúde.
5: Lançada em 2024, a Nova Indústria Brasil tem o objetivo de impulsionar o desenvolvimento industrial até 2033. No seminário sobre os 74 anos do Banco Nacional de Desenvolvimento Econômico e Social, foi anunciada a ampliação da NIB, com mais R$140 bilhões até o fim de 2026. São recursos do BNDES, da Financiadora de Estudos e Projetos e da Empresa Brasileira de Pesquisa e Inovação Industrial, o que eleva o investimento na política industrial para R$750 bilhões em 4 anos. O presidente do BNDES, Aloysio Mercadante, detalhou as prioridades.
6: As áreas prioritárias são fertilizantes e máquinas agrícolas, depois saúde, biofármacos, terapias avançadas, IFAs, vacinas, mobilidade sustentável e inteligência artificial e audiovisual. Toda essa indústria criativa que nós queremos olhar também com atenção.
5: A ministra da Ciência, Tecnologia e Inovação, Luciana Santos, anunciou que o Ministério vai liberar também R$440 milhões para que a Embrapi desenvolva projetos de inovação.
7: Os recursos vão alavancar investimentos privados e permitirão contratar 550 projetos de inovação de empresas em um valor total de R$1,2 bilhões.
5: Na área socioambiental, foi divulgado o resultado do primeiro processo público para a compra de créditos de carbono, o Profloresta Mais. O programa, uma parceria do BNDES com a Petrobras, financia projetos de restauração ecológica na Amazônia. As empresas vencedoras vão fornecer 5 milhões de créditos de carbono com replantio de espécies nativas, como detalhou a presidente da Petrobras, Magda Chambriá.
8: Nós recebemos 16 propostas, 3 foram selecionadas e cada um comprometido com a restauração de pelo menos 3 mil hectares de áreas degradadas no bioma amazônico.
5: Além disso, foi oficializada com a Petrobras uma parceria para pesquisas sobre minerais críticos essenciais para a transição energética. O presidente Lula destacou a importância dos investimentos públicos e privados para o crescimento do país.
1: O que nós estamos assistindo hoje é apenas uma demonstração de que o Brasil não pode comportar mais aquele discurso atrasado entre a competência privada e a competência pública. O que é público e que funciona tem que continuar público e funcionando. O que é privado e funciona tem que continuar sendo privado e funcionando. O que importa é que os dois produzam.
5: No evento, houve ainda o anúncio de financiamento de R$340 milhões a uma empresa de mobilidade urbana para aquisição de 85 mil bicicletas elétricas, voltadas para entregadores de aplicativos. O projeto utiliza recursos do Fundo Clima. Reportagem Nazi Brum.
2: Obras também de drenagem, saneamento, pavimentação e melhorias da rede elétrica em comunidades do Rio de Janeiro.
0: E ainda um grande projeto que vai ajudar a conter as enchentes na região do Jardim Maravilha.
2: Investimentos do governo federal que somam mais de R$1 bilhão.
0: O presidente Lula fez os anúncios hoje no Rio de Janeiro e autorizou o início de obras que devem melhorar a vida de quem mora nas periferias.
3: Com a assinatura da ordem de serviço, está autorizado o início das obras para controle de enchentes no Jardim Maravilha, em Guaratiba, zona oeste do Rio de Janeiro. Um dique de mais de 3 quilômetros vai funcionar como uma barragem, evitando que as águas cheguem às áreas habitadas. O projeto conta com drenagem e construção de reservatórios. Serão investidos 340 milhões de reais por meio do novo PAC, o Programa de Aceleração do Crescimento, beneficiando cerca de 30 mil pessoas. Gente como a Ivone Abrantes, que sofre há décadas com as inundações.
9: Cada enchente que tem, a gente é mais uma perda de tudo, aí a gente fica sem nada novamente, então fica muito difícil. Eu passei aqui esse tempo todo, que são décadas e décadas, vivendo nessa situação.
3: As obras terão duração de 3 anos. O presidente Lula pediu atenção da comunidade na execução dos trabalhos.
1: Eu queria que vocês fiscalizassem essas obras. Alguém está fazendo alguma coisa ou não está fazendo? As obras estão andando ou não estão andando? Porque se vocês não fiscalizarem e não denunciarem para a gente fica lá em Brasília achando que está tudo maravilhoso. Essas obras precisam andar rápido.
3: Favela da Maré, Complexo do Alemão e Rocinha também vão receber obras de urbanização. Serão mais de 700 milhões de reais do novo PAC para a construção de redes de esgoto, parques e praças, obras de pavimentação e melhorias na rede elétrica. O ministro das Cidades, Vladimir Lima, comentou os investimentos.
10: Nós estamos trazendo aqui hoje também cerca de 170 milhões de reais para o Complexo da Maré, onde hoje damos ordem de serviço para início do parque linear e do ecoponto que vai auxiliar no descarte de lixo no Complexo da Maré, gente. Além disso, hoje nós concluímos aqui no mês de junho o endereçamento CEP de todas as ruas, becos e vielas do Complexo da Maré. Com isso, a gente trazendo a oportunidade de você receber uma encomenda em casa, ou de você acessar um serviço social.
3: Na área da educação, o governo anunciou um novo campus do Instituto Federal do Rio de Janeiro, na Cidade de Deus, em Jacarepaguá. A construção de uma nova escola em Realengo e também autorizou o início das obras do campus do Instituto Federal no Complexo do Alemão. Serão criados ainda 10 MovCels, equipamentos de cultura itinerantes que contam com biblioteca, estúdios para produção e edição audiovisual. Reportagem Graziele Bezerra.
2: E o governo do estado do Rio de Janeiro aderiu hoje ao PROPAG, Programa de Pleno Pagamento de Dívidas dos Estados.
0: O Rio possui uma dívida de 210 bilhões de reais com a União e todo mês são cobrados sobre ela o valor da inflação oficial, o IPCA, mais 4% de juros.
2: Mas com a adesão ao PROPAG, o estado fluminense pagará agora apenas o IPCA e a dívida foi renegociada por 30 anos.
0: Isso significa uma economia para os cofres locais de 3 bilhões e 100 milhões de reais somente neste ano.
2: Em contrapartida, o Estado deve investir em programas sociais.
0: Ao assinar o termo de adesão ao PROPAG, junto com o governador em exercício do Rio, Ricardo Couto, o presidente Lula destacou os ganhos para a população.
1: O que é importante é que vai sobrar mais dinheiro para o governador administrar o Rio de Janeiro. E esse dinheiro, uma parte dele tem que ser alocada em políticas sociais. De preferência em duas áreas que são cruciais, saúde e educação.
2: E agora à noite, ainda na capital fluminense, o presidente Lula participa da cerimônia nacional de premiação da 20ª edição da Olimpíada Brasileira de Matemática das Escolas Públicas, a OBMEP.
0: A competição é voltada a alunos do 6º ano do ensino fundamental até o último ano do ensino médio de escolas públicas e privadas.
2: A repórter Thaís Antônio preparou uma reportagem para a gente sobre esse que é um dos principais estímulos ao estudo da matemática no Brasil.
11: Criada em 2005, a Olimpíada Brasileira de Matemática das Escolas Públicas, OBMEP, busca estimular o interesse pela matemática, descobrir novos talentos e incentivar estudantes a seguirem trajetórias nas áreas científica e tecnológica. Foi o que aconteceu com Luana Aparecida Costa, mestra em matemática pelo Instituto de Matemática Pura e Aplicada. Ela conquistou 5 medalhas na OBMEP, mas nunca se esqueceu nasceu da primeira, que despertou-a para o sonho de estudar essa disciplina.
12: Eu tenho uma irmã um ano mais velha que eu e ela ganhou uma medalha de bronze, então eu fiquei com vontade de ganhar a medalha também e comecei a estudar. E comecei a me apaixonar pela matemática. E assim eu pude ganhar minha primeira medalha, que foi a medalha de ouro, tão sonhado ouro. Foi o melhor dia da minha vida, a cerimônia nacional de premiação do UBMEP. Eu lembro até hoje.
11: A iniciativa também contribui para fortalecer a educação básica, ampliar o acesso a materiais de qualidade e incentivar a formação e valorização de professores. Sanduel Vieira, professor da Universidade Federal do Piauí e medalhista da primeira edição da UBMEP, conta que descobriu sua vocação por meio da participação nas Olimpíadas.
13: Foi um divisor de águas na minha vida, me ajudou a escolher o curso que eu ia fazer. Fiz matemática, mestrado, doutorado em matemática e hoje sou professor da Universidade Federal do Piauí. Eu sou quem eu sou hoje, a pessoa que eu sou, por causa da UBMEP.
11: A UBMEP é realizada pelo Instituto de Matemática Pura e Aplicada, o INPA, com apoio dos Ministérios da Educação e da Ciência, Tecnologia e Inovação. Voltada para estudantes do sexto ano do ensino fundamental até o último ano do ensino médio, a Olimpíada segue mobilizando escolas de todo o país. Na edição de 2025, mais de 18 milhões de alunos se inscreveram para a prova, alcançando mais de 99% dos municípios brasileiros. Reportagem Thaís Antônio.
0: A plataforma de envio do Defesa Civil Alerta foi tirada do ar na madrugada do último sábado, após ter sofrido uma invasão e disparado alertas para diversas regiões do país.
14: A mensagem foi do tipo alerta extremo, que é disparado apenas em situações de risco iminente, e continha a palavra misantropia, que significa ódio à humanidade.
0: O alerta foi registrado nos estados de São Paulo, Rio de Janeiro, Mato Grosso do Sul, Distrito Federal e Paraná.
14: Ainda não é possível calcular quantos aparelhos móveis receberam as mensagens, de acordo com o secretário nacional de Proteção e Defesa Civil, Volney Wolff, mas ele já se encontra em desenvolvimento uma nova versão mais segura para esse sistema.
15: Temos que avaliar e ter informações bastante seguras de como é que aconteceu esse ataque, como é que essas pessoas conseguiram furar a nossa segurança, ver se está atendido por esse desenvolvimento que está em andamento no Ministério e no menor tempo possível, é uma questão de prioridade, né, do governo federal colocar essa nova versão que garanta mais segurança ao sistema e, enfim, aos usuários do Sistema Nacional de Proteção e Defesa Civil.
0: A Polícia Federal está investigando o caso e uma perícia técnica vai apurar o alcance dos disparos não autorizados.
14: O Ligue 180, canal de atendimento às mulheres, tem registrado aumento expressivo de violência nos ambientes digitais.
0: De acordo com o Ministério das Mulheres, o número de denúncias saltou de 5 mil para mais de 16 mil casos em 2026.
14: Isso representa tanto um crescimento nos casos, como também maior confiança da população no canal de denúncias.
0: Diante dessa realidade, a central passa a operar um novo protocolo para se adaptar às novas dinâmicas da violência digital.
16: O Ligue 180, Central Telefônica de Atendimento à Mulher, registrou 16.725 casos de violência contra mulheres em ambiente digital nos primeiros 5 meses deste ano. Esse número é 188% maior que o registrado nos 5 primeiros meses do ano passado, quando chegou à marca de 5.795 denúncias. De acordo com a ministra das Mulheres, Márcia Lopes, nos últimos anos, houve uma subnotificação dos casos. Com melhorias no sistema, o Ligue 180 passou a receber mais denúncias. Segundo a ministra, isso é importante para investir nas políticas públicas de combate à violência.
17: A gente está percebendo que o grau de confiabilidade no 180 tem aumentado muito. Tem um espaço que não é só de denúncia, mas é de mapear a realidade.
16: Para lidar com o aumento expressivo, a central de atendimento Ligue 180 passou por atualizações. A ideia é aprimorar o atendimento para acolher e orientar vítimas de violência digital. Para isso, os atendentes passaram por capacitação. O sistema de registro também foi reformulado e passa a contar com um registro mais detalhado das ocorrências. Com isso, é possível especificar a atuação do governo federal, como detalha a ministra das Mulheres, Márcia Lopes.
17: Todas as medidas estão sendo pensadas a partir das realidades do Brasil. E nós estamos hoje num ambiente absolutamente favorável para a gente tomar as medidas. É só assim que a gente vai romper esse ciclo estarrecedor de violência contra as mulheres.
16: A Central de Atendimento à Mulher, Ligue 180, funciona 24 horas por dia, todos os dias da semana. Também é possível falar com a Central por mensagem de WhatsApp pelo número 61 9610 0180. Reportagem Márcia Fernandes.
14: Se você já tirou a nova carteira de identidade nacional, essa semana você deve receber uma notificação pelo WhatsApp e pela caixa postal do gov.br, avisando sobre a possibilidade de uso da versão digital do documento.
0: A versão digital fica disponível no aplicativo gov.br e tem benefícios, como a inclusão dos dados referentes ao título de eleitor e à carteira nacional de habilitação.
14: Além da carteira de identidade nacional, a conta gov.br também tem uma nova funcionalidade, um formato digital de procuração para que beneficiários do INSS sejam representados por outras pessoas.
0: A procuração eletrônica pode ser usada somente no aplicativo ou site do Meu INSS e não tem validade se impressa ou compartilhada como documento.
14: Ao aceitar a procuração eletrônica, o cidadão deve também indicar quais serviços ele autoriza que o representante possa consultar e o período de validade da procuração.
0: Por enquanto, dois serviços estão disponíveis: consultas de documentos e de serviços online e consultas de pedidos e de benefícios.
14: Mas atenção com as fraudes. O governo do Brasil não envia mensagens por WhatsApp solicitando seus dados pessoais ou pedindo que você clique em nenhum link.
0: E tanto para a carteira de identidade nacional quanto para a procuração do INSS, você deve fazer os procedimentos dentro do site ou aplicativo do gov.br após inserir a sua senha.
14: Considerada a maior obra ferroviária do país, a Malha Norte teve concluído o trecho de 163 quilômetros entre Rondonópolis e Dom Aquino, no Mato Grosso.
0: O vice-presidente Geraldo Alckmin participou da entrega nesse fim de semana.
14: Integrado ao novo PAC, o empreendimento prevê 743 quilômetros de trilhos, ampliando a conexão das regiões produtoras de Mato Grosso com a Malha Ferroviária Nacional e o Porto de Santos.
0: A etapa entregue contou com investimentos privados de 5 bilhões de reais.
14: Alckmin lembrou que o avanço ferroviário é essencial não só para o escoamento da produção brasileira.
18: Reduz emissão de carbono, de gás de efeito estufa, diminui acidente. Então ajuda o meio ambiente, ajuda a saúde pública, reduz custo Brasil, melhora a competitividade e o país cresce mais, gera mais emprego e mais renda.
0: Conflitos, perseguições e crises humanitárias contribuíram para um aumento de pedidos de refúgio no Brasil.
14: O estudo divulgado hoje pelo Ministério da Justiça e Segurança Pública mostra que o país recebeu quase 76 mil solicitações de refúgio em 2025.
4: Pela primeira vez, os cubanos lideraram os pedidos de refúgio no Brasil, superando os venezuelanos. Foram 41.919 solicitações feitas por cubanos e 21.233 por venezuelanos ao longo do ano passado. Os dados fazem parte do relatório Refúgio em Números 2026,

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1: Dados em todo mundo.
2: Essa data não marca apenas a assinatura de um tratado, mas a reafirmação da própria dignidade da pessoa humana diante do desafio do deslocamento forçado. É essa a força da expressão direito a ter direitos. E é esse vazio que a política de refúgio busca enfrentar.
1: Por trás das estatísticas estão histórias de pessoas que precisaram abandonar suas casas em busca de segurança ou melhores condições de vida. É o caso da cantora iraniana Mamoni, refugiada no Brasil desde 2012.
3: Saí do Irã para falta de liberdade, para direitos mulheres. Eu saí do Irã, eu sou cantora, mas cantar no Irã para mulheres é proibido. Você não pode subir no palco cantar, porque você é mulher.
1: O aumento dos deslocamentos forçados tem exigido o aperfeiçoamento constante das políticas de proteção e acolhimento. Segundo a secretária nacional de Justiça, Maria Rosa Loula, o Brasil tem buscado fortalecer mecanismos de acolhida e integração para pessoas que chegam ao país em busca de proteção internacional.
4: Num mundo em conflito, num mundo em que os deslocamentos forçados crescem a cada dia, o Instituto do Refúgio precisa e deve se aprimorar também. A cada dia. O acolhimento que o Estado brasileiro tem proporcionado com o resguardo dos direitos humanos, da identificação, da segurança, promovendo a tão desejada migração segura e ordenada, é um exemplo para o mundo hoje.
1: Como parte desse esforço, o governo do Brasil lançou uma consulta pública do primeiro Plano Nacional de Migrações, Refúgio e Apatridia. O documento vai orientar pelos próximos 4 anos, ações voltadas ao acolhimento, à proteção de direitos e à integração social e econômica de imigrantes, refugiados e apátridas no Brasil. Participe e contribua pelo site brasilparticipativo.presidencia.gov.br. Reportagem Caroline Blaut.
5: Pacientes que enfrentam câncer de mama avançado agora contam com uma nova aliada na luta contra a doença.
6: A Anvisa aprovou hoje um tratamento oral inédito com o uso do medicamento Inlurio, fabricado no Brasil.
5: A medicação é indicada para pacientes adultos cujo tumor já se espalhou ou não pode ser operado.
7: Foi registrado nesta segunda-feira pela Agência Nacional de Vigilância Sanitária, Anvisa, o medicamento de nome Inlurio, que é o tocilato de imlunestranto. Ele é indicado para adultos com câncer de mama avançado, que não pode ser removido por cirurgia ou que já se espalhou para outras partes do corpo. O novo medicamento bloqueia os receptores de estrogênio do tecido mamário, ajudando a impedir o crescimento e a disseminação das células cancerígenas. O produto, desenvolvido pela Eli Lilly, do Brasil Limitada, é oral e indicado como monoterapia. Segundo dados do Instituto Nacional do Câncer, o INCA, o câncer de mama é a neoplasia maligna mais incidente em mulheres. Entre 2023 e 2025, foram registrados 73.610 casos da doença, o que representa 30% dos cânceres em mulheres. Daniele Popov para A Voz do Brasil.
6: Pais e responsáveis por crianças menores de 5 anos já podem procurar os postos de saúde e garantir a proteção contra doenças graves como pneumonia, meningite e otite.
5: O SUS começou a disponibilizar a nova vacina Pneumo20, que substitui a versão anterior e amplia a cobertura para 20 tipos da bactéria pneumococo.
6: O Ministério da Saúde já distribuiu mais de 570 mil doses para os estados e espera entregar mais de 6 milhões até o fim do ano.
8: Crianças menores de 5 anos que ainda não completaram a vacinação contra o pneumococo já podem receber a nova vacina Pneumo20 pelo Sistema Único de Saúde, o SUS. O imunizante passa a integrar o calendário nacional de vacinação e protege contra 20 tipos da bactéria responsável por doenças como pneumonia, meningite e otite. Segundo o Ministério da Saúde, mais de 570 mil doses já foram distribuídas nos estados e a previsão é entregar mais de 6 milhões de doses até o fim deste ano. A vacina amplia a cobertura contra os sorotipos mais associados aos casos graves da doença pneumocócica. Dados da Organização Mundial da Saúde, OMS, apontam que essa é uma das principais causas de morte infantil por doenças que podem ser prevenidas.

0: unidas com vacinação. Além das crianças, a pneumovinte também vai ser oferecida a povos indígenas sem histórico de vacinação pneumocócica, idosos acamados ou que vivem em instituições e pessoas atendidas pela rede de imunobiológicos para pessoas em situações especiais. Com redação de Diego Freitas, Gilson Santa Fé, para a Voz do Brasil.
1: E essas foram as notícias do Governo do Brasil.
2: E que agora com as notícias do Poder Judiciário e do Congresso Nacional. Boa noite.
1: Boa noite para você e até amanhã.
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5: Supremo Tribunal Federal mantém critérios de distribuição de receitas do ICMS Educacional a municípios mineiros.
6: STJ decide que plano de saúde deve cobrir cirurgia robótica para câncer de próstata, mesmo fora do rol da ANS.
5: Dois municípios de Minas Gerais, dois de São Paulo e um de Goiás, elegeram novos prefeitos.
6: Boa noite, eu sou Marcela Luiz.
5: E eu sou Walter Lima.
6: O Supremo Tribunal Federal manteve critérios de distribuição de receitas do ICMS Educacional a municípios mineiros.
5: A ação foi julgada em sessão no plenário virtual. Marta Ferreira.
7: A controvérsia teve origem nas alterações promovidas pela Emenda Constitucional 108 de 2020, que autorizou os estados a definir critérios para distribuição de até 35% da cota parte municipal do ICMS. Relatora do caso, a ministra Carmen Lúcia, votou pela improcedência do pedido. Em seu entendimento, a regulamentação da norma incorporou dados quantitativos relacionados ao número de alunos, afastando a afirmação de que o critério populacional teria sido ignorado. Os demais ministros acompanharam a relatora e assim validaram os trechos questionados.
6: Plano de saúde deve cobrir cirurgia robótica indicada a beneficiário para tratar câncer de próstata.
5: Essa decisão é do STJ. Fátima Uchoa.
8: O beneficiário ajuizou ação contra o plano de saúde pedindo o ressarcimento de despesas médicas e consultas, além de indenização por danos morais. O Tribunal de Justiça do Rio Grande do Sul reformou sentença que havia concedido os pedidos. Já no STJ, a quarta turma determinou a devolução de valores gastos com a cirurgia, mas entendeu que o dano moral deverá ser rediscutido no Tribunal Estadual por necessitar análise de fatos e provas. Segundo o relator ministro João Otávio de Noronha, nesse caso deve ser flexibilizado o rol de procedimentos da Agência Nacional de Saúde Suplementar e observados critérios técnicos fixados pelo próprio STJ e pelo Supremo Tribunal Federal.
6: Dois municípios de Minas Gerais, dois de São Paulo e um de Goiás elegeram novos prefeitos nesse domingo.
5: As eleições suplementares são reguladas pelo Código Eleitoral. Fábio Ruas.
9: No estado de São Paulo, Reginópolis elegeu João Paulo Veríssimo. E em Tuiuti, quem teve mais votos foi Alexandre Tadeu Gonçalves. Em Goiás, Elisberto Luz foi eleito prefeito de Joviânia. E em Minas Gerais, Amparo da Serra elegeu uma mulher para ser a nova prefeita. Quem ganhou foi Ayla Barbosa. Já em Bonito de Minas, Miqueias Mota Figueiredo foi o mais votado e se tornou o novo chefe do Poder Executivo do município.
6: Técnica de enfermagem consegue encerrar contrato após ser transferida de cidade.
5: Para o TST, a mudança foi considerada uma falta grave do empregador. Marla Lacerda.
10: A técnica de enfermagem passou em um concurso público para trabalhar em um hospital de Itanhaém, São Paulo. 3 anos depois, acabou o convênio entre o hospital e o estado, e ela foi transferida para outra unidade de saúde, em Pariquerassu, a 155 quilômetros de distância. Para os ministros, a mudança violou o edital do concurso, uma alteração ilegal do contrato de trabalho. Por isso, a técnica de enfermagem conseguiu a rescisão indireta, ou seja, ela pôs fim ao contrato de trabalho, mas com direito a todas as verbas trabalhistas, como se fosse uma demissão sem justa causa.
6: Tribunal Regional Federal da Terceira Região mantém decisão que obriga o Estado de Mato Grosso do Sul atender indígenas pelo telefone 190.
5: A ação foi proposta pelo MPF e pela FUNAI. Vanessa Pereira.
11: Segundo denúncias da comunidade indígena Guarani Kaiowá, não há atendimento policial nas reservas, situação que se arrasta no Poder Executivo de Mato Grosso do Sul desde 2009. Em decisão, o TRF3 manteve a obrigação de atuação das polícias civil e militar do Estado e fixou multa diária de R$ 1.000 ao governo de Mato Grosso do Sul em caso de descumprimento.
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6: Uma boa noite.
5: E até amanhã.
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13: Eu sou Paula Groba.
14: E eu sou Ricardo Nakaoka.
13: E estes são os destaques de hoje do Jornal do Senado, que começa agora.
14: O Congresso vai analisar veto ao projeto do contrato de primeiro emprego.
13: Parlamentares vão debater MP que exige prova nacional do MEC para exercício da medicina.
14: Lei garante até um ano para mulheres denunciarem violência doméstica e familiar.
13: Boa noite.
14: Boa noite.
13: Mulheres vítimas de violência doméstica e familiar passam a ter mais tempo para buscar a justiça. Uma nova lei ampliou de 6 meses para 1 ano o prazo para denunciar o agressor.
14: O objetivo da mudança é reforçar a proteção às vítimas, em sintonia com os princípios da Lei Maria da Penha. Repórter Bruno Lourenço.
15: A lei agora dá a vítimas de violência doméstica e familiar até 1 ano para tomar providências legais contra seus agressores. O prazo anterior era de 6 meses, contado do dia em que a mulher tem conhecimento do autor do crime. A senadora Damares Alves, do Republicanos do Distrito Federal, afirmou que essa extensão do tempo se insere no espírito da Lei Maria da Penha e no tratamento mais protetivo às vítimas.
16: Neste sentido, apenas com o decurso do tempo, com a progressiva conscientização da violência vivida e o consequente fortalecimento moral, é que a mulher possui condições de denunciar seu agressor. Assim, nada mais razoável que o direito de queixa possa ser exercido dentro do período de 12 meses, ao contrário dos 6 meses ora vigentes.
15: Em caso de falha do Ministério Público, esse prazo também vai a 1 ano e começaria a contar a partir do término do período reservado à promotoria para o oferecimento da denúncia à Justiça.
13: O senador Randolfe Rodrigues, do PT do Amapá, afirmou estar confiante na votação da proposta que acaba com a escala de trabalho 6-1 antes do recesso parlamentar, previsto para começar no dia 17 de julho. Para o líder do governo no Congresso Nacional, a realização de uma sessão de debates sobre o tema, marcada para 1º de julho, demonstra que a matéria está avançando no Senado.
14: Randolfe também avalia que há tempo para que a proposta que reduz a jornada para 40 horas semanais, sem corte de salários, seja analisada pela Comissão de Constituição e Justiça e pelo plenário ainda neste semestre.
17: E eu estou otimista que nós não entraremos em recesso sem a apreciação do fim da 6-1.
13: E foi vetado integralmente pelo governo o projeto que criava o programa Contrato de Primeiro Emprego, voltado à ampliação das vagas para quem ainda não teve a carteira assinada.
14: A decisão presidencial agora será analisada por deputados e senadores em sessão do Congresso. Mais detalhes com o repórter Márcio Maturana.
18: O projeto que criava o programa Contrato de primeiro emprego para jovens de 18 a 29 anos foi vetado integralmente. O governo argumentou que a proposta prejudica os estudos com jornadas de até 44 horas semanais e cria uma categoria de trabalhadores com menos direitos porque diminui a parte do patrão para o FGTS e para a Previdência. O autor foi o senador Irajá, do PSD do Tocantins, que pretendia, com a proposta, reduzir um problema dos profissionais iniciantes.
19: Os adolescentes, os jovens, que tanto sonham e almejam ter uma profissão, ter a sua independência financeira, de poder ajudar com o orçamento doméstico da sua família em casa, de poder ter um trabalho digno, hoje não possuem nenhum tipo de perspectiva, porque o próprio mercado de trabalho justifica que esses jovens não têm experiência profissional. Ora, é um dilema. Se ele não tem oportunidade, como é que ele vai ter experiência?
18: O veto precisa ser analisado agora numa sessão do Congresso Nacional.
13: E para obter registro profissional nos conselhos regionais, estudantes de medicina deverão ser aprovados no Exame Nacional de Avaliação da Formação Médica, o ENAMED, no último ano da graduação. A exigência foi determinada por medida provisória publicada pelo presidente Lula.
14: A prova será aplicada pelo Ministério da Educação, mas a obrigatoriedade valerá apenas para os alunos que ingressarem no curso após a publicação da medida provisória. Os candidatos reprovados poderão refazer o exame em edições posteriores, que ocorrerão semestralmente.
13: No Senado, aguarda análise do plenário um projeto que também estabelece prova de proficiência como pré-requisito para obtenção do registro profissional. No entanto, nesse caso, a aplicação do exame seria feita pelo Conselho Federal de Medicina. O relator da proposta, senador Dr. Irã, do Progressistas de Roraima, defende a iniciativa.
20: De 100 médicos que se formam, 30 não sabem nada. E aí, esses médicos vão cuidar da gente. E isso deixa as pessoas que principalmente vão procurar os ambulatórios do SUS, os prontos-socorros, numa situação de absoluta fragilidade.
14: O projeto que cria regras para regularizar áreas rurais embargadas por infrações ambientais terá de ser analisado pelo plenário.
13: Um recurso apresentado por senadores derrubou a decisão terminativa da Comissão de Agricultura. Os detalhes com a repórter Marcela Cunha.
21: O texto tinha sido aprovado de forma terminativa pela Comissão de Agricultura e seguiria direto para a Câmara se não houvesse o recurso. O documento foi assinado por senadores do PT,

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1: Sem comprometer o meio ambiente.
2: O embargo não pode ser via satélite. O embargo tem que ser com a presença do técnico, identificando a área e isolando aquela área para que não haja qualquer tipo de comprometimento no sentido inverso e liberando a área não embargada para a continuidade da produção.
1: Com o recurso, a proposta ainda não segue para a Câmara e terá que ser analisada pelo plenário do Senado.
3: E comprar um imóvel na planta pode representar a realização de um sonho, mas também envolve riscos para o comprador. Para aumentar a segurança de quem investe nesse tipo de aquisição, o Senado pode iniciar a análise de um projeto que cria novas garantias durante a execução da obra.
4: Entre as medidas previstas está a constituição de garantia até a conclusão do empreendimento. A reportagem é de Alexandre Campos.
5: Pelo projeto do senador Paulo Paim, do PT do Rio Grande do Sul, o valor da garantia correspondente a 5% do custo estimado do empreendimento deverá ser oferecido antes mesmo do início da obra, por meio de caução em dinheiro, seguro-garantia, fiança bancária ou em caução em títulos da dívida pública. Na opinião dele, isso pode evitar prejuízos aos consumidores em cenários de crise, por exemplo.
6: Além disso, os contratos deverão ser muito mais claros, apresentando o projeto completo, o cronograma e as datas exatas de início e entrega da obra. É mais respeito com o bolso do consumidor e é muito mais segurança para o patrimônio das famílias.
5: O projeto ainda torna obrigatório submeter o empreendimento ao regime de afetação. Assim, o terreno, direitos e bens relacionados a determinada incorporação imobiliária não poderão ser usados para, por exemplo, cobrir eventuais dívidas do incorporador sem relação com a obra em execução.
3: O Senado debateu em plenário a criação do Estatuto dos Cães e Gatos.
4: A proposta estabelece deveres e políticas públicas para a proteção e bem-estar desses animais. Repórter Patrícia Oliveira.
7: A proposta surgiu a partir de sugestões de entidades civis protetoras dos animais, após a repercussão da morte do cão Orelha. O texto define regras para o cuidado de cães e gatos comunitários, a responsabilidade do poder público no atendimento veterinário, castração em massa, microchipagem e apoio a ONGs e protetores. Fernanda Becker, presidente da Associação dos Amigos dos Animais, destacou o reconhecimento no texto de que cães e gatos são seres sencientes, que sofrem, sentem medo, prazer e afeto.
8: Eles não sabem o que é o Senado Federal, o que é uma lei, o que é um estatuto, mas eles conhecem na pele o que é a fome, o frio, a dor.
7: O estatuto prevê também penas de prisão para o assassinato de animais e criminaliza abandono, maus-tratos, zoofilia, omissão de socorro e comércio clandestino. O senador Paulo Paim, do PT do Rio Grande do Sul, destacou o compartilhamento de imagens de crueldade contra animais cometidas por jovens na internet.
6: Quem comete uma crueldade contra um animal, no futuro, comete o mesmo tipo de crime contra um ser humano.
7: O Estatuto dos Cães e Gatos aguarda votação na Comissão de Constituição e Justiça.
3: Com edição de Paula Groba e trabalhos técnicos de João Lira, o Jornal do Senado fica por aqui. Acompanhe agora as notícias da Câmara dos Deputados. Boa noite.
4: Boa noite e até amanhã.
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10: Câmara define política para prevenção e tratamento de doenças da pele.
11: Deputados incluem robótica como matéria optativa no currículo escolar.
10: Comissão especial garante prioridade de direitos para a primeira infância.
11: Plenário pode sustar demarcações de terras indígenas em Santa Catarina.
10: Boa noite. O plenário da Câmara pode votar projeto que susta decretos de demarcação de terras indígenas em Santa Catarina. O repórter Antônio Vital acompanhou a discussão da proposta.
12: O plenário da Câmara aprovou o regime de urgência para um projeto que susta decretos do governo federal sobre demarcações de terras indígenas em Santa Catarina. O projeto susta dois decretos de 2024. Um deles demarcou a terra indígena Toldo Imbu, no município de Abelardo Luz. O outro demarcou a terra indígena Morro dos Cavalos, na cidade de Palhoça. A proposta também susta um artigo inteiro de um decreto de 1996 que trata de procedimentos administrativos a serem seguidos pela FUNAI, desde a identificação até a homologação de terras indígenas no país. O trecho trata do levantamento

0: levantamento fundiário da área e dos estudos antropológicos necessários para a demarcação. Um dos dispositivos obriga municípios e pessoas atingidas a apresentarem provas como títulos dominiais, laudos periciais, pareceres, declarações de testemunhas, fotografias e mapas para questionar a demarcação ou pedir indenização. O projeto foi apresentado pelo senador Espiridião Amin, do PP de Santa Catarina, e já foi aprovado pelo Senado. Com regime de urgência, pode ser votado diretamente pelo plenário da Câmara, sem passar pelas comissões permanentes da Casa. Espiridião Amin argumentou que os decretos não seguem as determinações da Lei do Marco Temporal, que reconhece terras indígenas existentes antes de 1988. Segundo ele, famílias de agricultores da região ocupam as propriedades há mais de um século. Na Câmara, o regime de urgência foi pedido pela deputada Júlia Zanatta, do PL de Santa Catarina, que alegou irregularidades nos procedimentos de demarcação.
1: É garantir a propriedade privada e a segurança jurídica, porque esse decreto tem problemas gravíssimos, laudos antropológicos muito questionáveis, a população local não foi ouvida. O decreto não foi feito de maneira adequada.
0: O deputado Bongás, do PT do Rio Grande do Sul, criticou a proposta. Para ele, o Congresso sustar os dois decretos de demarcação fere as atribuições do governo federal. E o projeto também impede novas demarcações.
2: Então, o que nós estamos decretando aqui é que nunca mais o executivo possa fazer demarcações. Ora, se esta casa reclama que tem interferência de outro poder, interpoderes, esta é uma interferência do Parlamento sobre o Executivo. Então tem duas gravidades e duas inconstitucionalidades.
0: Ainda não há data para votação no plenário da Câmara do projeto que susta decretos do governo federal sobre demarcações de terras indígenas em Santa Catarina. Rádio Câmara, de Brasília, Antônio Vital.
3: Economia.
4: Capitão Alden, do PL da Bahia, defende a criação de uma política específica para o gás de cozinha destinado ao consumo residencial. Segundo o deputado, é necessário reduzir o impacto do preço do produto no orçamento das famílias brasileiras.
5: Capitão Alden argumenta que o Brasil possui produção própria de gás e que o consumidor doméstico não deve ser tratado da mesma forma que grandes usuários industriais e comerciais. Para ele, a proposta fortalece a proteção social e contribui para diminuir o custo de vida da população.
4: João Daniel, do PT, celebra os investimentos federais anunciados para Sergipe nas áreas de infraestrutura, saúde e energia. Na visão do deputado, os recursos representam uma oportunidade para impulsionar o desenvolvimento econômico e ampliar a oferta de serviços à população.
5: João Daniel ressalta a retomada de projetos da Petrobras, a ampliação da produção de fertilizantes e a execução de obras como a Adutora do Leite e a nova ponte entre Aracaju e Barra dos Coqueiros. Ele afirma que as iniciativas devem gerar empregos e fortalecer a economia.
3: Segurança Pública.
4: Câmara aprova projeto que prevê confisco de bens em crimes contra crianças. A repórter Sofia Peçanha tem os detalhes sobre a medida.
6: A Comissão de Constituição e Justiça da Câmara dos Deputados aprovou o projeto que prevê o confisco de bens utilizados em crimes contra crianças e adolescentes. Apresentada pelo deputado José Medeiros, do PL de Mato Grosso, a proposta altera o Estatuto da Criança e do Adolescente. Segundo o texto, o projeto visa endurecer as punições e atingir os bens utilizados ou obtidos por meio de práticas criminosas como a exploração sexual, a pornografia infantil e o tráfico de menores. A medida permite que imóveis, veículos, dinheiro e outros bens sejam apreendidos e destinados à indenização das vítimas ou ao Fundo dos Direitos da Criança e do Adolescente. Durante a votação na Comissão de Segurança Pública e Combate ao Crime Organizado, o parecer foi lido pelo deputado da Vitória, do PP do Espírito Santo, e ele destacou a importância de fortalecer os mecanismos de combate a esses crimes.
7: É necessário o estabelecimento de políticas criminais que coloquem à disposição do Estado instrumentos e infraestrutura adequados para a repressão e prevenção dos crimes de tráfico de criança e adolescente ou contra a liberdade de dignidade sexual de criança ou adolescente.
6: O projeto também prevê que, ainda durante a investigação, o juiz pode bloquear os bens, evitando que sejam escondidos, vendidos ou transferidos. Além disso, equipamentos e veículos apreendidos poderão ser utilizados pelas forças de segurança em operações de combate a esses crimes, mediante autorização judicial. No caso de estabelecimentos que facilitem ou permitam esse tipo de prática criminosa, os responsáveis podem ser penalizados, com possibilidade de cassação da licença de funcionamento. A medida também foi aprovada pela Comissão de Seguridade Social e Família. A relatora, a deputada Fávia Moraes, argumentou que a proposta aumenta a proteção de crianças e adolescentes. Em concordância na comissão, o deputado Dr. Zacarias Calil, de Goiás, ressaltou, com base na sua experiência como cirurgião pediátrico, o impacto dessas violações na vida das vítimas.
8: Tanto de criança que nós já atendemos, vítimas de abuso sexual. É uma coisa assim impressionante. E com sequelas não só psicológicas, mas também com sequelas anatômicas, que ficam ali para o resto da vida.
6: Agora, o projeto que prevê o confisco de bens em crimes contra crianças segue para a votação no plenário da Câmara. Da Rádio Câmara de Brasília, Sofia Peçanha.
3: Habitação.
5: Reginaldo Lopes, do PT de Minas Gerais, exalta o programa Imóvel da Gente, do governo federal, que destina imóveis da União a estados e municípios para projetos de interesse público. Ele acredita que a iniciativa contribui para ações de mobilidade urbana, saúde e educação.
4: Uma das áreas citadas por Reginaldo Lopes é a antiga linha férrea Águas Claras, na região metropolitana de Belo Horizonte. Segundo o parlamentar, a medida vai permitir a implantação de um parque linear e de novas vias de acesso em Belo Horizonte e Nova Lima.
3: Ciência e tecnologia.
5: A Câmara aprovou um projeto que autoriza a inclusão da robótica como disciplina optativa nas escolas. O repórter Marcelo Lacher explica como isso será feito.
9: O plenário da Câmara aprovou o projeto que autoriza o governo a incluir a robótica como matéria optativa nos currículos de toda a rede de ensino. Isso vai valer para a educação pública e privada. A proposta também reconhece a robótica como esporte de competição. A robótica é uma disciplina que envolve conceitos de diversas áreas de conhecimento, como mecânica, elétrica, eletrônica e computação. E como o próprio nome diz, o objetivo é construir robôs capazes de desempenhar diversas tarefas. O projeto original do deputado Luiz Carlos Mota, do PL de São Paulo, incluía a robótica como disciplina obrigatória, o que foi retirado do texto pelo relator, deputado Saulo Pedroso, do PSD de São Paulo. Hoje, diversos sistemas de ensino já prevêem a robótica como disciplina optativa, o que é admitido pela Base Nacional Comum Curricular. A proposta foi criticada em plenário pelo deputado Tarcísio Mota, do PSOL do Rio de Janeiro, para quem sugerir disciplinas escolares não é papel do parlamento.
10: Esse parágrafo, esse artigo é inócuo, ele diz que o Poder Executivo pode fazer uma coisa que ele já pode, mas ele abre um precedente muito difícil. Porque não é papel nosso dizer que o governo pode ou não pode fazer disciplina no currículo escolar. Isso é papel da Base Nacional Curricular Comum e do Conselho Nacional de Educação, ouvido o Ministério da Educação e no Plano Nacional de Educação, votado aqui.
9: O projeto prevê ainda que a robótica educacional e a robótica como competição dependerão de recursos do orçamento, mas admite a participação de parcerias público-privadas. O relator, Saulo Pedroso, disse que o projeto pode ajudar a atrair investimentos.
11: O projeto de robótica já é uma realidade hoje, na atualidade, e o que nós estamos fazendo é, além da possibilidade de fazer parte da grade educacional de ensino, é que ela seja reconhecida como uma modalidade esportiva e a gente possa incentivar, né, investimento nessa área no país. Investimentos vão acontecer, nós vamos ter a oportunidade de gerar emprego, gerar renda.
9: O projeto que autoriza o governo a incluir a robótica como matéria optativa nos currículos escolares e reconhece a modalidade como esporte de competição seguiu para análise do Senado. Da Rádio Câmara de Brasília, com informações de Antônio Vital, Marcelo Larcher.
3: Política.
4: Sâmia Bonfim, do PSOL de São Paulo, registra a decisão da primeira turma do STF que condenou o ex-deputado Eduardo Bolsonaro pelo crime de coação. Ela entende que responsabilizar agentes públicos por atos ilegais é importante para a defesa das instituições democráticas.
5: De acordo com Sâmia Bonfim, não deve haver tratamento diferenciado para autoridades investigadas pela Justiça. A parlamentar considera que a aplicação imparcial da lei preserva o Estado Democrático de Direito e a confiança da população nas instituições.
4: Já cabo Gilberto Silva, do PL da Paraíba, repudia a decisão do Supremo que envolve Eduardo Bolsonaro. O congressista questiona a condução do processo e afirma que houve desrespeito a princípios constitucionais e ao devido processo legal.
5: Cabo Gilberto Silva manifesta solidariedade a Eduardo Bolsonaro e sustenta que a decisão tem motivação política. Na visão do deputado, o caso reforça a necessidade de debate sobre garantias individuais, independência entre os poderes e respeito às prerrogativas parlamentares.
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3: Direitos Humanos.
4: A Comissão Especial da Primeira Infância aprovou a inclusão de prioridade para este grupo na Constituição. A repórter Maria Neves tem mais informações.
13: A comissão especial que analisou a proposta de incluir na Constituição a prioridade da primeira infância, período que vai de 0 a 6 anos no acesso a uma série de direitos previstos na Carta Constitucional, aprovou o texto da relatora, deputada Amanda Gentil, do PP do Maranhão. Ao apresentar o relatório, a parlamentar ressaltou que as experiências vividas nessa fase moldam o cérebro da criança por toda a vida, com consequências para o aprendizado e a saúde física e mental.
14: É um dado científico, foi através do ganhador do Prêmio Nobel, James Heckman. A cada dólar investido na primeira infância, nós temos um retorno 7 vezes maior. Então, isso aqui é muito mais do que pensar no hoje. A gente está aprovando o texto hoje que muda a realidade de muitas crianças na primeira infância, mas também muda a realidade de muitos jovens e adolescentes e adultos lá na frente.
13: Hoje, a Constituição determina que o Estado, a família e a sociedade devem assegurar a crianças, adolescentes e jovens direitos como saúde, educação, cultura e convivência familiar com prioridade absoluta. O texto constitucional também estabelece a obrigatoriedade de proteção integral desse grupo social contra a violência e o abandono. A proposta aprovada, que foi apresentada pela deputada Laura Carneiro, do PSD do Rio de Janeiro, inclui expressamente na Constituição a menção à primeira infância na garantia desses direitos. Para o presidente da Comissão Especial, deputado Osmar Terra, do PL do Rio Grande do Sul, não há prioridade maior que a primeira infância em qualquer política pública. O parlamentar, que é médico, sustenta que essa fase da vida representa um momento crucial em que o ser humano organiza todas as competências que vai usar pelo resto da vida. De acordo com ele, as vivências nessa idade têm consequências, inclusive, para a saúde cardíaca.
15: Uma criança bem cuidada no início da vida tem menos chance de ter problemas cardíacos graves na idade adulta, embora possa ter até tendência genética, mas pode ser prevenido pela estimulação e pelo manejo do estresse.
13: Ainda de acordo com o projeto aprovado, União, Estados e Municípios terão de dar publicidade aos investimentos realizados anualmente em ações e programas voltados à família, à criança, desde a primeira infância, ao adolescente, ao jovem, à mulher e ao idoso. A relatora, a deputada Amanda Gentil, também apresentou um projeto para alterar o marco legal da primeira infância. Uma das mudanças propostas prevê a adoção de medidas para evitar a exposição precoce e excessiva de crianças à propaganda e a conteúdos e tecnologias inadequados ao desenvolvimento infantil. O projeto também cria o Indicador Nacional de Desenvolvimento da Primeira Infância, como instrumento de monitoramento e avaliação das políticas públicas destinadas a pessoas nessa faixa etária. Da Rádio Câmara de Brasília, Maria Neves.
3: Saúde.
4: O
5: Os deputados aprovaram a Política Nacional para a Prevenção e Tratamento de Doenças Crônicas da Pele no SUS. O texto foi encaminhado para análise do Senado, como informa a repórter Daniele Lessa.
16: A Comissão de Constituição e Justiça da Câmara dos Deputados aprovou o projeto que cria uma Política Nacional de Prevenção, Tratamento e Controle das Doenças Crônicas da Pele dentro do Sistema Único de Saúde, o SUS. O autor do projeto é o deputado Cabo Gilberto Silva, do PL da Paraíba. A proposta prevê uma atuação mais ampla do SUS, com diagnóstico precoce, tratamento e acompanhamento contínuo dos pacientes. O relator da proposta na Comissão de Saúde, deputado Ismael Alexandrino, do PSD de Goiás, argumenta que essas doenças exigem um cuidado mais completo e humanizado, pois causam impactos profundos na qualidade de vida.
17: É a promoção de um atendimento integral e multidisciplinar, que inclui não apenas o tratamento clínico, mas também suporte psicológico, psiquiátrico e social. Esta abordagem reflete a compreensão de que as doenças crônicas de pele têm implicações que vão além do físico, afetando também a saúde mental e o bem-estar social dos pacientes.
16: Outras medidas da proposta incluem o incentivo às pesquisas científicas e a realização de campanhas educativas para conscientizar a população e reduzir o preconceito contra pessoas com doenças de pele. O projeto que cria a Política Nacional de Prevenção, Tratamento e Controle das Doenças Crônicas da Pele foi aprovado por 3 comissões da Câmara e foi para o Senado, sem necessidade de passar pelo plenário. Para virar lei, precisa ser aprovado pela Câmara e pelo Senado. Da Rádio Câmara de Brasília, Daniele Lessa.
4: Luiz Couto, do PT da Paraíba, manifesta apoio à criação da Frente Parlamentar de Apoio às Pessoas com Epilepsia. De acordo com o deputado, a iniciativa amplia o debate sobre a doença e combate o preconceito enfrentado por milhões de pacientes.
5: Ele defende ainda mais investimento em diagnóstico precoce, acesso a medicamentos e políticas públicas voltadas às pessoas com epilepsia. Para Luiz Couto, a Frente Parlamentar pode contribuir para garantir mais inclusão, dignidade e qualidade de vida aos pacientes e suas famílias.
4: Termina agora o Jornal Câmara dos Deputados, produzido pela Rádio Câmara, com trabalhos técnicos de Alan de Souza e apresentação de Val Monteiro e Luciana Vieira. Uma boa noite para você.
5: Você fica agora com as notícias do Tribunal de Contas da União. Boa noite.
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3: 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Boa noite.

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0: com a trilha do Love Line que eu usei nos anos 90. Boa noite. Boa noite, Chapecó, boa noite, região. Está começando mais uma edição do Love Line. E antes de qualquer música tocar, eu quero falar com você, que talvez esteja vivendo uma noite difícil. Tem gente que, nesta hora, está sorrindo ao lado de quem ama. Mas também tem gente olhando para o celular, esperando uma mensagem que não chega. Tem gente sentindo saudade, tem gente tentando esquecer. E tem gente lutando para não desistir de um amor que ainda mora no coração. O amor tem dessas coisas? Às vezes, ele nos faz voar. Às vezes, nos ensina através da dor. Mas, mesmo quando machuca, ele continua sendo uma das coisas mais bonitas que existem. Porque amar é ter coragem de entregar um pedaço da alma para alguém. Se você está sofrendo por amor, não perca a esperança. Algumas histórias precisam de tempo para se reencontrar. Algumas feridas precisam de silêncio para cicatrizar. E alguns sentimentos verdadeiros encontram o caminho de volta. Nesta noite, eu quero fazer companhia para você. Que cada música seja um abraço, que cada lembrança traga aprendizado e que o seu coração encontre um pouco de paz. Apague as luzes, aumente o volume e deixe o amor falar mais alto. Está começando o Love Line.
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El Día Que Me Quieras, na voz de Luiz Miguel. Nós tocamos essa música em 1994 no Love Line, era disco de vinil. É daquelas canções que não precisam de tradução para serem sentidas. Ela fala de um amor tão intenso que parece capaz de transformar o mundo inteiro. E quando a gente ouve essa música, percebe que o amor verdadeiro não está apenas nos grandes gestos, mas na capacidade que uma pessoa tem de iluminar os nossos dias, de dar sentido às nossas esperanças e de fazer o coração acreditar novamente. Talvez você esteja ouvindo esta canção ao lado de alguém. Talvez esteja lembrando de um amor que deixou saudade. Ou talvez esteja sonhando com alguém que ainda nem sabe o quanto é amado. O mais bonito de El Dia Que Me Quieras é justamente isso. Ela nos lembra que o amor continua sendo a força mais poderosa que existe. E que, enquanto houver amor, sempre haverá motivos para acreditar em dias melhores. Aí, Luiz Miguel cantando, coração falando, e o Love Line seguindo com você nessa noite especial. 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Eu preparei para tocar agora uma música do Ivan Lins, um dos meus ídolos da música brasileira. Tem nome, Ivan Lins. Uma música muito bonita, Vieste é o nome da música. Uma canção delicada, daquelas que parecem tocar exatamente onde o coração guarda aquilo que não consegue dizer. Eu escolhi essa música porque existem sentimentos que a gente não explica, só sente. Às vezes, tudo o que a alma quer é que alguém viesse, que a distância diminuísse, que o tempo fosse mais gentil e que o amor encontrasse de novo o seu caminho. E se essa mensagem estiver chegando até você, saiba que ela foi escrita com carinho. Você vai entender que é para você, porque tem coisas que não precisam de nome para serem reconhecidas pelo coração. Então, nesta noite, eu deixo a música falar por mim. Que ela leve o que eu não consigo colocar em palavras. Que ela encontre o seu coração e que, de algum jeito, chegue exatamente onde precisa chegar. Apague as luzes. Aumente o volume e deixe o Ivan Lins cantar essa música maravilhosa chamada Vieste.

0: Era agosto de 1982, essa música linda do grupo americano Chicago, Hard to Say I'm Sorry. No Brasil, ela foi tema da novela Sol de Verão, da Globo, tá no disco internacional. Boa noite para todo mundo que está aí nos honrando com a sua audiência. Obrigado de coração, bom ter a sua companhia. É o Love Line, edição de segunda-feira, 22 de junho. Vai até a uma. 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O Love volta já.
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Muito boa noite, já estamos de volta à Love Line na West Capital, a sua linha direta com a emoção. Tem músicas que a gente escuta e tem músicas que a gente sente. Velha Infância é uma delas. Ela fala daquele amor que faz bem para a alma, que transforma dias comuns em momentos especiais, que traz sorrisos sem motivo e paz sem explicação. Talvez seja por isso que essa canção continua tocando tantos corações depois de tantos anos. Porque todo mundo, em algum momento da vida, já desejou viver um amor assim. Velha Infância é uma música especial. Ela fala daquele amor que traz paz, que faz a gente se sentir vivo, leve, feliz como uma criança. E isso combina muito, muito com quem está tentando reencontrar alguém que marcou profundamente a sua vida. Marisa Monte, Arnaldo Antunes, Carlinhos Brown. Love Line, fortes emoções.

Pai Tribalistas com Velha Infância. Boa noite para todo mundo que tá curtindo Loveline nessa segunda-feira. Você é o amor da minha vida. You are the love of my life. Essa música foi sucesso em 1985. Traduzi essa música. Tem uma letra bem romântica e verdadeira também, com George Benson e Roberta Fleck. Mexendo com as suas emoções, arrebatando corações. Esse é o Loveline, a sua linha direta com a emoção. 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

Rita Cury, de música de 1977, Era Alone. George Benson, Roberta Fleck, You Are the Love of My Life. O Laércio manda um beijo para a esposa Luísa. Na sequência tem Ivete Sangalo. Boa noite para Simone, que está curtindo. Ivete gravou essa música em 2002. Foi gravada pelo Roberto Carlos em 94. Nunca amei alguém assim como eu te amei. É música romântica, é Love Line. Love vai até uma.

Tem amores que o tempo não leva, a distância não apaga e o silêncio não consegue esquecer. E quando isso acontece, talvez o coração esteja apenas esperando uma nova oportunidade para voltar a sorrir. E tem músicas que têm cheiro de lembrança. Basta tocar os primeiros acordes e a gente volta no tempo. Recorda um amor, uma história, um verão que ficou guardado na memória. Essa canção fala exatamente sobre isso. Ela fala daqueles momentos simples que acabam se tornando inesquecíveis. Daqueles sentimentos que o tempo passa, mas o coração insiste em guardar. Feche os olhos, viaje nas suas lembranças e deixe a emoção falar mais alto. Uma das músicas mais marcantes do romantismo nacional, Caminhos de Sol, Yahoo. Letra bonita, presta bem atenção.

0: Tem pessoas que passam pela nossa vida e deixam lembranças, mas existem aquelas que deixam raízes. Você pode conhecer muita gente ao longo do caminho, conversar, sorrir, seguir em frente. Mas o coração continua sabendo exatamente onde mora aquilo que realmente importa. E quando o amor é verdadeiro, ele não pede perfeição, ele pede sinceridade. Talvez a maior prova de amor não seja nunca errar. Talvez seja ter coragem de reconhecer o erro e voltar para dizer: eu ainda estou aqui e ainda acredito em nós. Você ouviu Paul Anka? Abrace-me até o amanhecer. Hold Me Till the Morning Comes. Essa música foi tema da novela Guerra dos Sexos, da Globo. Está no disco internacional de 1983. Hold Me Till the Morning Comes. O Love volta já. 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

Boa noite para todo mundo que está curtindo o Love Line. O Love é de segunda a sexta-feira. Começa às 22 e termina à 1. No sábado não tem. No sábado estou aqui das 13 às 17. Me segue no Instagram, @demadjflashback. Tem músicas que falam diretamente com quem ainda acredita em uma segunda chance. Outra Vez, do Roberto Carlos, é uma delas. Uma canção que fala de saudade, de reencontro e daquele desejo sincero de reviver um amor que marcou a vida. Agora, deixe o coração falar mais alto com essa linda interpretação do Rei. 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

Existem lágrimas que ninguém vê. Abraços que fazem falta e palavras que gostaríamos de ter dito. Mas a vida é feita de recomeços. E talvez, nesse exato momento, alguém esteja pensando em você com a mesma intensidade com que você pensa nessa pessoa. Por isso, não deixe a esperança morrer. O amor verdadeiro pode até se perder por um tempo, mas dificilmente desaparece do coração. Você ouviu Morris Albert, Feelings, Sentimentos, Roberto Carlos, outra vez. I Knew I Loved You, Savage Garden.

Tá aí Paulo Ricardo com felicidade. 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Na sequência, Bee Gees, How Deep Is Your Love? A música romântica do filme Os Embalos de Sábado à Noite. Era 1977.

1987, a cantora americana Carly Simon, Come Around Again. Essa o Fernando manda pro seu grande amigo Tido.

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2: Boa noite pro Lauri José, que tá curtindo. Também o Paulo.

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2: Meia-noite e 57.
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3: Duas e dois.
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1: Duas e 32.
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2: Três e onze.
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2: Quatro horas.
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0: 4:28.
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1: 4:58.

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bom dia. Estamos com 5 horas e 8 minutos da manhã da terça-feira, 23 de junho de 2026. Deu uma esfriadinha aqui na região do Vento Minuano, em Chapecó. Temperatura de 5 a 6 graus. Aqui no Vento Minuano, 6. Mas em algumas partes aqui da cidade, 5. 1, 2, 3, 4, 5. Para começar a terça-feira, muito bom dia para toda a audiência. 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
0: Bom dia, povo! Tá valendo a partir de agora o seu áudio, seu bom dia, seu alô, a sua mensagem. Se bem que já temos aqui o povo que tá participando desde antes aqui das 4 da manhã. Então deixar um forte abraço pra Dida Skill, minha amiga, eu já vi a sua mensagem aqui. E me lembra aí por umas 6h30, tá bom? Me lembra. Manda um bom dia pra nós aí, tá? Que daí eu vou lembrar de trazer aqui no ar. Um beijo pra você, Adilha! Quem mandar mensagem hoje aqui no programa pode ganhar um travesseiro 6 estrelas da Ortobon, que está sendo sorteado pela loja hoje da Nereu Ramos, pertinho do Don Cine, quase esquina ali do Don Cine, do lado do Bebê a Bordo. 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Bom dia, Sul!
2: Bom dia, Matheus. Longe por cá. Manda um alô aí pra toda a galera da Maxul Combustíveis. Os vigilantes que estão encerrando seu plantão nessa madrugada aí, gelada. Toca uma música bem boa pra nós aí. E aquele abraço. Se não for o S Capital,
0: fuja. Alô, monge! Tive o prazer de encontrar um amigo ontem lá no Cristo Rei, rapaz, é o ouvintão da rádio aí, parceiro nosso. Alô, turma da Maxul! Alô, motora! É o povo do transporte do combustível! E todo mundo aí do Maxul também, né? Toda a rede! Abração pra vocês, aliás, ficou bem legal o post de vocês aqui da Maxul, aqui na saída pra Arvoredo, descendo aqui a 283. Nossos parceiros, inclusive, anunciando aqui na rádio. Então já fica também a dica, o jabá pro pessoal que vai sair aqui de Chapecó pra Arvoredo, o novo posto aqui pertinho do Trevo, do Grupo Condá de Comunicação. Top demais! Valeu, monge! Grande abraço pro amigo! Adelita por aqui, deixando bom dia. Seu Ari também tá por aqui, cheio de bergamota. Tô vendo aí, abacate. Agora é época de abacate, né, seu Ari? Matheus, estamos aqui mateando e ouvindo a melhor rádio do sul do mundo. Frio hoje, viu? 5 graus, a diferença de temperatura aí é muito grande em relação a ontem. Milton aqui sempre na escuta. Acorda, seu Milton César! Bom dia!
3: Bom dia, galera da Oeste Capital. Você vai por cá. Bora, delito dele. Deus abençoe nossa terça-feira. Tá bom, Matheusito? Estamos aqui, ó, acelerando o carrão em busca do tal do Pato Branco. Mandar um abraço aí pra todos nós que estamos na rodagem aí. Galera da Citric aí, a galera do FN. Galera das entregas aí, a todos que estão no QAP total aí, positiva. Vamos sim, manda uma música pra nós aí. Aquela, alô, segura, vai dar briga.
0: Liga!
3: Se não der, mas alô.
0: E não é tá difícil.
3: Deus abençoe aí a todos. Ai, ai. Ótima semana de trabalho. E aquele é buzinaço que temos no deserto. Campeão!
0: Vamos, Josemar! Grande abraço pro amigo aí, uma boa viagem pra ti. Obrigadão pela parceria, pela audiência e pela carona junto com o amigo aí. Vai daqui a pouquinho tocar Banda Passarela e a banda Cosmo Express, que vai estar no final de semana na Festa da SEG Figueira, a festa junina aí da juventude, que vai ser gigante, na parceria da Onza Beer. Então, todo mundo convidado, só conversar com o pessoal de SEG Figueira aí pros ingressos, tá? É o Arraiá da Gurizada da SEG Figueira com Cosmo Express. É banda boa demais, né? O pessoal anima muito. Bom dia!
4: Bom dia, Mateuzinho, tudo certo? É o João Podecá.
0: Ô, parceiro!
4: Manda a música aí. Passei o fundo da grota aí pra todos. Estão de ouvido na melhor aí. E aquele abraço, né? Se a causa tiver algum sorteio, me coloque aí.
0: Ah, hoje tem. Sim.
4: Positivo? Um abração aí pro amigo.
0: O sinalzinho aí, ó.
4: Tira pra todos nós aí.
0: Valeu, garoto, grande abraço, Júlio, bom dia pro amigo, boa terça-feira, esquentando, ouvindo a rádio, vai!
5: Bom dia, meu amigo, tá terça-feira, então, previsão é muito frio, vamos se encasacar, então, né? Eu estou conseguindo hoje, vamos de João Chagas Leite, hoje Aves Sonora, vamos oferecer lá pro Ivo, lá pro Marcelo, lá para aquela gurizada da agropecuária, nossos colegas do sindicato, os motoristas, os vigilantes, pessoal lá dos postos Alfa, do Compressa de São Alfa, da Porleita, fazendo as avales, e para quadrilha do Puxo Pé Achado. Beleza, meu amigo? Aquele abraço, pra você.
0: Valeu! O pior que não é nem, pro, nem a previsão do tempo, né, Figler? O pior é que já está sendo concretizada esta previsão aqui do tempo. Deixa eu só ver as mínimas aí para a semana, daqui a pouquinho a previsão completa. É, hoje era para ser mesmo isso, né? 4 a 6 graus de manhã, amanhã menos, quinta menos, sexta menos. Minha nossa senhora, onde vamos parar nesta semana? Para baixo, né? Para cima de temperatura que não aqui, ó. Bom dia!
6: Bom dia, meu amigo Mateuzinho, por cá quem nos fala é Paulinho. É aí, acelerandinho com dois pés, com todo Paulinho, saudades aí, Cunhataí, São Carlos, essa região. Hoje o que liga, positivo? Mandou um abraço pra gurizada aí da rodagem. Pra quem tiver no kit família aí, bom descanso. E amanhã o meu colega Donzelli.
0: Bom dia, Donzelli.
6: E acelerando. Mas é, temos aí com a geladeira deitada e menos 11 negativo. Tá bom? Aquela proteção pra todo mundo aí. Positivo, hoje manda pra você, pra nós, o tal de tapete da sala. Com o Teodoro e Sampaio. Positivo?
0: Pode ser, pode ser.
6: Forte abraço, tudo de bom e...
0: Tchururu! Rapaz, grande abraço pro amigo aí, senhor Paulinho Tchururu e o Donzelli. Dupla pra lá de especial. Tudo de bom, todo o pessoal tá nas estradas aí, acelerando, levando a rádio na carona, que possa voltar, que possa ir, que possa fazer todo o trajeto, fazer o trabalho todo sem estresse e sem sustos. Bom dia!
7: Bom dia aí, Matheus. Uma nova por cá. Descendo o braço do norte que liga na oeste capital, ligadito.
0: Vamos junto! Ah,
7: caiu um quadro de campo. O chacreiro aí, vai vendo aí. Positivo. Não, mais o trecho tudo libertadinho aí pra quem tiver. Aroxandinho aí por um modo 282. Forte abraço, tudo de bom. Se não é a oeste capital, fuja louco velho, né?
0: Tem a vinheta dessa aí.
7: Valeu.
0: Valeu, cara. Boa viagem pra amigo aí. Sua música já está pronta pra daqui a pouquinho aí. É, rapaz. Ô, Chacreiros, essa música é muito boa. Muito bonito, fazia tempo que não tocava aqui, ó. Ô, bom dia pra Edilson Menoncin e toda a sua família. O Matheus, bom dia, bom dia. O rádio é a minha vitamina diária, mas a receita certa é ouvir a Oeste Capital. Ligar de madrugada e já acordar feliz da vida. É, Dona Edite. Um beijo pra você, minha amiga. Uma boa semana aí. Matheus, bom dia pra você, bom dia pra audiência toda aqui. Júnior de Goiânia. Ê, Goiânia. Estamos aqui na escuta da rádio. Estamos aí dando uma caminhada no Caravelo. É isso aí, cara. Aproveitando os 17 graus. Sou louco, cara. Aí tá bom demais. É 17 graus e temperatura agradável. Manda pra nós aí um abraço pro povo do Eldorado inteiro. E toca o do Padre Zezinho. Oração da família. Grande abraço pra todos nós aí, ó. Olha que legal. Ô, Goiânia. Pelo aplicativo, senhor Geraldo Júnior. Nosso Junião aí, ó, dando aquela caminhada, né? Pra deixar tudo nos confortos.

0: Alex Dias e Anderson com Rainha Musical e ainda Grupo Rodeio Cine Danjejo. 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
0: Com a previsão do tempo para Chapecó até o final de semana, teremos uma terça-feira de sol aqui para Chapecó, com temperaturas variando entre 4 e 10 graus hoje. Não passa disso. Minha Nossa Senhora. Dia de sol com algumas nuvens e névoa. Amanhecer agora em algumas regiões. E a noite de céu limpo aqui para nossa Chapecó. A sensação térmica não vai passar dos 7, 8 graus. Na quarta-feira, amanhã, temperaturas entre 4 e 10 graus, sem previsão de chuva. Na quinta-feira, temperaturas entre 1 e 13 graus, então quarta e quinta vai ser mais gelado ainda do que hoje. E teremos uma sexta-feira também de tempo bem gelado, 3 graus de manhã, mas a temperatura à tarde vai esquentando, 16 graus de máxima. É a máxima mais forte da semana, sexta-feira. E sábado, dia 27, previsão de sol com aumento de nuvens pela parte da manhã e pancadas de chuva durante a tarde e a noite. É a previsão aqui para nossa Chapecó até o sabadão. No domingo, aí tem previsão de instabilidade um pouco mais forte. Sol pela parte da manhã, mas ao longo da manhã mesmo e à tarde, aumento de nuvens e pancadas na casa dos 30 a 40 milímetros, tá bom? 30 a 40 milímetros, depende aqui o site, alguns marcam 34, outros 29, 30 aproximadamente. E à noite, possibilidade inclusive de temporal. E segunda-feira também amanhece com chuva. Temperaturas no domingo entre 14 e 21 graus, ou seja, dá uma boa esquentada para domingo, dia 28. Sábado e domingo, né? Dias mais fechados para Chapecó, mas até sexta-feira, hoje, quarta, quinta, sexta, dias de sol, frio e sol para nossa região. Informações do tempo no Bom Dia Sul.
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0: Muito bom dia para toda a audiência que tá chegando agora, 5h33, amanhã da terça-feira, com o rádio ligado, com o aplicativo ligado, na melhor, ótima companhia aí, ótima manhã para ti, Aliança, 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
0: Muito bom dia pro Gilmar Padilha, meu grande amigo. Alô, Gilmar! Roda pra nós aí, Indexão Sem Limite pra Sonhar. E me coloca no sorteio da Ortobon, Matheus. Nunca ganhei o sorteio. Grande abraço pra você, meu amigo. Uma hora vai ganhar o travesseiro novinho. Abraço, Padilha. Vamos que vamos. O Junião mandou a foto aqui lá de Goiânia. Tá mesmo, cara. Tá caminhando e ouvindo a rádio aí, ó. Tudo de bom. Matheus, estamos na escuta desde as 3 horas da madrugada, indo pro Rio Grande do Sul. Me põe no sorteio de hoje aí, valeu. Alô, secreto, nem tão secreto assim, já falou até o destino dele aí. Abraço pro amigo, boa viagem aí. Matheus, sempre, sempre ouvindo a melhor. Me coloca no sorteio da Ortobon, seria perfeito ganhar esse travesseiro agora, comecinho de inverno, fiz um procedimento cirúrgico, tô aqui de repouso. É a Neuza que tá ouvindo a rádio, minha amiga Neuza, boa recuperação pra ti, um beijo aqui, que você possa ficar bem. 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E voltamos com músicas.
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1: Teodoro Sampaio, tapete na sala, os chacreiros. Teve por aqui Alan e Aladim, oração pela família, banda Passarela, João Chagas Leite, Zezé e Luciano, Baitaca. Um show de músicas nos pedidos da audiência. Oeste Capital. 6 e 9, hoje tá valendo o travesseiro da Ortobon, 6 estrelas pra audiência. 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
1: Vamos falar de futebol, Copa do Mundo, Chapecoense que voltou aos trabalhos ontem para Super IP, soluções para internet há mais de 20 anos, a sua conexão com o mundo, conheça os planos, rapidinha, 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Série B do Brasileiro, ontem o Novo Horizontino fez 2-0 sobre a Ponte Preta, um dos gols, um absurdo de gol feio, tá lá no S Capital Esportes, o Robson, ex-Coritiba, marcou duas vezes e a Ponte Preta está afundada em dívidas e na zona de rebaixamento da Série B do Brasileiro, caminha passos largos para a Série C. Hoje às 8 horas tem América e Criciúma no Independência em Minas Gerais. Vamos falar também sobre Copa do Mundo, os jogos de ontem da segunda-feira da Copa do Mundo, Argentina 2, Áustria 0, 2 gols de Messi, o maior artilheiro da história das Copas, França 3, Iraque 0, o jogo terminou 4 horas depois do previsto. Nossa senhora, Mbappé marcou duas vezes, 3-0 para a França sobre o Iraque devido a tempestades lá na região onde foi o jogo. E a Noruega, com 2 de Haaland, fez 3-2 para cima do Senegal, classificada a Noruega de Haaland para a próxima fase da Copa do Mundo. Nessa madrugada após meia-noite, a Jordânia perdeu para a Argélia 2-1. E hoje teremos 2 horas, Portugal e Uzbequistão, com Cristiano Ronaldo em campo. 5 horas, Inglaterra e Gana. Às 8 horas, Panamá e Croácia. E às 23 horas, para fechar, Colômbia e Congo. Os jogos de hoje da Copa do Mundo. Destaques rapidinhos aqui da Chapecoense. Definidos os jogos da Copa do Brasil com horários. Chapecoense Cruzeiro, dia 2 de agosto, às 6h30 na Arena Condal, domingo. E na quarta-feira, 5 de agosto, às 7 horas, no Mineirão. Ficou legal aqui os horários da Copa do Brasil diante do Cruzeiro. O jogo da ida vai ser em Chapecó. Destaque também para a contratação de um jogador uruguaio. Chapecoense fechou a contratação do atacante uruguaio Franco Rossi, de 23 anos, que estava no Toluca, do México. Ele é um centroavante de origem, mas tem capacidade para atuar também pelos lados do campo. 1,78 de altura, destro, e tem em passagens pelo Montevideo City Torque, Cerro Largo e Toluca. Em 2025, pelo Cerro Largo, no Uruguai, disputou 38 jogos, marcou 10 gols e distribuiu 3 assistências. Franco Rossi, jogador uruguaio, é a novidade para a Chapecoense aí. Quem sabe fazer mais gols nesse segundo semestre de 2026. E o destaque também para a tabela detalhada da Série A do Brasileiro. Os jogos da Série A, 19ª rodada, dia 22 de julho, quarta-feira, às 9h30, em Chapecó, diante do Flamengo. Ficou para quarta, às 9h30, tarde o jogo, né? Mas, enfim, acho que vai lotar esse jogo diante do Flamengo aí. 20ª rodada, dia 25 de julho, sábado, às 6h30, contra o Santos, na Vila Belmiro. E depois aí a gente vai ter a definir o confronto contra o Vasco na 21ª rodada. As informações do futebol!
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1: Bom dia, despertador tocando com muita alegria pra você que tá com a gente em todos os cantos da região. 6h19 já. Matheus, bom dia gelado aqui em Chapecó. Estamos aqui na sua companhia. Me coloca no sorteio do travesseiro, mandou aqui a Denilce. Bom dia, pessoal do São Cristóvão. Acorda, São Cristóvão. Lembrando que está valendo hoje travesseiro 6 estrelas da Ortobon. Pra quem mandar mensagem aqui, deixando bom dia, com o nome, com o pedido musical. Tocamos aqui uma playlist de ótimas músicas aqui da audiência. Bom dia para o Natalio. Bom dia para o Café. Acorda, Café!
11: Bom dia, Matheus. Tudo certo? Aqui é o Altemir de Xaxim.
1: Não!
11: Poderia mandar uma música para mim, hein? Para nós escutar. Teu gosto aí. E queria concorrer ao prêmio, hein? Certinho, meu amigo? Até mais. Tudo bom.
1: Valeu, garoto. Grande abraço. Daqui a pouquinho, uma bem bagual pro Altamir. Turma de Xaxim, turma de toda a região aí de Marema, Lajado Grande. Um grande abraço. Galera de Xanxerê. Cleusa aqui da cabeceira da barragem. Acorda, cabeceira. Matheus aqui, pensa no frio que tá. Abração pra ti aí. Abração pra todos os guris da rádio. Valeu, garoto. Um beijo, dona Cleusa. Bom dia também aqui, ó, pra Adelita, pra Dileta. Matheus, tamo aqui na escuta. Uma ótima terça-feira pra vocês. Luiz Eduardo Elaine, ô casal maravilhoso! Quem tá por aqui é a Marlise da Ortobon com a dica, as dicas do inverno!
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1: 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Tudo de bom pra ti. Alô, Davi! Bom dia, garoto! Matheus, quero ouvir a música do Gustavo Lima aí. Mandou aqui a Kátia Drabate do Bela Vista. Ô, Kátia, vamos separar o modão aqui do Gustavo Lima daqui a pouquinho, tá? Um beijo pra você, Kátia, pessoal do Bela Vista. Matheus, S Capital, sempre a melhor rádio. Valeu, Josemar, com o som torando na melhor! E temperatura está em 6 graus neste momento. Haja saúde! E hoje a máxima marcando 11. Vai para dois dígitos, pelo menos. Vai para 11 aqui, mas não é muita coisa, não. Bom dia!
13: Carlito, eu já vim para o curtindo essa capital.
1: Grande abraço para amigo aí, Carlito!
14: Bom dia, Matheus. Tudo certo? Márcio, conectar, espera para nós, Matheus, hein? Toca para nós hoje. A loira do Caro Branco, com João Paulo e Daniela. Parece lá pro Morfim, transporta para Chaves, pro Zeca, transporta as penosas, pro ET.
15: Pro Mauro, com o senhor Antoninho Girardi, pra galera da caçamba, hein? Turma do Cetric aí do aeroporto, da construção civil, hein? Embrapava, hein? Planaterra. Oliveira, Paulo Menina, e os demais, né? Estiver na escuta, ótima terça aí, Deus no comando sempre, se não for
1: pra o mim também, viu?
15: Fuja, louco.
1: Fuja!
8: Bom dia, Matheusinho, tudo bem, tudo certo?
1: Oi.
8: Tá 100% operando, ó.
1: Aqui operando pouquíssimo.
8: Mais um dia de atividade, aquele friozinho, né?
1: Tamo devagar.
8: Matheus, coloca uma ali pra nós ouvir, Lago Verde Azul, se possível, beleza? E já sabe, né? Se não for o S Capital, fuja louco!
1: Fuja louco! Valeu, Lucas Nunes! Levando 93 junto aí, seu Sebastião e Dona Elisandra no Mate. Estão ouvindo a gente no Quedas aí. Matheus, bom dia pra vocês todos aqui no bairro Loteamento Universidade. Estamos aqui no Chá de Palito e na escuta da melhor rádio. E coloca no sorteio do travesseiro aí, se ganhar, vou mandar lá pra festa da comunidade da linha Tarumã, domingo, dia 28, rapaz! Ô, linha Tarumã! Uma. Vai ser grande a festa. Jorge Lopes, bom dia. Estamos com som aqui na melhor rádio do sul do mundo, indo pra Serra Catarinense, gelada Serra Catarinense.
16: Bom dia, Matheus. É o Disney pra Decaúde. Lá com nós no sorteio, hein? Boleia pra nós aí, ó. Madrugada gelada, hein? Eu não sei, eu não lembro quem canta. Bolei pra nós.
1: Isso é uma bandinha.
16: E temos se alimentando, né? Comendo um zóio de um grilhado e vamos acelerar, não, não tem onde sair, né?
1: Ah, tem que encher o tanque.
16: Choveu ontem, deu pra trabalhar, vamos se molhar hoje, né? Então um zóio de pra nós, um grilhadão, vai de... Partiu o calçamento, né? Valeu, Matheus, aquele abraço.
1: Valeu, valeu, um abração. Pessoal da jardinagem aí também, que aguenta o frio todo. Se bem que o Disney lá tem um chapéu lá que tem uns 8 metros, né? Não pega nem geado no chapéu lá. Bom dia.
17: Bom dia, Matheusinho. Elétrico Klaus.
1: É térmico?
17: Escrevei. Me coloque no sorteio. Qualquer música que tiver na próxima, tá bom? A semana passada eu participei e você não conseguiu colocar.
1: Ah, verdade. Qual música que era?
17: Da Nive. Manda um abraço aqui pra nós aqui na Destrical, que estamos bem cedinho na escuta de vocês, tá bom? Um grande abraço. E um beijo pra cada um no coração de cada um.
1: Tá bom, minha amiga. Eu acho que não achei tua música, por isso que não tocou aqui, viu? Tá bom? Um beijo, Dona Salete!
18: Bom dia, Matheus. Obrigado por cá. De tocar meu reino encantado com o Daniel, se for possível. Temos na escuta com minha esposa e a neta nos rosto, tomando um chá de palito. Se preparando aí pra mais um dia de vida aí. Um abraço, um bom final de semana.
1: Um abraço. Boa
18: terça-feira a todos,
1: hein? Bom final de semana. Tá longe, Braz, ainda. Ei, rapaz, estamos na terça ainda. Ô, Matheus aqui, Claudinho Verber aqui do Parque das Palmeiras. Me coloca no sorteio de hoje, toca aí o Jordão de Freitas. É assim que eu sou. Estamos aqui se preparando para ir ali na cidade da sogra. Flor do Sertão, flor do meu jardim. Ai, não é essa,
19: bom dia,
1: né?
19: Bom dia, bom dia.
1: Oi.
19: Levar aquele abraço aí a todos que estão na escuta aí, a pessoal. Tiazada do Sabonete, do Depósito 2, da Cooper Alfa no geral, aí Tomazelli, os postos, CD aí, os funcionários aí, o tio Hélio, o tio Júnior, o Jones Pedroso, e vamos levar hoje um abraço aí também pro nosso amigo Valdecir Finkler, nunca deixa de mandar uma mensagem.
1: Verdade,
19: né?
1: Parceirão
19: sempre
1: nosso.
19: Sempre ouvindo ele também, né? Ontem comentei com ele que não vai mandar uma mensagem pra nós. Popular Chimitão ali do puxador da.
1: Chimitão!
19: Da agropecuária, da matriz ali.
1: É, rapaz. Tá bom? Abraço, povo da Alfa.
19: Estamos indo pro lado do Paranazão. Com a presença de Deus, com a graça de Deus. O Jesus aqui dentro do caminhão com nós, né? E tá com cada um também aí, eu creio, em nome de Jesus, né? Deus abençoa cada um aí. Um dia especial.
1: Valeu, rádio, garoto, grande abraço. Bom dia pro Tiagão. Vamos, Thiago! Ô, Matheus, estamos aqui, cara, ouvindo a rádio. tá onde? Na Argentina, cara. Abraço pra mim. Ô, Tomate! Acelera, Tomate! Ah, abraço pro amigo aí. Voltando verde e amarelo. É, rapaz, não tá fácil, né? Boa viagem para amigo aí, Argentina, que tá voando na Copa, né? Nelson Antunes, bom dia para amigo e também vamos, Nelson! Mais uma que dá tempo!
20: Bom dia, bom dia, bom dia pra galera da Oeste Capital aí, não. Deus abençoe o caramba, o chofer e aqueles galera que tá no tapetão aí, aquele abraço aí. Aqui quem nos fala é o Paraíba, tudo chique, bacanizado.
1: É isso, Paraíba!
20: Um grande abraço aí, uma boa semana para todos aí, os ouvintes. aquela galera aí que curta o Oeste Capital, a mais confirmada do Oeste Catarinense. Beleza, gurizada? Aquele abraço, me queira bem, não custa nada. Manda uma de Milionários aí, rica aí, Estrada da Vida. E um abraço especial por trás de motoqueiro, pro grande Melão aí. Tudo chique, bacanizado, e aquele abraço. E tudo de bom! Se você for o Oeste Capital, fuja, louco!
1: É o nosso interestadual, Bom Dia Sul! Acorda, Paraíba! Abraço pros guri aí, agora tem Girdão!

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0: Florec. Matheus, bom dia, tô aqui na EFAP e quero ganhar o sorteio de hoje aí, abração. Alô, Leonil do Radinho Vermelho aí, bombando, esquentando o rádio aí, ó. Matheus, bom dia pra vocês, estamos aqui na Gigante, ouvindo e trabalhando. Manda pra nós uma do Pedro Hortaça. Alô, Éder e a galera da BRF. Matheus, bom dia aqui no Belvedere, muito frio, frio, frio, frio, mandou aqui o Ademir Pedroso, repetindo a palavra, não sou eu que tô falando aqui, viu? Abraço pro amigo aí, viu? O Matheus, estamos aqui trabalhando na escuta da rádio, o pessoal da BRF aqui, o Gilberto, grande abraço pra vocês. Bom dia aqui pra Tereza Ferreira, pro Humberto Oliver, abraço pro seu Sandro. Matheus, quero ganhar o sorteio de hoje aqui, a Marisa, tudo de bom. Ô Matheus, tudo dominado, cara, quanto tempo. E a galera da Ronquese Radiadores.
1: Vamos, galera da Ronquese.
0: Abração, Lucas, foi quem mandou mensagem hoje, pessoal do Contorno Viário aí também, trabalhando, mate ligado, né? Mate acesa ali, ó, e o rádio bombando, e os caminhão pronto aí, né, pro pessoal da Ronquês trabalhar. Abração pra vocês aqui, ó, quem que mandou o emojizinho de gelo aqui, ó, o Alcides, o Leandro tá por aqui também. Matheus, se possível, toca aí Baile na Serra, Leandro Esperoto, começando os trabalhos no táxi, olha só! Fatura, Leandro! Abraço pro amigo aí, viu? Rose Salvador tá por aqui. Bom dia, Matheus. Sidney Prigoli. Manda pra nós, porca véia. Pros guri da quarta jateamento. Quanta jateamento. Grande abraço. Que não é essa quarta, né? É todo dia aí. Sidney, abraço, família Prigoli. Acorda, povo brasileiro.

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0: Já estamos com 11 para 7 da manhã. 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
7: Muito bom dia aqui pro Alexandre, pessoa da mecânica Belvedere. Ó, que legal aí. Vamos, gurizada, dele trabalhar. Alexandre, abração pra mim. Com o Matheus, estamos aqui em Palmitos. Frio, frio pra caramba. Aqui mandou o Valmor. Ah, turma de Palmitos. Ademir, abraço pro amigo. Nirley Rosane tá por aqui também. Ótimo dia. Ivanete, quem mais? Oi.
13: Oi, bom dia, tudo bem? Aqui também tá muito frio. E eu quero participar do sorteio. Tudo de bom pra vocês. Olá, muito obrigado.
7: Dá um beijo pra você aí, tudo de bom. Família Sutili, tá bom? Alô, Manduca na escuta, vamos peixe. Gilson de Oliveira. Quem mais aqui, ó? Silvino Vazbievski. Bom dia também aqui, ó, pro Mosque, que tá aqui deixando mensagem pra gente aí. Bom dia pro Maurinho. Fala, Maurinho.
14: Bom dia, Matheus. Tudo certo?
7: Não.
14: Mauro, por cá. Olha que a música aí, pô. A bandeira grossa. Se fosse possível. O sabonete do Depósito 2 do Alfa aí. E
7: sabonete
14: de novo, né? Frio? Bora!
7: Valeu, garoto!

0: vencedor de hoje no final 2801. Que mandou mensagem depois das 6 horas da manhã e levou o travesseiro 6 estrelas da Ortobô. Oh, alegria!
1: Haja coração!
0: Humberto! Humberto, do final 2801, é o grande vencedor e vai dormir agora de travesseiro novinho da Ortobô, da Nereu Ramos! Oh, sortudo! Grande abraço pro Ivan, pro seu Carlos, que deixou bom dia, Luciano Soares, Lourdes Andonai do Cristo Rei, tamo junto! Bom dia pro Edilson, pro Fidelis, os demais não,

0: Programação do Bom Dia Sul nessa manhã e o Porca Véia. Diria meu amigo Perón, animal do Porca Véia. Saudoso já, né? Saudoso Porca Véia aqui na programação, na sua manhã aqui no Bom Dia Sul, fechando a edição de hoje, mas não sem antes a gente falar pra você dos nossos parceiros aí da distribuidora de bebidas Bauerman aqui de Chapecó, a Dona Tere, seu Fritz, nosso amigo Ismael, toda essa grande equipe, recebam aquele abraço e nosso agradecimento pela parceria que ela é de sempre e a audiência de sempre também. 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Amanhã, 4 horas da manhã, estará no ar e das 5 horas da manhã em diante, Matheus Montemeso chegará e aí você já sabe tudo de novo.
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0: 7 horas e 6 minutos.
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8: Na manhã da terça-feira, dia 23 de junho, o tempo é estável na cidade de Chapecó, tempo encoberto. E pense aí, eu pensei até que nós íamos ter uma friagem mais forte para hoje, mas ficou para amanhã, hein? 4 graus e a temperatura neste momento. Seguimos com o tempo fechado aqui para esses lados do Grupo Condá de Comunicação. Nada de neblina e nada de chuva aí até esse momento. No ar, mais uma edição do nosso Som e Café News. Alô, Matheus Montemeso. Bom dia.
9: Muito bom dia, Ori Rodrigues. Bom dia para o André Sartori, que está aqui coordenando nossa live e também a parte esportiva, com novidades na Chapecoense, inclusive em contratação para ataque. E um abraço a você que está com a gente do outro lado do rádio, hoje também, né, do notebook, da televisão, do smartphone, as diversas possibilidades para você não perder nada aqui do nosso Som e Café News. E quem está com as imagens já vê no acidente ontem no bairro Líder, na Rua Cuba, que a Júlia já vai trazer para a gente. Você acha que tá bom 4 graus?
8: Eu acho que tá tranquilo, porque amanhã vai estar o que? Amanhã vai dar zero. Aliás, é amanhã ou quinta-feira nós vamos ter 0 grau? Não, acho que é amanhã, quarta-feira. Então amanhã nós comparamos com hoje. Daí você me disse se tava bom ou não.
9: Ah, mas 0 até 4 também não é muito, viu? Se bem que de 1 a 4 dá 400% de aumento, né?
8: Mas o interessante é que hoje não tem aquela ventania que a gente tinha ontem. Ontem tinha uma ventania, rapaz, diria aquele personagem, numa velocidade.
9: tava ruim mesmo, né? E o vento acaba baixando muito a sensação térmica. Tava vendo hoje a sensação de térmica de máxima de 7 a 8 graus. Então, apesar de passar dos dois dígitos na parte da temperatura, a sensação não vai passar muito disso. E o tempo já começa bem fechado aqui em Chapecó. E nós vamos abraçando a toda a região de Xanxerê, a toda a região de São Miguel do Oeste que tá com a gente, ao norte, noroeste do Rio Grande do Sul, quem tá no Paraná, um abraço, quem tá nas estradas e quem tá indo pro seu trabalho também. Vamos lá trazer informações com a Júlia agora, conectadíssima para o Sicoob Maxi Crédito. 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Júlia, bom dia para você e as suas manchetes para hoje.
10: Bom dia, Matheus, bom dia, Ori, bom dia para toda a equipe, todo mundo que está nos escutando nessa manhã de terça-feira. Adolescente é desencarcerado de veículo após colisão com caminhão em Chapecó. Esse acidente que aconteceu ontem ainda na parte da manhã, no bairro Líder, na Rua Cuba, esquina com a Rua Getúlio Vargas, né, Avenida Getúlio Vargas, uma esquina bem conhecida por acidentes. Conversei com o motorista do veículo e a gente detalha também na sequência essa ocorrência, mas a criança no fim foi resgatada então pelo Corpo de Bombeiros. Polícia Militar inicia curso básico para o Serviço Militar Temporário em Chapecó. Ontem, então, iniciou-se esse curso. O Tenente Coronel Antônio conversou conosco, informou que foram 51 alunos, então, que agora passarão os próximos 3 meses em um intensivo de treinamento teórico-prático para poderem servir ao Serviço de Policiamento Temporário aqui na região, e muitos deles ficam em Chapecó. Guarda Municipal aborda 19 pessoas, prende 4 por tráfico e recupera veículo furtado em operação que durou 3 dias. Também a Prefeitura divulga orientações para suportar o frio agora nesses próximos dias. A Guarda ainda prende 8 motocicletas por perturbação do sossego e irregularidades. Comentamos ontem no programa, então a Guarda Municipal divulgou o relatório desse atendimento de ocorrência. Foram várias motocicletas aí levadas e apreendidas ao pátio. E falaremos com destaque da criança de 11 anos que sofreu queimaduras em 80% do corpo após a explosão do aparelho de solda. Segundo testemunhas, a criança chegou a ficar com o corpo em chamas e foi então acionado o corpo de bombeiros, equipe do SAMU, que fez o primeiro atendimento e conduziu ao Hospital Regional do Oeste. Acidente esse ontem que aconteceu, incidente, né, que aconteceu no início da tarde de ontem, Matheus. Tudo isso e tudo que aconteceu nessa manhã também no decorrer do nosso Som e Café News.
9: O Aipira, no bairro Dourado, é só conhecer que nós vamos trazer daqui a pouquinho, tentar atualizar também daqui a pouco como está o garoto de 11 anos, tá? O estado de saúde dele, a gente tá torcendo muito que ele possa se recuperar, porque realmente não foi nada fácil, né? 80% do corpo, queimaduras graves. Daqui a pouquinho a Júlia vai atualizar pra gente imagens agora do Diego Antunes, e daqui a pouquinho estaremos também aí buscando com as fontes essas atualizações. Pessoal que tá chegando agora, 3361-3130, não tem o WhatsApp salvo ainda. Salva a gente no WhatsApp e vem conversar, trazer suas ideias, suas demandas, suas reclamações, as suas notícias, orientações do trânsito. 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Alô, Copini!
11: Fala, Matheus, muito bom dia a você, a nossa equipe, a grande audiência que tá na companhia do Sonho Café News, uma ótima manhã de terça-feira. Olha, a justiça decidiu soltar o idoso de 65 anos que responde pela morte do caminhoneiro Jonathan Júnior da Silva Novaski. O idoso estava preso preventivamente há quase 6 meses em razão do crime ocorrido no final de dezembro do ano passado em Ponte Serrada. A vítima morava em Chapecó. Homem levado à delegacia após disparos com rifle em Ponte Serrada, arma foi apreendida pela Polícia Militar depois que uma moradora acionou a corporação ao ouvir os tiros na noite desta segunda-feira. A gente chega com os detalhes logo mais, Matheus.
9: Muito bem, estamos com 7:18. Muito obrigado, Copini. Manchetes muito importantes, inclusive sobre a soltura desse homem. A gente vai lembrar bem, né? Foi uma briga de trânsito. Os dois saíram dos veículos, né? E tudo culminou na morte daquele motorista, que a gente vai daqui a pouquinho rememorar, né? E trazer para a audiência os desdobramentos por parte da justiça. Alô, Amarildo Pelissa, Odair de Andrade, Marli da Costa, Gilmar Wozniak, Alcino Boff, turma do Belvedere, um grande abraço para vocês. Vamos agora com os destaques do futebol. Bom dia, Matias.
12: Bom dia, Matheus. Um abraço para você e para os amigos do Sumo e Café News. Já na 93.3, Chapecoense acerta a contratação de centroavante uruguaio Franco Rossi. CBF define datas e horários das oitavas de final da Copa do Brasil e também da 19ª rodada do Brasileirão. Amistoso entre Chapecoense e Grêmio já tem venda de ingressos disponíveis. Já os detalhes.
9: Lembrando que o atacante é de beirada, né? Um jogador que pode fazer a função de 9, não é exatamente um camisa 9. Então, um cara que pode agregar na beira do gramado, né? Não do lado de fora do campo, lá de dentro do campo, aí esperamos, né? Alô, Andrei Sartori e as suas manchetes!
13: Bom dia, Matheus. Bom dia, Ori, toda a audiência da 93.3. 18 vezes Lionel Messi, o maior artilheiro em Copas do Mundo. E o Mbappé tá chegando, hein? Também marcou 2 gols. Impressionante, uma atuação de luxo de Haaland, que classifica a Noruega para a próxima fase da Copa do Mundo, e mudanças no Campeonato Brasileiro para a sequência da temporada. Tudo isso e muito mais daqui a pouquinho no Sun Café News.
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9: Muito bem, a Polícia Federal realiza na manhã de hoje a Operação Miragem para desarticular um esquema de fraude voltado à prática de crimes contra o sistema financeiro nacional no âmbito da investigação da gestão do Banco Digimais, que é controlado pelo bispo Edir Macedo, fundador da Igreja Universal do Reino de Deus. Mais de 50 policiais federais cumprem 9 mandados de busca e apreensão expedidos pela Justiça Federal de São Paulo. Macedo é um dos investigados na operação por ser proprietário do banco. A decisão judicial também autorizou o afastamento do sigilo bancário e fiscal dos investigados, além do sequestro e bloqueio de bens no valor de 670 milhões de reais. Segundo a Polícia Federal, durante as investigações, foram analisados relatórios produzidos pelo Banco Central do Brasil que apontam graves irregularidades na condução dos negócios pelos administradores da instituição financeira. As apurações indicam que o esquema envolvia manipulação sistemática de balanços e resultados contábeis, com o objetivo de ocultar a real situação econômico-financeira da instituição e aparentar solvência perante os órgãos de controle. A prática teria permitido a supervalorização de ativos e a geração artificial de receitas no montante de centenas de milhões de reais. E a PF também está investigando operações financeiras supostamente ilegais realizadas em benefício da empresa controladora do banco, além da possível falsificação e manipulação de informações inseridas em sistemas oficiais de registro do órgão regulador. Os investigados poderão responder, na medida de suas responsabilidades, pelos crimes de gestão fraudulenta, inserção de dados falsos em demonstrativos contábeis e realização de operações de crédito vedadas. Existe uma lei de 1986 que regulamenta isso e que define os crimes contra o sistema financeiro nacional. Vamos ficar de olho, o Banco Digimais é um banco que é fundado, inclusive, no Rio Grande do Sul, em 1981. Vamos ficar... Inicialmente, inclusive, o nome era Renner, né? E depois foi colocado para Digimais. Vamos ficar de olho aqui nos desdobramentos dessa operação a nível nacional, mas que envolve transações, tá? E balanços financeiros que estariam aqui, vamos lá, com fraude, né? Fraudulentos. 7 horas e 25 minutos, os nossos parceiros aqui. Bom dia, Matheus. Vazamento grande de água na frente do prédio que eu moro. Gente, complicado, dá pra tomar um banho de água ali suja quando os carros passam. A água voa na porta dos prédios, do comércio. E, gente, é só fechar o buraco ali, mandou nosso ouvinte. Eu não sei se o pessoal não encontrou vazamento, enfim, eu vou até mandar aqui, ó, diretamente pra Kazan, porque tá muito feio. A região de São Cristóvão, que tem muita gente que passa de carro ali, e ficou um buracão, né? Impressionante, hein, Mari? Pode deixar que a gente passe para casar agora daqui a pouquinho. Rodrigo Carminati, bom dia para amigo aí. Bom dia, Matheus. Bom dia, Ori. Cleonir Castanho aqui na audiência da Melhor. Jovens, bom dia para vocês e ótima terça-feira. Lauriza Nuzo no Mate. E o Reinaldo Colorado tá por aqui também. Grande abraço para ele, os nossos demais parceiros da manhã.
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9: Muito bem, tem informação de um acidente bem pertinho da BRF e nós vamos com os nossos ouvintes. Pode ser o primeiro aqui, Ori, que ele traz mais completo pra gente. O Brás tá passando no local também e trouxe informação. Bom dia.
15: Bom dia, Matheus. Bom dia, Ori Rodrigues.
14: Bom dia.
15: Amanhã sendo dia gelado, né? É só um servicinho de utilidade pública aí. Olha só. Ali próximo à rotatória da Sadia, aquela rotatória do chuveirinho ali, no sentido EFAP, saída de Chapecó ali, sentido Guatambu. Me pareceu um acidente envolvendo um veículo e uma moto. E o motociclista tá caído aí no chão. E me parece que tá aguardando atendimento. não chegou nenhum pessoal da SAMU e nem os bombeiros ainda. Então tem uma fila imensa ali, né? Tá obstruindo bastante a passagem ali dos veículos aí. Então, pessoal aí que tem um pouquinho de paciência, que esse engarrafamento aí é devido a um acidente ali. Abraço, se quiser, aí, um bom trabalho a todos.
9: Valeu, Edson. Se quiser completar com outro ouvinte, olha rapidinho, que é um áudio bem curto aí. Bom dia.
16: Bom dia, Matheus. Graças por de pé. Viu, muito cuidado e quem vem da IFAP Centro, na frente da incubatória da BRF, um acidente aí, um saveiro aí, cortou a frente do motoqueiro aí, o carona tá caído no chão lá da caminhonete, né?
9: A informação aqui dos bombeiros, colisão entre carro e moto, tem uma vítima no local. Pelo relato inicial de uma testemunha, foi projetado após uma colisão lateral, consciente, mas com dores pelo corpo. Solicitando ali para o pessoal ir para o local fazer o atendimento, são pelo menos duas viaturas saindo para fazer o atendimento a este motociclista agora na Atílio Fontana, ali do lado da BRF, gente. Atenção redobrada nesse ponto, porque o trânsito sempre é muito complicado. Nós vamos aí também para o local com muita tranquilidade para daqui a pouquinho trazer informação para a gente. Os ouvintes que estão passando podem encaminhar, né? Imagens, informações, que daqui a pouquinho faremos um compilado, mas por enquanto, bombeiros no deslocamento.
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14: 5 graus, agora 7:30.
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9: Volta o Som e Café News da sua manhã, 22 minutos para as 8 horas da manhã, nessa manhã de terça-feira, dia 23 de junho. Seguimos com o tempo fechado, tempo encoberto aí para esse início de manhã. Por enquanto, aqui para os lados do Grupo Condá de Comunicação, nada de neblina e também não temos a questão da chuva. Daqui a pouquinho, nosso amigo Andrei Sartori vai colocar aí na tela também para você saber como é que está as ruas da cidade de Chapecó. Nós temos aí a nossa câmera Cronos, mas quando tiver um tempo, ó, o goio, hein, continua lindo. Pelo menos na região da ponte, nesse momento, nada de neblina também, né? Nada de neblina, tempo fechado para aqueles lados também. Daqui a pouquinho, Ronaldo Coutinho vai trazer a previsão do tempo para saber o que podemos esperar aí, se o sol aparecerá hoje aí nessa terça-feira também. 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
10: Quero mandar um grande abraço para a audiência que está participando com a gente. O Cleiton falou assim: Matheus, bom dia. Aqui pela Arara está um caos para ir para o centro de Chapecó. As imagens mostram aqui o pessoal tentando pela pista da direita, fazendo desvio, mas não tá fácil. Pela Tílio Fontana, tá um caos. O Lucas mandou para nós um vídeo agora aqui. Alô, Lucão! Mandou imagens pra gente aí da Tílio Fontana. Ele só me confirma aí na imagem se é sentido centro ou sentido contrário. Não, é sentido centro pertinho do Moura. Nossa senhora, a fila está muito grande, a fila está complicada e a atenção redobrada quem está na Atilho. É isso aí, né? Cara, tem que ter muita atenção, muita tranquilidade, respirar fundo e curtindo aqui nosso Sonho Café News juntos, né? Amigos, bom dia pra vocês, tudo bem? Precisamos da ajuda de vocês pra divulgação e talvez ajudar a resolver uma situação antes que aconteça algo pior e vire notícia. Na rua Ermelindo Breda, no Vila Real, tem um cachorro pitbull que tá sempre solto na rua. E já aconteceu um caso de ataque em pessoas e animais, além de ser um trajeto de crianças que vão pra escola. Os moradores já pediram ajuda do NAPA e a PM e até a guarda, mas por enquanto nada foi resolvido. Agora, quando passei de moto com a minha filha, novamente tá lá o pitbull, avançou contra nós. Então eu peço ajuda para as autoridades antes que aconteça algo pior e dizer que nós não comentamos. Se precisarem passar meu número, me chamar aqui, a gente fica à disposição. Ele mandou imagens. O pitbull é de alguém ali, tá? Ela tá ali na frente da casa de alguma pessoa. Me parece que não é um cachorro comunitário ali, né, que fica na rua. Só que ele fica solto. E aí os ouvintes estão realmente aqui, assim como o Thiago, estão pedindo para que faça alguma coisa antes que aconteça algo. Lembrando que, por lei, isso não pode acontecer, né? O pitbull não pode ficar solto na rua. Não pode ter acesso, tem que ficar preso, né? Dentro ali da residência, dentro do espaço delimitado. Então a gente vai conversar com o NAPA e entender se foi, de repente, atendido já, por que não foi feito nada, ou se vai ser feito alguma coisa. Amigos, bom dia, manda abraço pra nós aqui da ASM Telhas. Estamos tomando um café e comendo uma cuca. Entendo vocês!
9: ASM Telhas, aquele abraço.
10: Abraço, Eliseu. Tamo junto, garoto. 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Alô, Gabriel Polinário, manda abraço pra nós aqui de Guatambu.
9: Alô, pessoal de Guatambu, recebam aquele abraço também, tá? Obrigado pela audiência aí de vocês, tá?
10: Rapaz, Guatambu crescendo cada vez mais. Antônio Mariano e Zilce Rosa, Ana Gonçalves, tá chegando por aqui, Ronaldo Coutinho e o seu Bom Dia Coutinho.
0: Bom dia, o dia começa frio na região, mínimas aí de 2 a 5, A noite vai estar até mais frio e a tarde não passa muito dos 9, 11 graus, um pouco mais, um pouco menos. E vai melhorando gradativamente. Amanhã teremos tempo bom e frio, mínimas entre 0 e menos 3. Olha, alguns pontos da cidade e do município podem chegar até entre 2 e 4 graus negativo. A maioria entre 1 positivo e 3 negativos na região. Geada forte nessa quarta, quinta e sexta-feira. À tarde não passa muito dos 10, 12 na quarta e quinta e um pouquinho mais quente na sexta. Provável chuva no sábado à tarde. Então, muito frio na região. Cuidado aí com a parte de maquinário agrícola em relação ao congelamento, formação de gelo na pista na direção dos Campos de Palmas, onde a temperatura vai ser mais baixa.

0: Chapecó, toda a região, todo o estado, todo o Brasil, Chapecó, Bonés, aquele abraço carimbado da previsão do tempo.
1: Muito bem, notícia rapidinha aqui da Polícia Federal. Uma cooperação internacional entre a Federal e a Interpol possibilitou, em menos de um mês, a localização e prisão de uma brasileira de 32 anos, foragida da Justiça Catarinense, natural de Manaus, a mulher, que estava foragida desde 2023. A sua captura foi realizada pela polícia italiana na cidade de Turim, na Itália. Ao identificar indícios da sua localização no exterior, a PF acionou o juízo criminal, onde a mulher responde o processo pelo crime de tentativa de homicídio qualificado praticado em 2021 em Blumenau, Santa Catarina. E a partir disso foi providência adotada, né? A sua inclusão na difusão vermelha da Interpol foi colocada ali na lista, né, da Interpol, e medida que foi efetivada em 11 de junho deste ano. Ela permanece detida na Itália até a conclusão dos trâmites legais, quando vai ser entregue à Polícia Federal para fins de extradição ao Brasil na sequência. Então, um crime de 2021, que teve 2023 o mandado ativo de prisão, e ela estava foragida, tinha ido para a Itália. Achou que ia se escapar. Ficou até um tempo, né? Ficou quase 3 anos aqui foragida, mas a Justiça Interpol, junto com a Federal, fizeram aí essa cooperação para poder localizar essa mulher de 32 anos pelo crime de tentativa de homicídio qualificado. Antes da Júlia chegar com informações aqui, abraço pro Elodir. Amigos, bom dia. Rua que sobe para Uno Chapecó, desvio do elevado, muito buraco no asfalto, gente. O pessoal poderia dar uma revitalizada, mandou aqui o Elodir. Grande abraço pro amigo aí. Ah, tem uma imagem que mostra agora os bombeiros saindo da região de FAP, né? Na verdade, estão chegando ali para fazer o atendimento. Caramba, cara. E é o caminhão grande dos bombeiros. Até deixa eu ver se tem algum tipo de... Não é esse. Acho que é o acidente mesmo que tem andamento na Tílio Fontana ali, tá? Abração para amigo aí. Amigos, estamos com problemas aqui na rua Orestes Antonini, no bairro Santos Dumont. Vários cães de grande porte estão soltos, atacando crianças e adultos. Inclusive, já atacou meu filho. As pessoas que não se dizem responsáveis pelos cães colocaram casinha no pátio da empresa. Castraram, alimentaram, mas não são responsáveis. Gente, queremos cobrar uma solução já que não estamos seguros para andar na rua. Fizemos boletim de ocorrência, acionamos o NAPA, mas nada foi feito. Grande abraço, sempre na audiência, mandou aqui o Fernando. Lembrando, Fernando, que seria o ideal mesmo o pessoal da polícia, né? Tem a civil ali, tem a própria militar para fazer um trabalho aí para identificar se tá ruim mesmo, né? Para os moradores da região. 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Alô, Júlia!
2: Coutinho falou há pouco sobre o frio aqui na nossa região, né, Matheus? E a Prefeitura de Chapecó emitiu um alerta à população diante da previsão, então, dessa onda de frio nos próximos dias e orientações para prevenção e atendimento às pessoas em situação mais vulnerável. Segundo o secretário da Família e Proteção Social, o Luciano Hinning, a recomendação é que a população se agasalhe adequadamente, consuma líquidos quentes para manter o corpo aquecido e tenha atenção especial com idosos, crianças e pessoas acamadas. Ele destacou ainda que as equipes do município já estão preparadas para atender possíveis demandas e que as rondas do resgate social serão intensificadas durante o período noturno. Para garantir a proteção de quem precisa, o município disponibiliza 2 estruturas de acolhimento. Tem a Casa de Passagem, que fica no bairro São Cristóvão, com capacidade para 25 pessoas, e a Unidade Acolher Amigo, na linha Tafona. As pessoas em situação mais vulnerável podem procurar os Centros de Referência de Assistência Social, os CRAS, para solicitar cobertor, agasalho. E a população estrangeira pode buscar atendimento no Centro de Atenção ao Imigrante, o CAI. Caso alguém encontre pessoas em situação de rua necessitando de abrigo, a orientação é acionar o resgate social pelo telefone 499-9110-6905 ou a Guarda Municipal pelo 153. A Prefeitura informa também que a Central de Doações tem estoque de roupa de frio e cobertores como medida

0: medida preventiva, foram realizadas feirinhas de forma descentralizada, né, nos 7 CRAs do município para facilitar o acesso das famílias aos agasalhos. Então, vamos se proteger aí, se agasalhar bem, tomar um mate, um café, para ficar bem quentinhos e passar por esse frio. Matheus?
1: Valeu, Júlia. 9 para as 8 da manhã, daqui a pouquinho, ô Júlia, a manchete para depois do futebol.
0: Depois do futebol, Matheus, a gente fala sobre um menino de 11 anos que teve 80% do corpo queimado. Ele está internado em Florianópolis, já temos a confirmação de que ele está bem e a família aí também pede a ajuda de toda a população. Tudo isso a gente detalha depois do esporte, Matheus.
1: Graças a Deus que ele está bem, né? Tomara que possa recuperar e possa... Hoje tem tecnologia, né? Foi para Floripa aí para poder se recuperar o quanto antes. Só trazer uma informação aqui, o pessoal aqui do Posto Novo, Posto Maxu aqui do acesso ao Grupo Condado de Comunicação, tá sem energia. Conversei agora, mandei aqui pro André da Celesc e a princípio estourou um transformador. Então o pessoal não tá conseguindo trabalhar ali, né? E atender os clientes. Mas eu acho que em breve, espero, né, que o pessoal da Celesc dê uma atenção especial, porque o pessoal não está conseguindo ali trabalhar e atender os clientes por conta da falta de energia elétrica nessa região aqui da SC 283, início da descida para a região de Arvoredo e Seara. 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
2: 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Matheus Montemeso.
1: Muito bem, só deixar um aviso aqui, ó. Tem muita gente participando, foi o terceiro ouvinte que mandou a mensagem encaminhada pelo CEIM Mário Lansnaster. Amigos, ontem à noite fomos assaltados e não temos como produzir nada de alimentos. E por esse motivo, hoje pela manhã, não teremos aula aqui no CEIM. Pedimos desculpas, nós não temos o que fazer. E se já deixaram sua criança, pedimos que venham buscar. Mandou o pessoal do CEIM ali na Cunha Porã, no EFAP. Então o pessoal tá pedindo, gente, mais atenção, mais segurança no EFAP. E a princípio foi durante a madrugada de hoje. Talvez assalto não é a palavra, mas o furto, né? O furto de alimentos, o pessoal invadiu o CEIM ali. Lamentável, gente, porque as crianças não vão conseguir ficar hoje lá no CEIM. É, cara. E foi agora há pouco, o pessoal acabou de publicar no grupo ali do CEIM, né? Vários pais já encaminharam, o Ricardo mandou aqui pra gente também. Daqui a pouquinho a Júlia vai pro local pra entender o que aconteceu, buscar as informações. E vai ter que dar do suporte agora ali à própria prefeitura pra... pelo menos voltar amanhã às aulas, né? Normalmente. Mas é um transtorno aqui para os pais por falta realmente, né, de segurança. Especialmente porque os caras invadiram lá. Parabéns, né, cara? Nem o CEIM é poupado. Vamos lá falar de futebol. Estamos com 5 para as 8.
2: Por isso que quando chegar nesse pessoal aí não dá para ficar poupando muito também, tá? Não dá para ficar poupando muito quando chegar até esse tipo de pessoas aí, né, que cometem esse tipo de crimes, mas enfim. Vamos lá, né, Brasil. 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
4: Bom dia, Ori, bom dia, Matheus, toda a audiência do Som e Café News, iniciando o nosso primeiro tempo do golaço, sempre para Hello Movie, porque neste mês de junho tem ofertas especiais até 15% de desconto nos veículos da Hello Move. 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Vamos falar de Chapecoense, porque o Verdão acertou a contratação de um atacante uruguaio. É isso mesmo, Matias, bom dia!
5: Muito bem, Andrei, bom dia, um abraço para você e para quem acompanha o nosso Sumi Café News, trazendo a partir de agora as informações da Chapecoense, porque a espera acabou. Muito foi falado desde a parada aí para a Copa do Mundo, quando o pessoal entrou em recesso na Chapecoense, as férias dos jogadores do Verdão, sobre o mercado, a bola e as contratações, e todo mundo questionava a chegada de um centroavante para reforçar a equipe na sequência da temporada. Bem, a Chapecoense acertou a contratação do atacante uruguaio Franco Rossi, de 23 anos. O jogador chega após passagem pelo Toluca do México. O centroavante de origem, mas também com capacidade para atuar como um ponteiro, um extrema pelos lados do campo, tem 1,78 de altura, é destro e acumula passagens pelo Rentistas, Montevideo City, o Tacuruembo, Cerro Largo e também o Toluca. Em 2025, pelo Cerro Largo, disputou 38 partidas e marcou 10 gols e distribuiu 3 assistências. Agora o Rossi desembarca na Arena Condá para reforçar aí o setor ofensivo do Verdão para a sequência da temporada. Não temos ainda a data do desembarque dele, até porque não abriu a janela de contratações, então a gente vai estar aguardando. Mas, como a gente já comentou ontem no nosso golaço, ele desembarca no decorrer aí dos próximos dias, assim que abrir a janela de transferências, e do mesmo modo alguns jogadores vão estar deixando a Chapecoense, seguirão para novos destinos, mas Franco Rossi é o novo centroavante do Verdão para a sequência da temporada de 2026. Daqui a pouco eu volto, porque tem datas confirmadas na Copa do Brasil e também na Série A do Campeonato Brasileiro.
4: Tá, então, Franco Rossi, atacante, jogador que pode jogar de centroavante, mas atuou na maioria das vezes também pelo lado, principalmente caído pelo lado esquerdo. Ele que em 2025 atuou no Cerro Largo com 38 jogos, 9 gols e 2 assistências. E nessa temporada, na temporada 2025-2026, contratado então nesse primeiro semestre pelo Toluca do México, jogou em 14 partidas e marcou apenas um gol. Com a camisa do clube mexicano, chega até o final da temporada por empréstimo com opção de compra. Esse atacante é um jogador que ele pode jogar de centroavante também, o Matheus, mas não é aquele centroavante mais nato, tanto até que não é tão altão, não é tão grandalhão assim, o Franco Rossi, jogador que a Chapecoense acertou com sua contratação.
1: Sim, é um jogador que pode jogar de ponta, né? Eu tava vendo aqui alguns lances dele, o Cerro Largo é um time de Série A do Uruguai hoje, ele fez uma passagem muito boa por lá, apesar do nível técnico do futebol uruguaio não ser dos maiores, e aí ele tava despontando, foi pro futebol mexicano, Toluca é um time já tradicional, e não conseguiu dar continuidade, né, ao número de gols, enfim. Então é uma aposta da diretoria pro restante aí da temporada, espero muito que dê certo, um cara jovem, é um cara bem móvel. Vamos ver como é que vai encaixar no esquema do Lacerda esse jogador, que é um atacante, né? Dizer que é centroavante é errado, né? É um atacante e é opção pro Lacerda.
4: E Franco Rossi, 23 anos, Uruguai, que deve desembarcar em Chapecó para a sequência da temporada do Verdão da Chapecoense. 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Vamos falar um pouquinho de Lionel Messi, porque ontem a gente teve os jogos da Copa do Mundo e o Messi bateu close e chegou a ser e agora é o maior artilheiro da história das Copas do Mundo. Ele que precisava apenas de um gol para ultrapassar o artilheiro alemão e chegar a 17 gols, eles estavam igualados a 16. Ele teve a oportunidade logo nos primeiros minutos do jogo, num pênalti. Bateu na trave. Lionel Messi não conseguiu aproveitar aquela oportunidade, bateu na trave, mas minutos depois, uma jogada belíssima da seleção argentina, o Messi marcou o primeiro gol da Argentina contra a Áustria, se isolou na artilharia da história das Copas do Mundo e não parou por aí, porque no minuto final da partida também disputou, brigou com a zaga austríaca e conseguiu fazer o segundo gol dele na partida e o 18º gol dele em Copa do Mundo e aumentou então justamente sua lista de recorde jogando pela Argentina. O Messi também que chegou a um recorde negativo, tá? Ele é o primeiro jogador que perde 3 pênaltis em Copas diferentes, tá? Ele que perdeu consecutivas em 2018, 2022 e 2026. Lionel Messi também tem esse recorde negativo, mas o que importa é que ele vem fazendo a diferença. 5 gols marcados da Argentina na Copa do Mundo. Quantos gols são dele, o Ori Rodrigues?
6: Todos.
4: A Argentina não tem nenhum gol marcado a não ser do Messi.
6: Só não dá pra deixar o cara bater pênalti, entendeu? Coloca o batedor aí e deixa o cara ser feliz.
4: Pois é, né? E sempre teve essa dificuldade o Messi na questão das penalidades, até pelo Barcelona, depois até o Neymar tinha ensinado aquele jeito da cobrança, mas mesmo assim o Messi não é muito feliz nas cobranças de pênalti.
6: Ainda, né? Mais se o Neymar foi professor daí.
4: É, não, mas o pênalti o Neymar vai bem. Só que a gente teve um jogo depois, o Ori Rodrigues, que foi França e Iraque, até o jogo foi paralisado, teve tempestade, choveu bastante, e o jogo foi paralisado e o homem apareceu também. Kylian Mbappé marcou 2 gols na vitória de 3-0 da França e agora iguala também, close com 16 gols, fica 2 apenas atrás de Lionel Messi. Acho que vai ser muito interessante essa Copa do Mundo, principalmente por essa questão, por essa disputa entre os dois. Vamos com o nosso comentarista, o goleiro da galera, Rodolfo, que vai falar um pouquinho mais também sobre a Chapecoense. Chapecoense que vai retornando nessa temporada, que vai ter uma sequência dificílima. Bom dia, Rodolfo!
7: Bom dia, Andrei, Ori, Matheus. Bom dia, amigos e ouvintes do Sonho Café News. E ontem, na apresentação da Chapecoense, não vimos muitas novidades, as mesmas caras. Não teve nenhuma fala falando do planejamento, enfim. Silenciosamente a Chapecoense se apresentou. Mas ontem, no durante o programa Golaço, o Matias Brasil ele trouxe aí a contratação que a Chapecoense fez, o atacante uruguaio Franco Rossi. Um atacante jovem, 23 anos, é uma aposta para a Chapecoense, até porque é um jogador que foi contratado, comprado pelo Toluca, chegou ali no mês de janeiro e um pouco mais de 5 meses ele já está sendo emprestado para a Chapecoense e tem contrato com o Toluca até final de 2028. Então, é um atleta que não foi bem aproveitado, não teve o seu potencial dentro do clube, e aí já foi emprestado para tentar ganhar uma rodagem. Então, isso é uma aposta da Chapecoense. Espero que o Franco Rossi atenda às necessidades. A gente sabe que ele joga tanto centroavante como de beirada, né, atacante de lado, mas a gente não sabe também se a Chapecoense vê nesse atleta o grande referencial na linha de frente como centroavante. E falando em atacante, ontem vimos um duelo muito interessante que está acontecendo. O Messi, ele consegue se isolar na artilharia do maior artilheiro da Copa do Mundo. Ele fez o 17 e bateu o próprio recorde fazendo 18 gols, o maior artilheiro em Copas. e logo depois o Mbappé faz 2 gols e chega aos 16 gols em Copa do Mundo. Então esse duelo vai ficar bonito, né, até o fim da competição, até a equipe fazer o último jogo, né? Sabe que é dois grandes seleções que podem chegar à final. Mas é um duelo interessante e jogadores que batem recorde a cada partida, a cada ano. Isso é que está mexendo com o fã do futebol mundial. Tá falado.
4: Tá falado o goleiro da galera. Tá bem interessante, pessoalmente, esse dia, porque Argentina, França e Noruega sempre jogam no mesmo dia até o momento, né? E aí Mbappé, Messi e Haaland, eles estão disputando o protagonismo do dia. Daqui a pouquinho a gente vai falar também sobre esse jogo que foi bem interessante, da seleção da Noruega também. 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Daqui a pouquinho a gente volta para o segundo tempo do Golaço.
6: Muito bem, 8:07, bicho. Mais um golaço anotado aqui na programação nessa manhã, né? Nessa edição aqui do Sonho Café News, o primeiro golaço e mais um golaço na programação do Sonho Café News. 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
1: Muito bem, destaque também nacional de hoje, está rolando agora uma operação contra o Comando Vermelho no Rio de Janeiro. Moradoras de Botafogo, região sul do Rio de Janeiro, registraram um intenso tiroteio no fim da madrugada de hoje, agora há pouquinho, e é mais uma fase da operação contenção que está sendo realizada pela Polícia Civil do Rio de Janeiro contra a expansão territorial do Comando Vermelho e estrutura financeira também da facção. Desta vez, o grande alvo é o braço do tráfico que atua no Morro Santa Marta. E durante a ação de hoje, um passageiro de um ônibus que passava pela rua São Clemente foi baleado na perna. Um grupo que foi acompanhar o nascer do sol no mirante do alto da favela ficou preso por conta dos disparos. Até a última atualização dessa reportagem, 3 pessoas haviam sido presas e os agentes saíram para cumprir 44 mandados de prisão e ainda outros de busca e apreensão, sendo que 8 alvos já estavam encarcerados. As medidas foram expedidas pela Vara Criminal da capital do Rio de Janeiro. Os disparos começaram 4 da manhã e também foram ouvidas explosões. Dezenas de viaturas e 2 helicópteros dão apoio aos agentes na região do Botafogo, Rio de Janeiro, contra o Comando Vermelho. Infelizmente, passageiro baleado na perna, o pessoal estava indo trabalhar, possivelmente, às 4 horas da manhã, né? Passando de ônibus. Complicado, né, gente? 8:09 aqui. A gente já vai trazer a Júlia com informações. Antes disso, abração Adelar Míssel. Eu acho que o Luiz Soares, que seria o contratado uruguaio. O Soares aposentou já? Não, ainda, né?
4: Tá jogando no Inter Miami. Inclusive, tava vendo a Copa lá, tava assistindo os jogos. Mas tá um aposentado em campo já, né?
1: É, pelo que eu tô vendo aqui, o pessoal mandou um print. O Sein lá vai conseguir atender as crianças agora de manhã. Até os pais estão no grupo aí, estão acompanhando, mas o pessoal vai tentar organizar ali para não ter esse transtorno. Os pais têm que trabalhar agora, né? Vão deixar os filhos aonde? Tem gente que não tem a condição de deixar em algum lugar. Amigos, o bom é quando tiver 0 grau, que daí não vai estar nem frio nem quente. Então, Paulo Bairros, então espera amanhã, né? Amanhã sai de camiseta de casa.
6: Eu acho que mais para quinta-feira ainda, né? Mais para quinta-feira, mas vai que amanhã, né? Mas vai que cola, né? Matheus Montemeso chegou aqui hoje, estava quanto na madrugada? 5:18.
1: Tava 6 graus hoje.
6: 6 graus, então tá bom.
1: 5 da manhã. Amigos, na BR-282, na linha Colônia Bacia, tem Pare e Siga agora. Cuidado aí, gente, tem fila. Obras na pista aí, Pare e Siga rápido, mandou Edivan Pedroso. O pessoal até falou semana passada, lembra que iam trabalhar e estavam trabalhando? Então segue o Pare e Siga. Matheus, é isso aí, cara. É a segurança que nós temos aqui na região do Grande EFAP, mandou aqui nosso ouvinte sobre esse furto, a princípio foi de alimentos ali, pegou o setor, né, do CEM. O Alex Reza tá dizendo que tem um vazamento de água aqui na rua Beloni Trombetas Anin, no Santo Antônio, esquina com a Piauí. Vou encaminhar também para Kazan essa informação para o pessoal poder fazer o reparo. E para fechar aqui, ó, pessoal, manda abraço para nós aqui, ó, dos Anjos Express, levando o programa de carona. O dos Anjos sempre faz o Grande do Sul Chapecó, né? Todos os dias praticamente. Abraço para amigo aí e bom trajeto, né? Vamos lá, Júlia, Unidade Móvel Cross Atacadista com as informações. 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E aí, Julia?
0: Então, Matheus, um menino de 11 anos ficou gravemente ferido após uma explosão seguida de incêndio em uma pequena metalúrgica utilizada para atividades de serralheira na tarde desta segunda, dia 22, no bairro Eldorado, em Chapecó. A ocorrência foi registrada por volta da 1h30 da tarde na rua Ipira e mobilizou equipes da Polícia Militar, o Corpo de Bombeiros, o Serviço de Atendimento Móvel de Urgência, também o SAMU, com a Unidade de Suporte Avançado. Quando as equipes chegaram ao local e encontraram a criança consciente, orientada, mas com queimaduras em aproximadamente 80% do corpo, inclusive com comprometimento das vias aéreas, o que caracteriza um quadro de elevada gravidade. Os bombeiros realizaram atendimento pré-hospitalar com avaliação, monitoramento e estabilização da vítima, que foi encaminhada em conjunto com o SAMU ao Hospital Regional do Oeste para o atendimento médico especializado. Segundo a PM, testemunhas relataram que uma pessoa realizava serviço de soldagem no momento do acidente, enquanto o menino foi até os fundos do terreno. Pouco depois, ele teria sido visto segurando um recipiente, na sequência com o corpo em chamas. O pai da criança, de 45 anos, informou aos policiais que não estava no local no momento dos fatos e relatou que o filho estava aprendendo atividades relacionadas à soldagem. Conforme ainda o Corpo de Bombeiros, a edificação funciona como uma metalúrgica, né? Possui recipientes com produtos inflamáveis utilizados no processo produtivo. No cenário da ocorrência, foram identificados indícios de uma explosão no interior do imóvel e, após o atendimento da vítima, o local foi isolado e ficou sob responsabilidade da Polícia Científica. Também foram acionadas a Polícia Civil e a Seção de Investigação de Incêndio do Corpo de Bombeiros Militar, que serão responsáveis aí por fazer a perícia, né, e apurar circunstâncias e causas do acidente. Mas, nesta manhã, então, nós conversamos com um dos colaboradores dessa pequena metalúrgica que estava no local, o José. Ele informou que ontem também estava no momento dessa ocorrência. Ele disse que eles ouviram uma explosão e, na sequência, ele disse que o menino saiu dos fundos, de fato, que é onde funciona esses fundos, é de fato onde funciona essa metalúrgica. Ele saiu dos fundos com o corpo em chamas. E, nesse momento, então, eles estavam em dois homens, né? Três com o tio, que chegou também na sequência. Eles tentaram tirar as vestes do menino, né? Com isso, inclusive, tiveram algumas queimaduras nos dedos, ambos. E o tio, então, chegou e colocou a jaqueta por cima para abafar esse fogo e evitar com que ele continuasse queimando. Na sequência, então, o Corpo de Bombeiros no local para fazer esse atendimento. Hoje, os pais dessa criança, o pai e a mãe, estão em Florianópolis. Ele está internado no hospital lá. Segundo informações, ele está bem. No entanto, nós recebemos do nosso colega, inclusive o Diego Antunes, repassou para nós que a família está pedindo apoio, né, para esse menino que, né, então, que sofreu as queimaduras, e o valor será utilizado para custear as despesas de alimentação e hospedagem em Florianópolis, no Hospital Joana de Guzmão, que é onde eles estão, então, internados com o menino, o pequeno Cezinho. Nós temos, então, a chave Pix, já entrei em contato também com a mãe, assim que nós tivermos mais informações, a gente também repassa, né, a população fica preocupada também com o estado de saúde, enfim, e temos uma audiência que é bem parceira também para essas causas, mas eu vou passar aqui a chave Pix, Matheus, e depois, caso alguém quiser, a gente também pode disponibilizar no WhatsApp da rádio. É o CPF 053 47075996, no nome de Alessandra Cristina da Silva Sela. Novamente, então, é o 053-470-75996. E aí fica aí também o pedido de ajuda, né? E qualquer informação a mais também a gente traz para a nossa audiência, mas a princípio ele está bem e está internado, então, em Florianópolis, onde agora faz toda a parte de tratamento e também de reconstrução da própria pele que acaba cometendo, Matheus.
1: Bah, tomara que consiga se recuperar. É um espaço ali, Júlia, onde aconteceu, que não é exatamente um pavilhão, é uma residência, né, pelo que eu observo.
0: Exatamente, Matheus, são os fundos de uma residência. Até hoje pela manhã tem um caminhão, tinha um caminhãozinho estacionado na frente, né? Então é uma casa e aos fundos dessa casa, imagina um espaço aberto, né? Onde se fosse, por exemplo, uma garagem, e aí aos fundos, então, funciona essa metalúrgica, que é onde eles estavam trabalhando em dois colaboradores ontem, e o menino, a avó também estava em casa no momento do acidente, e eles socorreram, né, mas ele me falou, o José falou que ela nem viu, nem deu tempo dela ver, né, porque ele foi tudo muito rápido na hora, mas conseguiram aí socorrer esse menino que estava, então, aprendendo, né, estava mexendo aí nos utensílios de soldagem e dos próprios trabalhos da metalúrgica.
1: Gente, tomara que ele consiga mesmo se recuperar aí, para que possa o quanto antes voltar para a escola, voltar para a convivência, né? Tá em Floripa internado, mas a notícia inicial é boa, né? Que ele tá se recuperando bem. Qualquer atualização a Júlia traz pra gente no programa de hoje ainda. Os nossos parceiros, a partir de agora até as 9 da manhã.
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1: Muito bem, nós estamos com 8h19 aqui do nosso Som em Café News. Rapidinho, antes que fechar o bloco, Edson Bramatti na audiência da melhor. Falou, bom, tomara que dê certo Franco Rossi, mas tem alguns gringos que passaram por aqui que não deram certo, né? O Dolfo, o Penilha, Tique Guerreiro. E o pior dessas contratações passadas, que a Chapecoense desembolsou muito dinheiro. Contratos longos, cara. É, contrato de 2 anos, 3 anos, em dólar. Chapecoense se lascou muito com essas contratações anteriores. Mas também outros vieram, né? O Walter Claro é um cara que veio do Sol de América do Paraguai e deu certo aqui na Série B. Então tomara que o cara possa surpreender a gente, né? Esse Franco Rossi que vem do futebol uruguai. Que seria maravilhoso, né? Dar um atacante certo na Chape. E alguns que vieram, infelizmente, não estão contribuindo tanto. Ô, pessoal, bom dia pra vocês. Eu também tive o corpo queimado em 1985, com água quente. Ele falou que a família estava carneando um suíno, ele passou perto do tacho d'água e não se sentiu bem e passou mal ali, caiu com calor. e ficou 19 dias internado na época no Hospital Santo Antônio, hoje Hospital da Unimed. Depois fui transferido para o hospital em São Domingos, onde a família reside, mas foram 70 dias de tratamento hospitalar para poder recuperar. Mandou aqui nosso ouvinte, o Pedrotti, lá de Santiago do Sul, a nossa pequena e charmosa Santiago do Sul. Ô, Pedrotti, caramba, cara. E conseguiu se recuperar, né? E tomara que o garoto consiga também. Hoje tem mais tecnologia, tem mais possibilidade, né? Temos produtos novos que estão chegando, que ele possa ter esse acesso a esses produtos, possa se recuperar, né? Primeira coisa, tá com a vida bem, né? E segundo, depois melhorar também a parte estética aí. Abração para amigo Pedrotti. É hora do nosso break. O WhatsApp é o 3361-3130.
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2: 5 graus, 8:21.
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15: Muito bem, programação do Som e Café News de volta na sua manhã, 29 para as 9, nessa manhã de tempo estável. Olha quem resolveu aparecer aqui, Andrei. Olha aí, o sol resolveu dar o ar da graça. Aí que eu dizia, vamos lá, aí vem o sol e vem uma temperatura daquela, né? 6 graus e a temperatura neste momento aí na Grande Chapecó, tempo estável neste momento. 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Quero mandar um abraço especial aqui aos nossos amigos aí da Becker, tá? Eu só fiquei devendo aqui uma informação no comercial antes. 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
16: Muito bem, ontem nós tivemos um acidente na SC 157 em Novo Horizonte, onde o pessoal da polícia foi fazer o atendimento, foi acionada para atendimento de um acidente, foi até o local e viu uma saída de pista de um Hyundai HB20. Choque em barranco na sequência e capotamento ainda, emplacado no município de Florianópolis e conduzido por uma mulher de 28 anos que sofreu ferimentos leves. No veículo, danos de média monta. O local, uma curva aberta, ótimas condições de sinalização, uma terceira faixa pela imagem que nós temos aí, e a velocidade máxima é de 60 km por hora. A causa do acidente ontem foi excesso de velocidade somado ao volume de água sobre a pista em virtude da chuva. É isso que a gente fala, né? Sempre diminuir velocidade, devagarinho, tem aquaplanagem, às vezes a condição do pneu não tá melhor, infelizmente é isso, não dá pra vacilar, e a mulher sofreu ferimentos então ontem na SC 157 em Novo Horizonte. Em São Lourenço do Oeste, na 157, também tivemos uma colisão traseira de 2 veículos, Fiat Cronos de Guarujá do Sul e um homem de 48 anos que tava no outro veículo, tá? E Fiat Strada, Fiat Cronos e Fiat Strada. Nos veículos, danos de média monta, e a causa provável do acidente na 157 foi a falta de atenção do condutor do Cronos, que não guardou a distância de segurança do veículo à frente. Cara, me dá uma raiva, porque os caras, às vezes, tu dá um espaço ali, né, que é o espaço de segurança, e os caras se metem no meio, né? Parece isso, um espaço de ultrapassagem, não é? Não é?
15: Ultrapassa ali e fica na sua frente. Aí tira a sua distância do veículo da frente e ele também fica sem essa distância. Então, realmente, é irritante mesmo.
16: É uma região ali de reta, inclusive, onde deu acidente, bem na frente de uma empresa, na região de São Lourenço. Dois destaques de ontem da Polícia Militar Rodoviária. Uma outra informação rapidinha aqui da Prefeitura de Chapecó. A Diretoria de Habitação e Regularização Fundiária realizou na última quinta-feira uma reunião com moradores do loteamento Dom José Gomes. Essa história do Dom José Gomes se estende há muitos anos. O encontro foi no Centro dos Idosos do Universitário. E de acordo com o diretor de Regularização Fundiária e Habitação da Prefeitura de Chapecó, o Júlio César Signori, compareceram representantes de 145 famílias do núcleo, uma região grande. São famílias que estão há 15 anos aguardando a documentação. E na oportunidade, fornecemos as informações do que já foi feito e quais serão os próximos passos. Estamos finalizando o processo e nos próximos dias vamos tratar sobre os contratos, disse o Signori. Então é a regularização do loteamento Dom José Gomes, que há mais ou menos aí 15 anos está sendo discutido pela Prefeitura de Chapecó. Vamos trazer a Júlia com informações aqui, ó, em nome da Unidade Móvel Cross, e abraçar o pessoal do nosso Facebook. Quem está chegando agora na segunda hora, deixa o bom dia, deixa o like. O Cássio Maier, Dionísio Corbari, Adilane Dalastra, Juraci Civi, Maria Conceição. Amigos, que Deus abençoe vocês, uma ótima terça-feira e vamos que vamos aí, né? Ah, e o pessoal que não pegou o Pix aqui, do garoto que está em Florianópolis, eu tô passando aqui, tá? O pessoal de Xaxim pediu. Alô, seu João! Grande abraço pra você e pra toda a sua família. Fala aí, Júlia!
17: Matheus, falo diretamente aqui da frente da escola Mário Lanzaster, no bairro EFAP, onde nós tivemos mais cedo a confirmação, primeiro, né, a informação de que não teria aula, depois a informação confirmada, então, de que as aulas são retomadas. Já temos muitos pais aqui trazendo as crianças desde próximo das 8 da manhã, o pessoal já está retornando, né? Alguns pais, fiquei sabendo que mais cedo iam sair para trabalhar, aí não tinham com quem deixar as crianças, acabaram indo para casa, perdendo, né, essa uma horinha de trabalho, aí tiveram. Agora, esse pai em específico, ele está retornando, né, para deixar a criança dele aqui na escola também. No entanto, então, aula confirmada, e a gente aguarda também a nota oficial da Prefeitura Municipal acerca do que aconteceu, né.
16: Pá, Júlia, já reconecta pra gente aí, daqui a pouquinho eu vou te chamar com as informações e com as imagens também, mas é importante frisar para os pais, então, que num primeiro momento as aulas, elas não aconteceriam, mas no segundo momento foram confirmadas por conta de furto nessa madrugada, e o que poderia, de repente, impactar na alimentação. O pessoal, de repente, faz um remanejo, né? Leva alguma coisa a mais aí pra criançada hoje, o pessoal da prefeitura pode dar um suporte pra poder atender todo mundo ali. Então, daqui a pouquinho, o Júlio vai completar as informações pra gente e já vai trazer outra também. Pessoal, pra frente da Colônia Cela tem Sigpare e tem obras aqui na pista, mandou o Tucci. Exatamente, mandou imagens pra gente, o pessoal colocou cones e nós temos então o trânsito em Sigpare na BR-282. Quem vai pegar a estrada na BR vai ter um pouco de dificuldade nesse momento. Tá bom, Tucci? Tamo junto! Pessoal, tô aqui no Jardim América, o Bedim, tomando chimarrão com a primeira dama e o Radinho ligado aqui no Nas Capital. Grande abraço pro amigo aí também. Abraçar aqui também o Cássio, que mandou imagens tomando um café da manhã aqui e tá com o rádio também entorando. Grande abraço pra você aí, Cássio. Valeu, obrigadão pela carona. Mandar um forte abraço especial também pro Carlos, tá bom? Valeu, Carlos, tamo junto. Bom dia, Matheus. Esse pessoal da Oeste Capital trabalha. Ah, flagrou a Júlia trabalhando, efapiano, cara. Esse é fera, cara. Tá sempre na rodagem, sempre ajudando a gente aí. Parabéns pela página, hein? Tá crescendo bastante aí, com todo o mérito pra vocês que trabalham bastante aí também, né? No efapiano. E abraço também aos efapianos. Bom, o número do Pix da criança que tá em Floripa aí, da família, na verdade, né? Alessandro, é o 053-470-759-96. Em nome de Alessandra Sela. Se você não pegou, eu passo aqui no WhatsApp da rádio, que é uma boa possibilidade também, tá? Porque a família vai precisar. Hospedagem, alimentação, a gente sabe como é que é, né? deslocamento. Ouro, enquanto a Júlia vai preparando, Copini também, dois parceiros nossos.
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16: Muito bem, pessoal que está com a gente agora, 20 para as 9 da manhã. Agora faço conexão com a Júlia de volta aqui, ó. Primeiro, Júlia, para finalizar, o que aconteceu no SEM aí? Rapidinho, Júlia.
17: Exatamente, Matheus. Sobre o SEM, então, a gente ainda aguarda o retorno agora da Prefeitura Municipal com essa nota oficial. A escola, ela é fiscalizada, né? Nós temos a empresa de vigilância responsável aqui pela fiscalização. Inclusive, cruzei com o motoboy, né? A pessoa que fica responsável por fazer essa vigilância e existe, né? Essa vigilância aqui na escola. Então, a gente aguarda para saber o que aconteceu e o que de fato foi feito agora para também resolver essa situação. E aproveitando para falar do bairro, a gente fala de uma ocorrência da Guarda Municipal, uma operação realizada para atender denúncias de perturbação do sossego causada por motos com escapamento irregular e outras infrações de trânsito. Essa ação aconteceu ainda no fim de semana, no domingo, e foram abordados e fiscalizados condutores de veículos, sendo identificadas diversas irregularidades relacionadas à segurança viária e cumprimento da lei. Entre as infrações era condução de motocicleta por pessoa sem CNH, alteração em regular escapamento das motos, ausência dos equipamentos obrigatórios, condições inadequadas de segurança e problemas na regularização dos veículos. Como resultado, 8 motocicletas foram removidas ao pátio de apreensões. Também foram lavrados os autos, né, de infração de trânsito, foi feito o recolhimento de documentação para regularizar e aplicadas autuações previstas na lei. A guarda informou que a operação faz parte das ações permanentes de fiscalização promoção da segurança viária desenvolvidas no município. Matheus.
16: Viu? Bastante irregular, hein? A porcentagem de motos irregulares é alta, hein?
15: É, mas a questão não só o fato de ser irregular, Matheus Montemeso, mas Júlia, tá, se tá conectada ainda, elas foram abordadas pela perturbação do sossego público, é isso?
17: Exatamente. A princípio, a operação da Guarda Municipal, ela visa melhorar, né? No caso, coibir perturbação do sossego. E muitas delas, então, com escapamento. Mas aí faz a abordagem, né? Geralmente o pessoal, às vezes, anda em grupo, faz a abordagem e acaba pegando outras irregularidades nesse processo também.
15: Ou seja, né, não estavam só indo trabalhar, voltando a trabalhar, estavam tocando horror. O pessoal do Bormo na guarda também, né, mais uma pegada dessas aí para aqueles lados lá, porque o pessoal comentou que tá difícil lá final de semana.
16: Olha, a guarda poderia todo dia fazer uma operação que pega todo dia, gente, em com várias certeza. Partes da cidade. E outra, tá apoiado. Tem gente que reclama aí, é só deixar as coisas regulares, especialmente a questão do escapamento. Tem coisa irregular, tem gente que anda sem carteira, tem menor de idade, tem um monte de coisa. E para pegar esses caras tem que fazer o quê? Tem que fazer a fiscalização, tem que estar junto com o Blitz, tem que estar junto aí ouvindo a comunidade para saber quais são os pontos mais críticos. A gente recebe muita reclamação, mas de todos os lados. É da EFAP, é do Borman, é do Centro, é da General Osório, é em frente ao estabelecimento aqui próximo do calçadão, tem que pegar aparelho mesmo.
15: É, a gente tem aqui uma reclamação mais forte e noticiado bastante a questão da EFAP, né? Tá sofrendo bastante com isso. E o Borman, que fica um pouco mais afastado da região, até chegar lá daqui a pouco o pessoal dispersa, e quando o pessoal das autoridades sai do Borman, eles voltam a tocar terror. Então tem que ser feito um negócio intensivo lá, tanto no distrito de Marechal Borman quanto lá no Grande EFAP.
16: Muito bem, vamos encaminhar o futebol. Depois do futebol, justiça concede liberdade a idoso acusado de matar motorista de Chapecó a facadas em Ponte Serrada após briga de trânsito. Um caso que foi foi há 6 meses que vamos trazer daqui a pouquinho para audiência. 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
18: 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Vamos de cara a chamar o Matias Brasil, nosso repórter setorista da Chapecoense, porque já tem algumas definições, principalmente para esse retorno no futebol brasileiro. Diga lá, Matias!
19: Muito bem, Andrei, retornamos, porque agora a gente vai estar falando sobre datas. A CBF definiu as datas e os horários das oitavas de final da Copa do Brasil e também as datas e os horários da 19ª rodada até a 24ª rodada da Série A do Campeonato Brasileiro.

0: A equipe da Chapecoense vai ter que viajar até Santos para enfrentar o Santos na Vila Belmiro, dia 25 de julho, é um sábado, às 18 horas e 30 minutos. A 21ª rodada, o Verdão vai estar recebendo na Arena Condal o Vasco da Gama, horário a definir e a data também ainda não foi repassado. A 22ª rodada, a equipe da Chapecoense vai a Curitiba enfrentar o Curitiba no Couto Pereira, dia 8 de agosto, num sábado, 8:30 da noite. Na 23ª rodada, a Chapecoense recebe o Bahia na Arena Condá, dia 16 de agosto, domingo, 11 horas da manhã. E na 24ª rodada, para encerrar as informações dos horários, Chapecoense recebe o São Paulo na Arena Condá, dia 23 de agosto, é um domingo, às 18 horas e 30 minutos. Já já a gente volta para falar mais sobre as informações da Chape.
1: Valeu, valeu, Matias. Brasil, justamente a CBF definindo esses horários da Copa do Brasil, também do Brasileirão. E além disso, além desse anúncio oficial, a CBF soltou uma nota anunciando essa mudança de horários do Campeonato Brasileiro. Ela que já tinha aquela ideia de mudar algumas coisas, visando até como o europeu valoriza o seu produto, né? Então não teremos mais jogos às 19 horas em dias úteis. E também aqueles confrontos 8:30 da noite no fim do domingo, não vai existir mais isso. No entanto, que o Matias já trouxe esses jogos da Chapecoense, a gente pode ver que não tem mais esses horários, né? Inclusive essa alteração passou a valer justamente dessa 19ª rodada até a 24ª, essa parte das diretrizes entre a Confederação Brasileira e também a Liga, tá? Os clubes também conversaram e se reuniram e adotaram também esse método. Então não teremos mais partidas às 7 horas da noite em horários de dias úteis, e aos domingos não vai ter mais partidas iniciando às 8:30, o máximo 7:30 da noite do domingo. Segundo a CBF, a iniciativa leva em consideração estudos de audiência, presença de público nos estádios e comportamento dos torcedores. A intenção justamente da entidade é manter o novo padrão nas próximas rodadas do Brasileirão. Inclusive, a expectativa é que possa ter mudança de horário de Série B também, para que fique não fique no mesmo horário de jogos da Série A. Essa é a ideia também do Campeonato Brasileiro e da CBF. Lembrando que outro fato bem polêmico que foi anunciado: a final da Copa do Mundo é dia 19 de julho, um domingo, às 4 horas da tarde. Porém, tem clubes que vão jogar antes de terminar a Copa do Mundo, tá? Por conta dos jogos da Copa Sul-Americana. Na quinta-feira, a gente vai ter Botafogo e Santos, às 7:30, se enfrentando. E no mesmo horário, Vitória e Vasco vão duelar no Barradão. Fechando o dia, Mirassol e Grêmio vão jogar às 9:30 no estádio José Campos Maia, ou Maião. E na sexta, a rodada vai continuar para Fluminense e Red Bull Bragantino. Então teremos antecipação de alguns jogos do Campeonato Brasileiro também. Vamos chamar César Augusto, nosso repórter correspondente da Seleção Brasileira, diretamente nos Estados Unidos, que vai atualizar informações da seleção, essa preparação para enfrentar a Escócia amanhã. Diga lá, César!
2: Olá, olá, muito bom dia, meus amigos ligados aqui na Oeste Capital FM. Falamos diretamente aqui de Miami, na Flórida, Estados Unidos. Copa do Mundo, Seleção Brasileira tentando o hexacampeonato num calor que vocês não têm ideia. Tá muito quente aqui em Miami. Inclusive, isso deve ser uma pauta para o jogo dessa quarta-feira, Brasil e Escócia. Os jogadores brasileiros já falaram sobre o calor, até o Matheus Cunha em algum momento aqui nos Estados Unidos disse: poxa, eu sou de João Pessoa, na Paraíba, eu não posso falar de calor. Ele que agora joga no Manchester United, no frio lá do norte inglês. Bom, sobre seleção brasileira, ontem tivemos o treinamento ainda em New Jersey. A seleção brasileira não pôde contar com o goleiro Alisson. Ele tem um desgaste muscular, aquele controle de carga, e por isso não foi a campo. Então, o Alisson não treinou ontem, mas para o jogo desta quarta-feira não preocupa. Hoje tem treinamento ainda em New Jersey e depois a seleção embarca aqui para Miami, para aí sim amanhã o jogo 7 da noite contra a seleção da Escócia. Jogo esse que no Brasil acontece 8 horas da noite no horário de Brasília e vai definir o primeiro ou o segundo lugar do grupo para o Brasil. Uma vitória simples já classifica a seleção brasileira, porém é importante ser o primeiro do grupo, e aí o Brasil precisa torcer para que o Marrocos não faça muitos gols no Haiti, já que as duas equipes, se vencerem, ficarão empatadas em pontos, e isso vai definir o adversário do Brasil na próxima fase, que pode ser a Holanda.

0: 50, dependendo do que aconteça. O Japão também é uma grande possibilidade. Treinamento hoje, jogo amanhã, aqui em Miami, e a Oeste Capital acompanhando tudo.
1: Valeu, valeu, César Augusto, nosso correspondente diretamente dos Estados Unidos. 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Vamos passar limpo também o jogo de ontem, que a gente ficou de falar no primeiro tempo, porque a Noruega venceu 3-2 o Senegal. Haaland duas vezes marcou, é um fenômeno esse cometa Haaland, como é apelidado. O Petersen também tinha aberto o marcador para a Noruega e o Senegal descontou duas vezes com Ismaili Sarr. 3-2 para a seleção norueguesa, o Haaland que chega a seu quarto gol em Copa do Mundo. Ele que só jogou uma vez, é a primeira edição de Copa do Mundo que ele disputa o Haaland. Até o momento a gente já tem países e seleções classificados para a próxima fase. O México foi a primeira seleção classificada na fase de mata-mata, venceu os dois jogos. Além disso, os Estados Unidos também, que venceram suas duas partidas. Alemanha, Argentina, França e ontem a Noruega, que também garantiu a sua classificação nas cabeças dos grupos que avançam para a próxima fase. O Egito praticamente encaminhou, mas ainda não está matematicamente classificado também. Bem interessante essa Copa do Mundo, lembrando que hoje a gente vai ter às 2 horas da tarde Portugal e Uzbequistão, 5 horas da tarde Inglaterra e Gana, 8 horas da noite Panamá e Croácia e às 11 horas Colômbia e Congo, os jogos da Copa do Mundo. Na madrugada, meia-noite, iniciou a partida entre Argélia e Jordânia, 2-1 para Argélia, Jordânia que saiu na frente, Argélia buscou a virada 2-1 e segue viva também no grupo da seleção argentina e a Argélia, então, que perdeu para a Argentina no primeiro enfrentamento e agora bate a Jordânia. A gente fecha o nosso segundo tempo do Golaço aqui no Som em Café News. Na volta vamos falar um pouco mais de Chapecoense, ouvir a opinião do comentarista, analista Vitor Hugo.
2: 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Alô, Enéas, alô, Vanderlei, aquele abraço. 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
3: 4 para as 9, antes do Copini aqui, o pessoal do Borman me mandou mensagem semana passada sobre a situação do asfalto na rua principal, e o Almeida, lá da região do Borman, falou o seguinte. Estamos aqui com toda a estrutura já para revitalizar a avenida aqui do Borman. Foi avisada a comunidade do recapeamento total, as pinturas novas. E existia um problema com o tráfego de caminhões pesados, foi tirado e agora vai ser revitalizado. Então a rua principal do Borman, o acesso principal, será revitalizado nos próximos dias. Esperamos que fique legal o trabalho lá para o pessoal poder andar na boa. Jonathan Cobini, esse caso muito sério sobre o caminhoneiro de Chapecó que foi morto a facadas há 6 meses e a justiça concedeu liberdade para o idoso acusado de matar o caminhoneiro.
4: Pois é, Matheus, o idoso de 65 anos que responde pela morte do caminhoneiro Jonathan Júnior da Silva Novaski, de 30 anos, foi solto na última sexta-feira depois de ficar quase 6 meses preso em razão do crime ocorrido no dia 27 de dezembro do ano passado em Ponte Serrada. O homem estava preso desde o dia 30 de dezembro, quando se apresentou à Polícia Civil, alegou legítima defesa. Ele aguarda a realização de um júri popular em liberdade. A data do julgamento ainda não está marcada. A defesa do homem disse que todo o trabalho foi de legítima defesa. Segundo o advogado de defesa, o juiz entendeu que quem discute a legítima defesa é o tribunal de júri. Ele também aponta que vem fazendo a parte recursal, vai ao tribunal discutir ainda a decisão de pronúncia do cliente, né, que é a fase em que o réu é denunciado a júri popular. Para a gente relembrar esse caso, o conflito entre autor e vítima começou ainda na BR-282, depois de uma ultrapassagem do carro pequeno dirigido pelo acusado, que teria sido seguido pela carreta. Segundo o advogado, o caminhoneiro grudou na traseira do Fiat Palio, colocava sinal de luz, provocando forte tensão antes do desfecho violento. O homicídio ocorreu em frente a um posto de combustível em Ponte Serrada no dia 27 de dezembro do ano passado. Depois que ambos entraram em luta corporal, o caminhoneiro foi atingido por diversos golpes de faca no abdômen, tórax, braço e rosto, sofrendo lesões gravíssimas. Jonathan Júnior da Silva Novaski, homem de 30 anos, ele chegou a ser levado para o hospital de Ponte Serrada, mas não resistiu aos ferimentos. O caminhoneiro morava em Chapecó. Imagens de uma câmera de segurança, inclusive, registraram o momento em que ele foi atacado e esfaqueado. Desdobramento desse caso, a justiça concedendo liberdade ao idoso acusado de cometer o crime, homem de 65 anos, responde ao processo em liberdade. Matheus.
3: Uma briga de trânsito, na verdade uma bobeira de trânsito terminar desse jeito, cara. Uma tragédia enorme aí, né, na região de Ponte Serrada, na BR.
2: Lembrando que aguarda o júri em liberdade. Depois do júri pode ter a condenação, enfim, né? Tem os processos, né? Os trâmites legais.
3: Pode ou não, vai se defender, enfim. Na linha, na minha visão, na linha de você se defender, uma coisa é você se defender, né? Outra é partir pra cima depois e dar as facadas. Mas isso aí, quem vai depois fazer o julgamento é depois o juiz do caso. Rudney Ruhoff, Júlia Faustina Tonkelski, abraço, Valdecir Engelman, meu amigo, tamo junto. 9 horas em ponto pra fechar nosso bloco aqui. O Rudney tá por aqui deixando um bom dia pra gente. Geraldo Romanoski, ligados aqui no Som em Café News. O Aldo da MS, Aldão, um abraço pro amigo aí, viu? É, fazia tempo que não mandava um bom dia pra gente aqui, ó. O Eduardo Kauer de Concórdia, minha opinião sobre os escapamentos regulares das motos, Matheus. Simples e prático, tem que proibir a venda e fabricação desse tipo de escapamento esportivo. Se as motos são fabricadas e vendidas com escapamento original, só esses podem ser comercializados, simples assim. É que os caras mexem, né? Os caras adulteram depois. Essa é a verdade. O que que isso agrega na vida das pessoas? Eduardo aqui de Concórdia. O que que isso agrega? Só atrapalha a vida do próximo, né? Sei lá, pra dar aquele grau, né? Pra dar aquela... Farmar aura, né? Hoje é a palavra, né? A expressão
2: é, mas aí,
3: né,
2: você, Eduardo, vai fazer isso aí às 3 da manhã, às 2 da manhã.
3: Farmador de ouvido nos outros, né?
2: Vai fazer 24 horas por dia, né? Então, como é que funciona?
3: Abraço, Eduardo. Alô, pessoal de Concórdia. Abração pra todos vocês aí. Ori, a gente vai fechar nosso bloco. Já estamos com 9-1.
2: Recado aqui pra você. Antes, daqui a pouquinho, nós temos um recado aqui pra você do consultório de reabilitação oral do CRO. 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
2: 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Em instantes tem mais Som e Café News. Estável em Chapecó, 7 graus a temperatura, agora 9:05. Bom dia.

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3: Estamos de volta na programação Som e Café News, 9:17 agora nessa manhã de terça-feira, dia 23 de junho. Seguimos com o tempo estável na cidade, para nossa alegria, inclusive, né? Tempo estável na capital do Oeste nessa manhã. Temperatura é de 6 graus neste momento. Um recado aqui para você, dos nossos parceiros e patrocinadores, até às 10 horas da manhã. 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
4: Estamos com 9:20. É destaque no Clique RDC neste momento. Acabou de entrar a matéria aqui, ó. Morre o piloto de motocross Erivelto Minestra Nicoladelli após acidente em treino. Ícone do motocross catarinense não resistiu aos ferimentos após queda durante treino. O atleta tinha 53 anos e marcou história no esporte. Essa matéria completa já está no Clique RDC. Ele faleceu ontem aos 53 anos. Vamos fazer o seguinte, Ori, trazer informação primeiro com o nosso ouvinte que me chamou a atenção, que é um áudio relacionado, Ori, a questão aqui do estacionamento rotativo, tá? Então vamos lá tocar, bom dia.
5: Pessoal, bom dia, tudo bem? Referente ao estacionamento em Chapecó, já teve duas multas para nós, onde tem saldo no aplicativo do estacionamento e não foi estacionado em vagas de grupos prioritários, nada, e acabamos sendo autuados, né? A multa, recebi a notificação por e-mail e vai ser convertido em multa. Mais alguém com esse tipo de problema, alguma coisa vai ser feito ou só recorrer via Detran normalmente?
4: Se alguém tiver alguma dúvida, até para identificar ali a multa, porque quem gera ali a notificação, no caso, que na verdade gera a multa já, é a Guarda Municipal, mas passa lá pela Diretoria de Segurança Pública. É lá que é transformado em multa depois para você pagar. Então, quem sabe você tirar as dúvidas, até para o nosso ouvinte, uma orientação para os demais. Se você acha que tem algo de muito errado, telefone para contato é o 3330-8686. 3330-8686, na Secretaria de Segurança Pública do município de Chapecó. Vamos acionando a Júlia aqui no Som e Café News. Informação não para. Lembrando que você, nosso ouvinte, o WhatsApp é o 3361-3130. Pode participar com a gente, mandar teu recado, tua informação. E a Júlia agora vai trazer mais destaques para a gente.
6: Agora a gente fala, Matheus, sobre o curso de formação, o curso básico para o serviço militar temporário aqui em Chapecó. É um curso de formação que iniciou ainda ontem. São 975 novos policiais temporários aprovados no edital de 2025. No entanto, aqui em Chapecó, são 51 alunos que iniciaram então esse processo ontem, que se segue até outubro deste ano e prepara os futuros policiais para atuarem em atividades de apoio à segurança pública, fortalecendo o atendimento à população catarinense. Na sequência, também a gente fala com o tenente-coronel Antônio, responsável aqui pelo comando de pelo 2º Batalhão de Chapecó, que vai falar um pouco mais sobre como que isso modifica também a atuação da PM nas ruas aqui, especialmente da nossa cidade, já que muitos deles ficarão por aqui. Na tarde de ontem, o comandante do 4º Comando Regional da Polícia Militar de Fronteira, o coronel PM Silvano Sazinski, desejou as boas-vindas aos novos militares temporários. Inclusive, ele desejou bastante saúde e força para que eles pudessem realizar essa função. Esse curso, como eu falei, ele tem duração de 3 meses, são 18 mulheres e 33 homens, ao todo 51 alunos que se apresentaram na tarde de ontem, e espera-se que a mesma quantidade conclua esse treinamento. É um tipo de contrato, né? É uma legislação recentemente aprovada que inclui então esse trabalho temporário dos policiais militares, que pode se estender por tempo determinado de até 8 anos. Então, após o início do serviço, eles vão renovando o contrato a cada 12 meses, né? A possibilidade de renovação por até 8 anos, então, de serviço aqui em Santa Catarina. Eles vão trabalhar em demandas de prevenção pública, como estádios de futebol, grandes feiras, programas preventivos e atuações de mais contato com a comunidade. Toda a carga horária do treinamento é voltada ao serviço que será desempenhado, então eles desenvolvem habilidades, né? Inclusive o porte de arma de fogo 9mm, habilidades da técnica policial, direitos humanos, tudo que é básico e necessário para vestir a farda e servir a sociedade, segundo o coronel. É um treinamento intenso, são 3 meses de dedicação integral à formação, e a expectativa, como falei, é que todos possam concluí-la. E agora a gente pode ouvir o tenente-coronel falando um pouco a respeito de como muda para Chapecó, especialmente a vinda desses novos alunos, né, que se tornarão aí policiais militares ao concluir esse treinamento. Matheus.
7: Então, a instituição tem uma demanda muito grande da comunidade de contato com o policial militar. Hoje a rede de tecnologia é muito grande, temos muitas ferramentas, mas ainda é muito carente a nossa comunidade e nos solicita muito a presença física do policial militar. Então, essa grande quantidade de policiais, 51, vem a aportar o nosso efetivo local aqui, vem quase a dar um sexto a mais de efetivo para fazer esse contato com a comunidade, chegar em locais, rincões, tanto na área rural ou urbana, que possam fazer a prevenção pura, estar presente, ter o contato com a comunidade, trazer informações e melhorar cada dia mais o trabalho da nossa Polícia Militar.
6: É isso aí, então é algo que a comunidade pede bastante também, né? Presença policial, presença da segurança pública nas ruas, e a gente aguarda, então, e esperamos que de fato esse aumento do efetivo possa possibilitar isso a toda a nossa comunidade local. Matheus?
4: Valeu, Júlia. 925, grande interceptação de carga de maconha no meio oeste catarinense. A ação resultou na prisão do motorista que estava transportando a droga no porta-malas de um automóvel. Agentes da PRF apreenderam ontem, na segunda-feira, na BR-153, na região do meio oeste, e a abordagem aconteceu após informações sobre um veículo suspeito de envolvimento com o transporte de entorpecentes. Durante a fiscalização, os policiais rodoviários federais pediram para verificar os equipamentos obrigatórios no compartimento de bagagem. Neste momento, o motorista confessou que havia droga escondida no porta-malas. Ela já jogou, né? O PRF trucou e ele já correu. Não, tá, vamos lá, né? Os agentes encontraram diversos tabletes de maconha. Um homem afirmou aos policiais que morava em Caçador e que havia viajado até Palmas, no Paraná, para realizar uma corrida por aplicativo. Segundo a versão do suspeito, ao chegar no destino, ele teria sido rendido por ocupantes de outro veículo e obrigado a carregar a carga ilícita. O motorista, o automóvel e todo o carregamento foram encaminhados para a delegacia de Joaçaba. E o homem vai responder pelo crime de tráfico de drogas, conforme a lei de 2006, que prevê a pena de 5 a 15 anos de reclusão. Então, uma apreensão de 58 quilos de maconha. A versão do cara ali não vai ser difícil de apurar para saber se é verdade ou não. Tem que ter algum indício aí para saber se o que ele falou, o motorista, realmente é verdade. Muitas vezes os caras tentam passar ali, né, alguma conversa na polícia. E geralmente a polícia está muito preparada já e o cara foi encaminhado para a delegacia. 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
3: 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Matheus.
4: Muito bem, vamos trazer agora o futebol. Estamos com 9:29. Daqui a pouquinho, homem levado para a delegacia após disparos com rifle em Ponte Serrada, que foi ocorrência de destaque de ontem na região do Copini. 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
8: 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O mercado da bola, a janela, embora ainda não esteja aberta, está bem movimentado. Ontem o Fluminense anunciou o retorno do Thiago Silva, zagueiro que havia deixado a equipe do Fluminense na temporada passada, no meio da temporada, assinado com o Porto. Ele ficou até o final dessa temporada europeia e não renovou seu contrato. Agora assina até o final do ano, até o final de 2026, com a equipe do Fluminense, o tricolor das Laranjeiras. Ele que retorna, então, o zagueiro Thiago Silva, experiente zagueiro, ele que estava cotado também para estar, de repente, nessa lista do Ancelotti. Não houve a convocação, mas mesmo assim é um jogador que marcou história no futebol europeu e no Fluminense tem 212 partidas no total com a camisa do tricolor das Laranjeiras. O Fluminense que negocia também a chegada do zagueiro Nino, ex-jogador também do próprio Fluminense, que estava no Zenit da Rússia. O Cruzeiro anunciou ontem, no final da tarde de ontem, o empréstimo do volante Wallace ao Vitória até o final da temporada. Jogador de 31 anos que deve assinar contrato com o clube baiano até o final da próxima temporada com opção de compra. Ele que tem vínculo com o Cruzeiro até o final de 2028. Ele que tem passagens também pela Udinese, Hamburgo e passou também pelo Grêmio. O volante Wallace, que deve ser o novo reforço da equipe do Vitória. Movimentado esse mercado de transferências também. A Chapecoense que fechou a contratação, claro, do Franco Rossi, como foi anunciado por Matias Brasil anteriormente. Falando justamente dele, Matias Brasil, nosso repórter setorista da Chapecoense, porque foi anunciado já a venda dos ingressos para a Chape Grêmio Amistoso que teremos daqui a alguns dias, ô Matias Brasil, é isso?
9: Para fechar todas as informações aqui no nosso Som e Café News, a gente fala sobre os amistosos do Verdão. Lembrando que a Chapecoense vai estar enfrentando a equipe do Coritiba no próximo dia 10, em jogo treino que foi marcado já desde a final da Copa Sul-Sudeste. O Verdão vai estar viajando até Coritiba, jogo treino que acontece no Couto Pereira. E o amistoso entre Chapecoense e Grêmio já tem os detalhes também confirmados, né? Vai ser em Sinop, no Mato Grosso, no estádio Gigante do Norte. A partida que vai acontecer entre o Grêmio e a Chapecoense, dia 5 de julho, às 18 horas, 6 horas da tarde. A abertura dos portões está programada para as 4 horas da tarde, enquanto a bola rola às 18. O confronto vai reunir os elencos principais das equipes. Os ingressos estão disponíveis em diferentes setores. Na arquibancada, os valores do segundo lote, que são de R$ 150 para a meia entrada, mais a taxa de serviço, até R$ 300 para a inteira e R$ 90 no setor infantil. Já no camarote individual, Open Shop Brahma, os ingressos custam R$ 350 na modalidade meia entrada e R$ 700 na inteira, né? Chegando até R$ 200 no infantil, também acrescidos das taxas de serviço já disponível para o pessoal que quiser adquirir e está se deslocando até Sinop, no Mato Grosso. A venda está rolando em um site, viu, Matheus? A gente já tem em mãos aí também o site. 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Repetindo então, o site é bilheteagora.com.br. Você tem que entrar, fazer um breve cadastro e selecionar o ingresso que você quer aí. Já está no terceiro lote da arquibancada, para você poder estar adquirindo e acompanhar esse amistoso entre Grêmio e Chapecoense. Beleza então, meus amigos? Eu retorno às 17 horas no nosso Golaço, trazendo mais informações do Verdão, que treina hoje no CT da Água Amarela.
8: 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Nosso comentarista, analista Vitor Hugo, muito bom dia, Vitão, que vai trazer mais informações sobre esse novo reforço, esse atacante uruguaio que chega a Chapecoense. Bom dia, VH!
10: Bom dia a todos que estão acompanhando o Som e Café News. Vou falar do jogador contratado pela Chapecoense, Franco Rossi, o centroavante uruguaio de 23 anos, 1,79m de altura, destro. Joga como centroavante e já foi utilizado também algumas vezes pelo lado do campo. Formado pelo Rentistas, pelo Montevideo City e, por último, pela equipe do Torque, essa última emprestou ele para o Tacuarembó, da segunda divisão, onde ele estreou em 2023 com 20 anos. Ele permanece mais uma temporada 2024 na mesma equipe por empréstimo, faz 49 jogos no total e marca 7 gols nessas duas temporadas. Nesse meio tempo, ele também teve um empréstimo de apenas um jogo, jogou pelo Janico e fez um gol nessa única partida. Em 2025, ele atuou pelo Cerro Largo na primeira divisão do Uruguai, 38 jogos, 9 gols e 2 assistências. Foi onde chamou a atenção do time mexicano do Toluca. Ele foi contratado em janeiro deste ano por 863 mil euros, equivalente a 5 milhões de reais. Ele tem contrato até 31 de dezembro de 2028. Só que ele fez apenas 14 jogos, sendo 5 como titular este ano. Marcou um gol. Ele chega para a Chape por empréstimo até o final do ano, a princípio. Suas principais características são de muita luta em campo. Centroavante brigador, como se diz no popular. Não é um jogador de fino trato com a bola, assim como não tem no cabeceio seu ponto forte. Tem na mobilidade e na forma aguerrida de jogar os seus pontos fortes. Como dizem, é o que tem para hoje. Mais uma aposta da Chapecoense. Volto a falar de Chapecoense e de Copa do Mundo com vocês às 17 horas no Golaço.
8: Valeu, valeu, Vitor Hugo, nosso comentarista, analista que volta com a gente. 5 horas no nosso Golaço para falar e para falar muito sobre o Verdão, sobre a Chapecoense. A gente fecha nosso terceiro e último tempo do Golaço aqui no Som e Café News. Voltamos às 5 horas para falar mais sobre a Copa do Mundo, os jogos que movimentam também essa terça-feira. Valeu, Uri. Valeu, Matheus.
3: Muito bem, aquele abraço, hein? Mais um Golaço anotado aqui na programação nessa manhã, 22 para as 10. 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Para cada uma das equipes aí, de cada uma das unidades, aquele abraço. 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Matheus Montemeso.
11: 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Antes da gente trazer o Dema aí do comércio, tem um recado muito, mas muito bom para nossa audiência que quer mudar a CNH, quer elevar a sua CNH para ter até mais alternativa no mercado de trabalho, para estar em empresas, em entregas, em transporte, o setor que é tão forte aqui na região. E o que é melhor, o processo de graça. Já pensou aproveitar isso? Quem vai conversar com a gente é a Geila Beck, gestora do SESC Senat aqui de Chapecó. Agradecer a Tânia que fez o meio de campo também. Geila, bom dia, tá com o Matheus, tá com o Ori aqui na Rádio Oeste Capital. Me fala um pouco sobre esse programa que é muito interessante, hein? Bom dia.
12: Bom dia, Matheus, bom dia, Ori, bom dia aos ouvintes da Rádio Oeste Capital. Então, esse projeto, nós iniciamos ele em 2023 e ele vem sendo reformulado todo ano, né? Nós buscamos com esse projeto qualificar o motorista para o mercado de trabalho. Então, nós temos a mudança de categoria C, D e E. E a partir do momento que ele efetua ali a mudança de categoria junto à autoescola, realiza todos os exames e é aprovado, ele vai para o curso junto ao SESC Senat, que é de qualificação profissional, de 107 horas, que é um MOP, Movimentação de Produtos Perigosos, NR20, e também passa pelo simulador, né? Então, ele fica de 2 a 3 meses para finalizar esse curso, e aí ele sai dali qualificado para a área do transporte. O que nós buscamos é trazer motoristas para a área do transporte.
11: Então, vamos lá, tem um pessoal que é classe AB de hoje, né? Normal, motoristas assim como a gente, né? E quer fazer mudança. E consegue fazer todo o processo de autoescola também, tudo com vocês lá. Sim. A partir do programa.
12: Sim, ele vai se inscrever, né? E a partir daí, ele passa por uma triagem, né? Tem uma seleção. E aí, sim, se ele for aprovado, se ele passar por essa seleção, ele vai fazer primeiro a mudança de categoria, depois o treinamento lá conosco. E nós temos agora também algumas fases. Nós iniciamos de 24 a 26, são para as mulheres. Inscrições para as mulheres. De 29 do 6 a 3 do 7, o CAD único. Então, todo o CAD único.
11: Todos que estão no CAD único,
12: sim. E o público em geral, eu, você, nós aqui, de 4 a 14 de julho.
11: Ah, tem os prazos, né?
12: Isso.
11: Uhum. Mulheres, então, de 24 a 28 do 6.
12: Isso.
11: CAD único do dia 29 do 6 a 3 do 7.
12: Isso.
11: E público em geral do dia 4 ao dia 14.
12: Isso. E aí os requisitos, né, básicos, ter idade mínima de 19 anos, saber ler e escrever, CPF, CNH válida, não ter mais de uma infração gravíssima nos últimos 12 meses, não estar suspenso de dirigir e não ter inadimplência em programas anteriores ao Mais Motorista, que, como eu disse, nós iniciamos em 2023, né?
11: Bom, é um processo que já tem dezenas de motoristas que já passaram por ele. Eu tô vendo aqui que são pessoas, são mais de 80 que finalizaram só em 2023, né?
12: Isso. 2023, 2024, 89 finalizaram. Ano passado, nós tínhamos uma outra estrutura do projeto, que eram as empresas de transportes que indicavam a pessoa para realizar esse treinamento. E nós tivemos 25 inscritos. E esse ano, nós iniciamos agora as inscrições. Então, vamos ver. Queremos, sim, um aumento, né, em relação ao ano passado. Uma média, nós estamos estipulando 30%.
11: Qual que é a ideia final do programa? É deixar mais mão de obra aí pronta para o pessoal das empresas, transportadoras? Há um déficit de motoristas na visão de vocês?
12: Sim, sim. É um déficit nacional de motoristas, né? Aqui nas visitas que a gente realiza, tem empresas que faltam 50 motoristas, 80 motoristas, 100 motoristas. Então, realmente, tem um número grande. E o que a gente quer é justamente isso. É levar essa pessoa para o transporte, como motorista no setor de transporte.
11: Olha, é um ótimo programa, gente. Todo o processo feito ali, se você for aprovado aqui dentro dos requisitos aqui, depois você tem a segunda fase, né, para aprovar mesmo. É tudo de graça, gente, até o final. E você vai ter uma carteira C, D, E, dependendo do processo que você tem, né?
12: Da regra do DETRAN, né, aí estabelecida por eles.
11: E como é que faz para se inscrever, então?
12: É no site nosso, tem todas as informações, www.cscenat.org.br.
11: Perfeito, é isso, Ori.
12: E se quiserem procurar também o SESC Senat aqui na unidade, né? 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
13: Pra gente só, se eu entendi bem, então assim, eu tenho a categoria AB, eu vou fazer a categoria C e vou daí, depois que eu fizer o processo na escola, sair com a minha CNH em mãos da categoria C, vocês vão dar todo o treinamento e vão entregar esse profissional capacitado para o mercado de trabalho. Em vez de ele ter que ir para a empresa, pegar uma experiência toda, vocês já vão deixar ele com metade do caminho andado, é isso, né?
12: Isso mesmo.
13: Então, você que tem a categoria AB e quer mudar para C, você que já tem a categoria C e quer mudar para D, e você que tem a D e quer mudar para E, porque você não pode pular da C para E, né? Tem que fazer todo um processo, né? Então, você pode entrar numa empresa já com aquela experiência encaminhada. Vai ter um curso preparatório para trabalhar nessa empresa para suprir a mão de obra. Então, se você está ouvindo neste momento e você está procurando essa oportunidade, ela acabou de chegar aí na sua porta, tá? Então, assim, primeiro tem que finalizar o processo e pegar a CNH, já a categoria C ou D, ou você faz o encaminhamento e já começa a fazer o curso?
12: Não, finaliza primeiro a mudança de categoria e depois inicia o curso.
13: Então, você que é meu amigo ouvindo neste momento e você está buscando uma oportunidade, você está com a categoria B e quer fazer a C, já sair preparado para o mercado de trabalho, a categoria E para ônibus e carreta,
12: isso,
13: no caso, né?
12: Carreta, isso.
13: Isso, então se você tem um interesse, essa é a hora, né? Então, deixa eu ver, a D você pega caminhão truque, a E você já pega carreta, né?
12: Isso.
13: Ônibus também,
12: isso,
13: né?
12: Mesmo.
13: Aí isso. É para ônibus também, né?
12: É a D.
13: A D também, uhum,
12: para ônibus. A D para ônibus.
13: Então, e olha só quanta empresa de turismo aqui precisando de uma mão de obra e você vai ter essa qualificação através do SESC Senat. Então, essa é a mensagem para o nosso ouvinte hoje.
12: Isso mesmo.
13: Isso mesmo, então tá
12: isso
13: certo.
12: Mesmo. Convidamos e nós estamos na Leopoldo Sander ou até mesmo pelo telefone, né? Estamos à disposição para atendê-los.
11: Acho que tá ótimo, né, Uri? Acho que deu para dar uma boa geral. 3319-6100. Gema Beck.
12: Muito obrigada. Obrigado, tá? Muito obrigada.
11: Venha mais vezes trazer boas notícias pra gente aqui.
12: Tá certo, obrigada.
13: Agora é com você, meu amigo, que tá ouvindo a rádio neste momento, né? A oportunidade tá aí para você, facilitando. É para Chapecó e toda a região, só pra gente esclarecer aqui?
12: É nacional.
13: Nacional.
12: O projeto é nacional. Todas as unidades estão oferecendo.
13: Então, se você tá ouvindo agora, porque nossa rádio, para nossa alegria aqui, tem um alcance gigantesco aqui em toda a região, a gente pega Rio Grande do Sul, pega o Paraná, oeste, extremo oeste, você que está ouvindo nesse momento, então essa é a oportunidade que você estava precisando. Toda a região, a gente pega Rio Grande do Sul, pega o Paraná, oeste, extremo oeste, você que está ouvindo nesse momento, então essa é a

0: com a gente já do comércio aqui, já está conectado para trazer as informações aqui, já está conectado, então tá certo, vamos trazer o Demo aqui nessa manhã. Meu ponto eletrônico aqui está me informando que ele está conectado, vamos lá.
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0: Muito bem, aquele abraço aí para toda a equipe das lojas Pompeia. Obrigado pelas informações nessa manhã. Faltando 10 para as 10. Nessa manhã a gente vai trazer para você aqui agora mais uma edição do Rádio Dicas. Sempre em 3 edições diárias, mais informações no 3361-3130 em horário comercial. 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A Brasmo tem vagas para auxiliar de produção e operador de máquina no turno A, das 5 da manhã às 3 da tarde, e no turno B, das 3 da tarde à meia-noite e meia, de segunda a sexta. 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Rádio Dicas, logo mais 20 para as 2, dentro da programação do Se Joga.
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0: 7 graus a temperatura, faltando 8 para as 10 nessa manhã. 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
1: 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De volta à programação do Som e Café News da sua manhã de terça-feira, dia 23 de junho. Seguimos com o tempo estável na cidade de Chapecó. Para nossa alegria, o sol volta a aparecer. Um sorriso tímido, meio amarelinho, assim, né? Vamos lá, 7 graus de temperatura neste momento. 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
2: Bem, quero só dar os parabéns pro pessoal do vôlei feminino de Chapecó, Michel Guimarães, a esposa do Michel também tá junto com a CV aí, e todas as meninas que fazem parte da equipe de vôlei. Ontem tivemos a apresentação oficial, sendo 13 atletas para a temporada 2026-2027 que foram apresentadas, sendo atletas remanescentes, 9 e 5 e 4 novas contratadas, tá? Então, ontem foram apresentadas as novas contratadas e a Prefeitura de Chapecó está destinando aporte adicional até o final do ano de R$150.000 ao projeto, sendo, assim, a principal competição, além do catarinense e dos Jogos Abertos, a Superliga B. foi ontem comentado pelo prefeito Valmori Scolari. Nós vamos ter uma nova arena no Belvedere, gigante, né? E a ideia é você ter grandes eventos. E um desses grandes eventos, não sei se vai ser nessa temporada ou na outra, mas uma hora vai acontecer. O vôlei feminino vai lutar para subir para a Superliga A, agora em definitivo, e com um aporte um pouco maior, né? Vários patrocinadores lá, vários parceiros nossos também. Então, boa sorte aí pro vôlei feminino.
1: Quem não passou por lá para conferir ainda, olha, tá ficando um projeto macro, né? Um baita de um projeto, e tanto para receber daqui a pouco a Liga Nacional de Futsal e tudo mais, reunir uma galera maior. A gente sabe que a Chape Futsal só vai também, né? Tá jogando muito bem. E a questão do vôlei também, Matheus Montemeso, estrutura que daqui a pouco era o que faltaria em um determinado momento, já tem.
2: É, eu acho que ano passado faltou um pouquinho mais ali do material humano, né? De atleta para poder subir. Acho que esse ano, com esse aporte, o time vai lutar mesmo, né? Faltou um jogo, né? Foi até o jogo de acesso, mas não conseguiu, e quem sabe agora com esse aporte e com... Tem patrocinador novo que foi apresentado ontem. Parabéns ao Michel e todas as gurias aí. É, tomara que possam fazer uma grande temporada.
1: E que bom que a gente tem pessoas aí que acreditam, né? Que acreditam no esporte.
2: O pessoal da Barra da Chalana mandou pra gente muitas motos no final de semana também, com esse escapamento adulterado lá, pedindo uma atenção especial da PM. Então, também feito o registro por aqui. Júlia, as últimas de hoje.
3: A gente vai chamar, Matheus, inicialmente o pronunciamento do prefeito de Chapecó, Valmor Scolari, a respeito do furto ocorrido hoje, então, no CEM Mário Lanznasser, nesta madrugada. A gente pode ouvir o pronunciamento do prefeito, então, Valmor Scolari, na sequência.
4: Bom, hoje pela manhã nós nos surpreendemos com um problema de furto aqui no CEM Mário Lanznasser, mas o atendimento está todo normalizado, toda a equipe da Secretaria de Educação mobilizada para reorganizar a questão da alimentação. Então não há prejuízo nas aulas, as aulas transcorrem normais. As questões de segurança serão verificadas, alarmes, câmeras de monitoramento, para que a gente possa identificar quem cometeu esse ato ilícito, porque é uma falta de respeito, além de tudo, uma creche, crianças pequenas, os nossos profissionais que vêm cedo para trabalhar, chegar aqui e dar de cara com furto de alimentação, que eram para as crianças pequenas aqui da nossa cidade. Então, tudo já restabelecido, e as questões de segurança também já estão em andamento.
3: Isso aí, então tem lanche para a criançada, tem também as aulas, né, normais agora no período da tarde. Quem estava em dúvida, então, criançada pode seguir normal. E a gente fala também, para fechar todas, sobre a interdição na rua Príamo do Amaral devido às obras de cabos. A prefeitura informou agora nesta manhã que a Príamo do Amaral deverá sofrer interdições mais frequentes nesta semana em razão da chegada de parte dos cabos e execução da etapa de lançamento das chamadas cordoalhas. São guias utilizadas na instalação já a partir de hoje, ainda pela manhã. Então, segundo as informações da equipe responsável, será necessário bloqueios com prazo maior de duração, o que vai implicar em interdições diárias no período da manhã e até a tarde, por aproximadamente uma semana e meia a duas semanas. Então, no decorrer de toda essa semana, a partir de terça-feira, até provavelmente a metade da próxima semana, nós teremos interdições frequentes na rua Príamo do Amaral. E a principal frente de trabalho será na colocação dessas cordoalhas, etapa essencial para a continuidade da obra de infraestrutura elétrica. Motoristas e pedestres devem ficar atentos às sinalizações e programar deslocamento com um pouquinho de antecedência aí para evitar o trânsito no local.
2: Ótimo, Júlia. Vamos trazer a última aqui do Copini, 10 e 11, para passar régua no programa de hoje aí, Copini.
5: Pois é, Matheus, um homem de 61 anos foi encaminhado à delegacia na noite desta segunda-feira em Ponte Serrada após efetuar disparos de arma de fogo no distrito de Bahia Alta. A ocorrência foi atendida pela Polícia Militar por volta das 9h30 da noite. Segundo a PM, o homem relatou que fez dois disparos para o alto por suspeitar que um homem havia invadido a residência da ex-nora localizada ao lado da casa dele. A moradora informou aos policiais que acionou a corporação depois de ouvir os tiros. Durante o atendimento, o autor entregou voluntariamente um rifle de calibre 22 que possuía registro. A arma foi apreendida junto com dois carregadores e duas munições. Os envolvidos foram levados para a Delegacia de Polícia Civil de Xanxerê, onde a ocorrência foi registrada. Uma investigação foi aberta para apurar as circunstâncias do caso, Matheus.
2: Muito bem, a Guarda Municipal de Chapecó apresentou o balanço das operações no final de semana, entre os dias 18 e 21, e durante o período da Operação Sentinela Oeste, foram realizadas abordagens a 19 pessoas na região oeste do município, com o objetivo de prevenir delitos e ampliar a presença preventiva das equipes nessas comunidades. Entre os resultados alcançados, destacam-se o atendimento de duas ocorrências de tráfico de drogas, que resultaram na prisão de 4 pessoas por tráfico, além da recuperação de um veículo com registro de furto. As equipes também atuaram na fiscalização de trânsito, realizando a remoção de 8 veículos que estavam irregulares ao pátio de apreensões. A guarda atendeu 36 ocorrências na região oeste durante a operação, reforçando o compromisso com a preservação da ordem e a proteção da comunidade de Chapecó. Dias 18, 19, 20 e 21, essa operação da Guarda Municipal também, para a gente trazer os números. Último recado de hoje.
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2: Grande abraço pro Luiz Moura, que deixou bom dia pra gente aqui, uma ótima terça-feira pra todo mundo, e até o nosso golaço 5 da tarde, ao vivo!
6: 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Bom dia pra você.
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0: 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Cabelo, segue você com a programação da Oeste Capital.
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0: começando na manhã da terça-feira. 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
0: E seja feliz. 10h21 nessa manhã, estamos fazendo abre alas da programação do Ligue Se Ligue, aguardando a sua chegada, aguardando a sua mensagem, aquele áudio, aquela mensagem de texto pra interagir, pra participar e se animar com a gente nessa manhã. Aí, solzinho apareceu, seu danado. Harry Styles no início dos trabalhos.

0: música tal via Ligue Se Ligue Harry Styles pra você conferir. Everybody Wants to Rule the World pra você conferir. Versão pra música do Tears for Fears. As Tias Fofinhas. Ai, que tudo. Feito abrir alas nessa manhã legal. Estamos aguardando a sua chegada, a sua participação também através desse telefone que é o 336-131-30. Telefone e WhatsApp. Participe agora. 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
0: A festa segue no seu rádio. 10h26. Bom dia, Brasil.
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0: ovo, papas da língua pura, ingratidão pra você conferir aqui na programação do nosso Ligue Se Ligue nessa manhã de terça-feira. Com essa a gente fecha mais uma parte de sons aqui da programação e, é claro, estamos aqui destacando pra você as ofertas imperdíveis aí do supermercado Cristo Rei, pra você aproveitarem as melhores ofertas, ofertas imperdíveis pra você na melhor feira da semana. 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
0: 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West Capital 24 para as 11.
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0: Energia boa, sem parar, 19 minutos para as 11 horas da manhã, nessa manhã de terça-feira. Olha que beleza, sozinho, velho danado aparecendo, friaca pegando também, 8 graus e a temperatura neste momento. A máxima para hoje, hein? A máxima para hoje aí é 10, 11 graus. Então, temos mais 3 ou 4 graus, assim, com muita disposição para acontecer até umas 3 da tarde, tá? 3 da tarde chega no máximo da temperatura e depois só vai ladeira abaixo, né? Ladeira abaixo. A gente vai fechar a noite de hoje aí com uns 4 ou 5 graus e amanhã, quarta-feira, a gente pode ter aí no, na madrugada, uma temperatura de 2 graus e aquela sensação térmica de um pouco menos. E aí, na quarta-feira, a gente chega com muita disposição também, até uns 10, 11 graus. E na quinta-feira é pra zerar o termômetro, zerar mesmo. Essa é a hora de conferir formação de geada aqui em vários pontos da nossa região também, porque vai zerar a temperatura, mas a sensação térmica em alguns pontos e alguns locais aqui da região vai negativar com toda certeza, hein? Então vamos lá, na quinta-feira eu acho que é o dia mais frio do ano, né? Até aqui, até agora, né? Tem muito pela frente ainda. Mas enfim, apesar dessas temperaturas bem mais amenas no início da manhã, tempo é bom, predomínio de sol aí durante toda essa semana, inclusive, tá bom? Seguimos aqui acompanhando e monitorando e qualquer alteração trazendo para nossa audiência, lembrando que nós temos Ronaldo Coutinho, que deve pintar por aqui hoje à tarde também, trazendo as informações da previsão do tempo, né, Coutinho? Bom dia!
5: Bom dia!
0: Isso aí, muito obrigado, hein? Essa terça-feira fantástica!
8: A mãe tá enfiando tudo as tuas roupas num saco de lixo.
0: Acho que deve ser para mandar lavar, né? Tem tudo para ser para mandar lavar, né? O saco de lixo é para o pessoal não ver o que tem dentro, né? Para não ver as peças dentro, né? Porque tem alguma peça comprometedora. que é isso?
5: Na pequena chora, começou a chorar, chorou.
0: Vamos lá, quem tá participando aqui nessa manhã, Thiago Shimon, leve de um som do Coldplay. Valeu, rapaz. Abraço pro amigo e tudo de bom, Simone Pan. Mateando e ouvindo a rádio nessa manhã, pensa aí que tem árvore, tem mato, tem até uma joaninha, pensa num quintal que deu pra fazer aqui nessa cuia. Bastante erva, hein? Isso aí é ostentação pura, né? Meu copiloto aqui à minha direita, falando em erva, temos ou não? Chegou ou não? Trouxe ou não? Trouxe, então tá beleza. Então é isso aí, né, Simone Pan? Aquele abraço pra você. Não tá produzindo nada hoje, hein? Não tá assando nada, fritando nada, nada mesmo, né? Nem doces e nem salgados. É mais ou menos assim, né? Que fase. Quando tiver, já sabe, né? Manda um stories aqui, queremos saber, né, rapaz?
9: Ah, segunda-feira é difícil pra
0: Esse
9: mim.
0: Isso é terça-feira, rapaz.
9: Ah, não, hoje é terça.
0: Terça, isso.
9: Ah, terça-feira é pior ainda.
0: Ô, vó, o que nós vamos fazer na terça-feira hoje, hein?
10: Se trabalhar faz bem pra saúde, que trabalha os doentes.
0: Você tá de brincadeira com trabalhar, velho? Nós não queríamos saber de trabalhar, rapaz. Vó!
11: Vamos derreter os kits, meus cupinhos, na terça-feira mesmo. Vamos dar.
0: Aí sim, cara. Desse jeito sim, né? Não me venha com falar em trabalhar e que me dá um ruim. 16 para as 11 nessa manhã da década de 90, Papa Winnie, I can't stop loving you.

0: programação aqui na Rádio da Galera. Eu sou de Papa Wayne e a música I Can't Stop Loving You, 1994, aqui na programação. Papa Wayne, All of My Heart, Roots and Boots, entre outros grandes clássicos aí da década de 90. Rain and Tears também, uma baladinha super top no cara. É, tem música boa pra tocar da década de 90. E arrodo, arrodo. Hoje optamos por tocar essa aqui, I Can't Stop Loving You. Vamos lá, a música tá com seus 32 anos de idade já nesse momento. Então vamos lá, que se você ouviu esse som enquanto tocando nas rádios do Brasil e do mundo, naquele período, e é claro também na TV, vemos que você tem que ter por volta aí de uns 37, 38, meu amigo e minha amiga, de qualquer forma você já tá lá, né? Batendo palma e gritando na porta, é da casa dos 40! Eu quero entrar! É claro que, no mínimo, né, uns 37, 38, mas sim, lá 38, 48, 58, aí só vai, né, aí só vai. 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
0: Hora certa, não se perca no tempo. Oeste Capital, bom dia, 7 para as 11.

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0: começando a Esquerda aí pra quem curte o som do Jads e Jadson. Aqui novidade dos caras e na parceria com a Janaína. Essa música aí você chama de Coração Repona. Muito bem, pra fechar mais uma hora da programação aqui do nosso Ligue Se Ligue, mais uma hora da programação aqui da Esquerda. Então, no caso, é a primeira hora do Ligue Se Ligue, mais uma hora da programação. Agora fica bem explicadinho e bem certo. Agora tá bem certo. 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Não copiou? Pode pedir no WhatsApp da rádio. Vou encaminhar aí pra você. Enquanto isso, a gente agradece a sua sintonia, a sua simpatia até aqui, até agora. E é claro que até o meio-dia tem muita coisa bacana aqui pra atender a freguesia e pra tocar som da melhor qualidade via.
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0: Acerte o seu relógio aí, 11 horas 3 minutos. Bom dia, Brasil.
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2: Bem musicada, sua manhã de volta. Ligue e se ligue. Fala, rapaz.
3: Se tiver mais quente amanhã, eu tomo banho.
2: Você tá de brincadeira, rapaz. Então você não vai tomar banho amanhã também, cara, porque hoje tá difícil e amanhã um pouco mais, na questão de temperatura também, cara, que é isso?
4: Irmão, tu não tem vento, tem fibra ótica.
2: Tem fibra ótica e não pode molhar, né? Não pode molhar, daí que é isso? Tá tudo certo por aí,
5: já
2: rapaz?
5: Já tava bom, diz que a mudança pra melhor, não tava muito bom, tava meio ruim também. Tava ruim. Agora parece que piorou.
2: Pô, você tá de brincadeira comigo, rapaz. Ai, ai, vamos lá. 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Vamos lá, que continuamos atendendo a freguesia? Sim, continuamos atendendo a freguesia. Onde é que parou a listagem aqui, por favor? Dá um F5 aí pra nós, um F5 aí, muito bem. Sônia Trindade, como é que você tá aí, menina? Me diga uma coisa, você tá acompanhada aí hoje com aquela galerinha, aquela dupla sensacional ou não? Sônia Trindade, um beijo do magro pra você aí, tá? Obrigado pelo carinho de sempre, audiência de sempre. Quem mais? Ah, eu tô de repouso. Ah, você não tá podendo fazer e produzir muitas coisas. Ah, tá certo. Simone Pan, mas vamos lá, né? A partir do momento que começar a fabricação aí, você já sabe, né? Esse é o contato aquele de sempre. Quem mais aqui? Cabelo Gilmar por cá, toca Corona, The Rhythm of the Night. Vou tocar daqui a pouquinho, só ficar ouvindo aí que vamos colar na sequência o som pra você ouvir aí, tá bom? Gilmar, aquele abraço. Quem mais aqui mandando a mensagem, mandando um recado aqui, vamos lá. Ademir, alô Ademir, toca RPM Olhar 43, valeu caroço, tamo junto. Quem mais aqui mandou a mensagem? Ana Paula, ouvindo a rádio nessa manhã também. E aí, Ana Paula, tudo bem por aí? Eu acredito que deve estar mateando e ouvindo a rádio, né? Mateando e ouvindo a rádio. Não tá mateando, tá aguardando. Ah, tá certo. Já chegou? Já chegou aí, Ana Paula, você tá ouvindo a rádio, hein? Eu pensei que você tava esperando, mateando, né? Mas eu ouvi aqui, não observei a cuia, né? Então, nem sei se pode tomar chimarrão aí onde você está. Se não pode, que pena, né? Alô, Brasil, fale, bom dia.
3: Bom dia, meu amigo Ori.
2: Oi.
3: Hoje eu gostaria de pedir a música com o Rit, Menina Veneno.
2: Menina Veneno.
3: Pra vocês e da rádio, pra toda a audiência. Aquele abraço.
2: Aquele abraço. Quem mais aqui mandando a mensagem? Olha só, rapaz, mandar um alô especial ao nosso amigo Josué, nome de craque, cara, nome de craque, Josué. Grande Periá, abraço pra você, obrigado pela audiência e pela parceria de sempre, hein? Obrigado pelo carinho, a preferência e às vezes também a paciência aí, tá, meu irmão? Quem, o quê? Bom dia, amigo. Que diferença retornando no calor do Nordeste, hein? Pegar essa friaca, hein? Mas temos que ir à luta. Ah, rapaz, você tava no Nordeste, né, mano? Então, bah. Eu acho que deve ter variado aí por baixo uns 30 graus, né? Da hora que você chegou lá até que você chegou aqui, né? E daí diz que meu amigo, né? Nosso amigo aí, o José, chegando em Chapecó, já vinha gritando de longe, né?

0: programação da Rádio da Galera, carimbando a nota fiscal para audiência, entregando a mercadoria que é Coldplay, BTS e a música My Universe, a parceria do Coldplay e o BTS, inclusive. Fechou aqui mais uma parte de shows da programação.
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0: Que continua todo vapor para você até o meio-dia. 8 graus, a temperatura 11 e 17 agora. Bom dia para você ligado na programação e se liga nesse recado do Brasão. 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
0: Não se perca no tempo, 11:21. Bom dia, Brasil.

0: É, se ganhar dindinho, tem uma lista aí, cara, daquelas que eu acho que iam gostar de mim. Que é isso? Raimundos da programação. Essa inclusive tocou mais que Mulher de Fases, por incrível que pareça, aí naquele período, naquele trabalho do Raimundos 1999 pra você aqui na programação, na indicação da galera aqui essa manhã. Também um som pra você aqui na Corona, o projeto de música italiana Corona, Rhythm of the Night, pra você conferir aqui na programação da Rádio da Galera também. A gente tem aqui mais uma galera pra atender nessa manhã e a gente vai fazer isso na sequência. Vamos ouvir e vamos ler esses recados. Ótima manhã de terça-feira para você, continue ligado, continue ligado. Temperatura de 8 graus, tempo estável, agora 11:29, acerte o seu aí.
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5: Hoje a seleção brasileira cumpre uma agenda intensa de preparação e viagem aqui nos Estados Unidos. O dia começa às 9h30 da manhã, lá no CT de Columbia Park, com um treino. E à tarde, a delegação embarca para Miami, em uma das viagens mais longas realizadas até agora, já que a cidade que sedia o próximo compromisso da equipe fica distante aqui de Nova York. Mais tarde, acontece a entrevista coletiva direto do estádio de Miami, com a presença do técnico Carlo Ancelotti, que deve revelar informações sobre quais são os jogadores escalados para o jogo desta quarta-feira. Vai ser um dia bem exaustivo para os jogadores, mas quarta-feira tem Brasil e Escócia diretamente de Miami. Eu sou Melina Calduro, de Miami, para o Acaerte em Campo.
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10: Estamos de volta aqui na programação da Rádio da Galera para você conferir o seu rádio aí, o Ligue e se ligue. Ótima manhã para você de terça-feira. Estamos de volta aqui com a programação para falar para você sobre o quê? Sobre os nossos parceiros e patrocinadores. 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Vamos lá, quem mais aqui participando nessa manhã? Temos que atender a freguesia. Atender a freguesia. Vamos ver onde é que parou aqui a situação toda. Vamos ver aqui. Jean Daniel, alô Jean Daniel, um abraço pro amigo, tá? Obrigado pela audiência de sempre. Se não for o Oeste Capital, fuja louco, hein? Alô, piazada, vocês estão conectados aí, por favor, se não for o Oeste Capital, hein? Muito bem, quem mais aqui? Olha só, aquele abraço é o Jackson. Valeu, Jackson, um abraço pra você, ligado na programação também, nossa amiga a Sônia Trindades. Não! Aquela dupla dinâmica, aquela dupla de queridos, vem só amanhã. Então tá beleza, tá ouvindo a rádio, tá na carreira solo, mas tá ouvindo, hein? Alô, Brasil, fala que eu te escuto, vai.
0: Fala, cabelo, bom dia, meu cara.
10: Bom dia, tudo certo?
0: Fala, mas menino. Aqui, trabalhando no aplicativo aí, escutando o Oeste Capital sempre, né? Todo dia ligadinho,
10: bem,
0: né?
10: Bem que faz.
0: Tá bom, meu querido, toca aí pra nós aquela bem antiga, piada. É Provocame com Chayenne, lembra?
10: Claro.
0: Tempo da Crapes ainda.
10: Que...
0: Mas que saudade.
10: Que fase. Oh, tem uma música aqui, tá na agulha. Nem que meu telefone toque, essa música irá tocar. Vamos lá, quem mandou a mensagem aqui? Vera. Olha, eu acho que é feijoada, né? Pelo desenho aqui da imagem que você me mandou. Então tá aí, né? Feijoada. Ah, sim, ó. Pelo tamanho da panela, dá pra gente chegar junto aí também, né? Pelo tamanho da panela. Mande localização, sim. Mande localização. Se não for feijoada, é sopa. Se não for feijoada, é sopa, rapaz. E aí, vai uma sopa aí, ô...
9: Sopa! Ah, sopa! Sopa! Sopa!
10: Nossa amiga Elisângela Rodrigues aqui pediu Modern Talking. Um abraço pra você, Luke Guy, ela pediu aqui. Vamos procurar o som pra tocar daqui a pouquinho pra você aí, tá? Obrigado pela audiência de sempre. Quem mais aqui? Já vamos conferir o áudio aqui da Ana Caroline daqui a pouquinho, tá, Ana Caroline? Vamos conferir o teu áudio também. Deixa eu conferir aqui. Assim, tá no ponto? Dispara aí. Cheyenne, provoca-me, provoca-me. 1992, na programação do Ligue-se, ligue.

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1: 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Acerte o seu aí nessa manhã, acerte o seu aí nessa manhã, acerte o seu aí nessa manhã. Vamos aqui conferindo a hora certa pra você, vamos na hora certa. Muito obrigado, antes tarde do que mais tarde. 11 pro meio-dia agora. 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
1: Era isso por hoje, então. Obrigado pelo carinho, audiência, a sintonia, a simpatia e a parceria. Amanhã tudo de novo, 7 da manhã, tem som e café news. Vem aí mais uma edição do Se Joga para animar, para entreter e informar a sua tarde. É isso aí, então. Aquele abraço, esses são Bad Boys Blue.

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11: 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Salve, salve, simpatia! Boa tarde, senhoras e senhores, amigos e amigas do rádio. Uma excelente tarde de terça. Estamos no ar com mais um programa de primeira. Agora em Chapecó está fazendo 8 graus, uma terça-feira gelada. A temperatura é de 8 graus e o céu está nublado, predominantemente nublado. Eu sou o Ronei Zanetti, estou feliz demais de abrir mais um programa Se Joga aqui com você, na sintonia, na energia, na companhia da Oeste Capital FM. Vamos juntos até as 17 horas de hoje, com muita música, com informação, com diversão e muitos prêmios para você, ouvinte da Oeste Capital. Então já anota aí as ferramentas de interatividade, as formas de você participar, interagir comigo, mandar o seu alô, pedir o seu som, participar das dinâmicas. 3361-3130 é o nosso WhatsApp e a principal ferramenta pra você entrar em contato com o Ronezito. Pode marcar a gente também no arroba Rádio Oeste Capital FM. Essa semana tá rolando presente, tá rolando Alexa, hoje vai ter rodízio de pizza, também tem ingressos pro cinema do Grupo Cine. É a nossa tarde premiada aqui em 93.3. Pra você que tá em casa, você que tá almoçando agora, você que tá saindo do trabalho, você que tá chegando no trabalho, você que tá no descanso, é pra todo mundo, é para todas as idades, é o Se Joga Sem Contraindicações. 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E para o nosso querido restaurante Tabajara, que assina a primeira hora do programa Se Joga, alguns destaques deste dia 23/6. Hoje estamos, claro, em estação inverno e em estação Copa do Mundo. Às 14 horas de hoje, tem o jogo entre Portugal e Uzbequistão, jogo que estaremos acompanhando e passando o resultado para vocês aqui. Também hoje, às 17 horas, tem Inglaterra e Gana. Às 20 horas de hoje, tem Paraguai e Croácia. E às 23 horas, fechando a rodada de Copa do Mundo, tem Colômbia e República Democrática do Congo. São os destaques e os jogos da Copa do Mundo de hoje. Amanhã tem Brasil, hein? Amanhã, quarta-feira, é dia de futebol ao quadrado. Amanhã tem Brasil em campo. A partir das 19 horas, a bola rola e a cobertura aqui pelas ondas do rádio também para você, ouvinte. Mais um destaque do dia de hoje. Em 1995, era lançado o álbum lendário, o primeiro e único álbum de estúdio da banda Mamonas Assassinas, que trouxe aí muita irreverência, muitas risadas, muito humor, muita criatividade e conquistou, né, todo o país e ainda conquista tantos fãs. É, depois de tantos anos, né? Depois de mais de 30 anos aí, o fenômeno Mamonas Assassinas atravessando as gerações. Hoje nós temos que tocar um som do Mamonas Assassinas aqui para homenagear e celebrar essa data histórica na música. Lançamento do primeiro e único álbum dos Mamonas lá em 23 de junho de 95. Hoje também é dia da hidratação. Importância de você se hidratar, né? Toma uma aguinha aí. Ah, não é porque tá frio que você não vai ter que tomar uma água. Lembrando que chimarrão não conta como hidratação de água, tá? Tem que tomar água, gente. Um corpo hidratado é um corpo com saúde. Beber água regularmente é... assim, melhora todo o funcionamento do seu organismo, tá? Melhora inclusive a sua concentração, a sua disposição. Então tenha sempre uma garrafinha de água por perto, mesmo nesses dias gelados. Não esqueça, beba a sua água e vamos nos hidratar, povo querido. São alguns destaques do dia de hoje, galera. Dentro do nosso programa, vamos trazer mais destaques deste programa aqui, deste dia importante, que é o dia 23 de junho. Vamos trazer também a previsão do tempo, dicas de emprego com o nosso Rádio Dicas e muita informação.

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Muito bem, meio dia e 9, tá na hora da primeira sequência de sons do Se Joga. E essa aqui é em homenagem a este dia cinza. Jorge Mateus, onde haja sol, é onde eu gostaria de estar agora. Aonde haja sol, porque tá um frio danado. Ai, que frio. Bora, galera, tá no ar o nosso...

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1: Meio-dia 17.
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1: A rádio da galera, tamo de volta aí, meio-dia e 21, moçada. E agora eu vou falar do nosso prêmio principal da tarde aqui, um super rodízio de pizza da Italianíssima Churrascaria e Pizzaria. 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Ótima terça-feira gelada, galera. Tô aqui na sala do DLC e o ar tá bombando no 30. A Carlinha que mandou. Show, show, Carlinha. Boa tarde pra você aí. Uma excelente tarde de terça-feira. Bom trabalho. Quem mais? João Márcio. Opa! Ah,
10: boa tarde, Ronegito. Márcio do IFAP, indo pro trabalho.
1: E aí, né? Marcelo, beleza?
10: Oeste. E coloca aí um sorteio, vamos ver se me dá sorte hoje ganhar aí, comemorar meu aniversário.
1: Ó, que beleza.
10: Hoje estamos aí nos 4.5.
1: Ô, cara.
10: Beleza, Ronesito. Aquele abraço.
1: Meus parabéns pra você, então. Saúde sempre, é o que eu posso te desejar aqui. Feliz aniversário, vida longa aí, meu querido João Márcio. Show de bola, cara. Ó, sabe com quem que você faz aniversário junto, ô João Marcos? Hoje é aniversário também do Zinedine Zidane. Treinador de futebol, ex-jogador, 54 anos dele hoje. Também aniversário hoje do Sérgio Reis. Toca o berrante, seu moço. 86 anos do Sérgio Reis. O homem é um cerne de Angico, né? Que coisa maravilhosa da gente poder celebrar o aniversário do grande, do gigante. Não só, não só figurativo, mas também... É, porque ele é alto pra caramba, hein? Eu entrevistei o Sérgio Reis ano passado, tive a alegria de encontrar esse cara, um cara que me recebeu muito bem, um querido cara, um amado realmente, assim, grande Sérgio Reis. Que alegria! Hoje também é aniversário do Pablo, jogador de futebol, tá fazendo 34 anos ele hoje. E também é aniversário do Gaúcho da Fronteira. Mas que beleza! 79 anos do Gaúcho da Fronteira hoje. Será que o Gaúcho da Fronteira estará no acampamento Farroupilha 2026? Não sei, mas amanhã eu conto pra vocês, porque hoje à noite nós temos um jantar lá no Parque Farroupilha, no galpão do seu Felipe lá, e nós vamos ficar sabendo em primeira mão quem serão as atrações do acampamento Farroupilha desse ano. E aí amanhã, se eles me deixarem, né, preciso do aval da galera lá, eu conto pra vocês aqui. Aí a gente vai saber se o Gaúcho da Fronteira vai estar cantando no acampamento Farroupilha ou não. Mas a questão é que hoje ele está completando seus 79 anos. Vida longa pro Gaúcho da Fronteira também. E é isso aí, galera. São alguns destaques e alguns aniversariantes famosos do dia de hoje. Nem tão famosos assim como meu amigo João Carlos, mas que nos dá o do João Márcio, que nos dá o carinho de sua audiência aí. Um abraço pro Jean Bernardi, que tá lá em Xaxim curtindo a rádio, participando aqui do sorteio da Alexa, do Beto e Júlio. Fala, Ronei, beleza? Esses tempos você falou de um filme, o filme da Fórmula 1. Muito bom, hein? Obrigado pela indicação e toca alguma do Zezé, o Rômulo que mandou aqui. E aí, curtiu o filme, Rômulo? Cara, demais, né? O Brad Pitt nesse filme, ele tá incrível, baita ator. E a parte que eu mais gostei desse filme, Rômulo, que eu indiquei aqui pra galera e que você assistiu, fico feliz que você seguiu minha indicação aqui, é porque os atores do filme, eles são os pilotos da Fórmula 1 reais, né? Então no filme lá tem o Charles Leclerc, tem o Sebastian Vettel, tem o Lewis Hamilton. Isso que é legal no filme, né? Eles introduziram lá os pilotos como parte do elenco, e aí, cara, fica demais, porque a gente que gosta de Fórmula 1 fica feliz de ver os nossos ídolos, né? Eu adoro aí. Faltou o Gabriel Bortolotto no filme, né? Mas eu acho que ele ainda não tava na Fórmula 1 quando rodaram as filmagens aí. Pelo menos eu não vi o Gabi Bortolotto, nosso brazuca, representante dos brasileiros na Fórmula 1. Inclusive tem GP, né? GP, fim de semana tem GP aí da Fórmula 1. Vou confirmar pra vocês. É o Grande Prêmio de Barcelona, na Catalunha. É isso? Não? Não, isso já foi, né, gente? Foi já, é o fim de semana que vem, é o Grande Prêmio da Áustria. Muito bem, é o Grande Prêmio da Áustria. Vai ser no dia 28, às 10 horas da manhã. Então, se você curte aí Fórmula 1, fica aí também a dica. Domingueira, dia 28, 10 da manhã, tem o GP da Áustria. Valeu. É isso aí, galera. Por hora, vamos com mais som. Rômulo pediu, vou atender. Zezé de Camargo, mais uma do Mirosmar. A gente adora o Mirosmar, né? O cara tá famoso demais. Ele já era famoso do nada, a galera voltou a ouvir muito Zezé de Camargo e Luciano. E assim, ó, passarinho me contou que eles vão estar em Chapecó em algum momento, tá? É, meu, nem sei se eu podia estar falando isso, mas assim, em algum momento vai ter Zezé de Camargo e Luciano em Chapecó. E adivinha só, eu vou estar lá, lógico!

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11: 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Estamos de volta aí para o recado dos nossos parceiros. 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Muito bem, galera, vamos seguir por aqui com a nossa parceria da Apollo Air e da Solen Energia Renováveis. Vamos seguir com o som para a galera de Xaxim que tá ligada. Jean Bernardi vai ouvir Vitor e Léo, um som de 2010 que chama Boa Sorte pra você, abrindo mais um bloco de música.

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9: Muito bem, estamos de volta aí, galera. Agora 8 minutos faltando para 1 da tarde. Daqui a pouco tem a previsão do tempo nas ondas do rádio para você ficar informado, para você ficar sabendo como é que fica o tempo nas próximas horas aí. Se vai marcar chuva, se esse frio vai seguir com esta intensidade toda, né? Estamos agora batendo aqui 9 graus e não deve passar muito disso hoje, tá bom, pessoal? As mínimas hoje podem chegar a 2 graus. Aliás, chegaram, né? De manhã tava essa temperatura aí, esse número aí, 2 graus. E as máximas não passam de 10. Mas e aí, daqui a pouco, o Ronaldo Coutinho do Prado traz as informações pra você que tá ligado aqui na Oeste. 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Oi, Rose, a Rose me disse o seguinte: oi, Ronei, a cerveja conta pra hidratar também? Não, não conta, nem a cerveja e nem o vinho, dona Rose, o que hidrata mesmo é somente a água. Então, gente, vamos se hidratar aí nesse Dia Internacional da Hidratação, é o que a gente trouxe nos destaques do dia de hoje, e a Rose pediu que se dá pra hidratar com cerveja, não dá, Rose, tem que ser na água mesmo. Inclusive, a cerveja não só não hidrata, como desidrata. Então, assim, a regra é clara, tá? Depois dos 30, é uma latinha de cerveja, dois copinhos de água. Uma latinha de cerveja, dois copinhos de água, e aí você vai ficar bem, tá bom, Rose? Beijão aí pra você, obrigado.

0: pela audiência e pela participação. Quem mais? Opa, beleza?
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0: Boa, participando aqui da promoção da Alexa. No fim de semana, né, na sexta-feira, a gente vai sortear a última Alexa apresentando a dupla Beto e Júlio pra nossa galera. Fala aí, Seco!
2: Fala, Ronesito! Como é que tá, meu irmão?
0: Tô bom, e tu?
2: E é Seco?
0: Ô, Seco, velho.
2: Tamo aí na estrada, hein? Agora trabalhando pelas Lojas Leves.
0: Lojas Leves!
2: Tamo aí na estrada, levando mercadoria de uma loja pra outra, sentindo Erechim.
0: Boa, garoto!
2: Ó com um som pra nós aí, ó com uma música aí do Legião pra nós aí, daquele jeito.
0: Legião!
2: Coloca aí no sorteio aí. É nóis, meu irmão, um abraço!
0: Valeu, valeu, Seco! Um abraço pra você aí, pra galera das Lojas Leve. Olha que legal aí, o pessoal que é parceiro aqui da programação, né? Lojas Leve aqui é parceira há muitos anos da Oeste Capital e toda a nossa audiência da equipe da Leve. Show de bola, galera. Obrigado pela sintonia aí, pela companhia. Seco, boa viagem, tá? Se cuida aí no trânsito, cara. Deus abençoe, hein? Vai lá, vamos com o Jorge Mateus. Estão cantando Legião Urbana, quase sem querer. É o cover do Jorge Mateus pra Legião. 5 pra 1 na volta, previsão do tempo.

0: 1:04.
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2: A seleção da Escócia chega para o duelo contra o Brasil com um discurso bem claro. Nada de jogar pensando apenas em perder pouco. Mesmo após a derrota da Escócia para o Marrocos na última rodada, eles ainda mantêm chances de classificação no grupo, o que aumenta a importância dessa partida contra o Brasil. Do lado do Brasil, teremos a estreia de Neymar e ainda a dúvida, quem vai ficar no lugar do Rafinha é a grande pergunta de todos aqui nos Estados Unidos. Esse jogo é decisivo para a seleção brasileira, porque a partir desta partida serão definidas as classificações dentro do grupo C e assim o Brasil determinará a sua permanência na competição e também quais serão os próximos adversários. Eu sou a Melina Calduro, de Miami, para o Acaerte em Campo.
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0: Muito bem, estamos de volta aí, galera, com o nosso programa Se Joga, fechando a primeira hora de programa aqui na Tarde Show da Oeste Capital FM. Vamos até às 17 horas juntos aqui na companhia da melhor, da rádio que pega mais longe, a rádio poderosa em 93.3 FM. Rony Zanetti vai dar o recado, hein? 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Para o pessoal da Polo Air e também para o restaurante Tabajara, a previsão do tempo com ele, o nosso mago do clima, Ronaldo Coutinho do Prado. Boa tarde aí, galo velho.
12: Boa tarde. É, o tempo segue no geral, com condições aí favoráveis ao campo e atividade ao ar livre. Está frio, as mínimas vão ser à noite. Hoje, provavelmente, lá pela meia-noite, vai estar por volta aí de 1, 2, 3 graus, já com geada. A máxima não passa muito dos 9, 11 graus. Aqui na Serra está gelado. Agora, ao meio-dia, está entre 1 e 3 graus. E a tendência é que a gente tenha condições de tempo, no geral, mais para tempo bom agora à tarde, geada à noite, geada forte nessa quarta, quinta e sexta. Muitos pontos da cidade e da região podem amanhecer entre 0 e 4 graus abaixo de zero. A maioria entre 1 e 2 negativo. Então vai fazer muito frio. Vai ter problema com algum congelamento, maquinário agrícola. Quem tem granja de suínos ou aves, muito cuidado com o aquecimento. Para quem viaja aí na direção dos Campos de Palmas, na direção lá de Catanduvas, cuidado, pode ter geada na pista. Enfim, o frio vai ser geral pelo estado. E à tarde alivia um pouco, um pouquinho mais quente na sexta-feira. Quinta e sexta também, entre 0 e 4 negativos em vários pontos da cidade e região. Aqui na Serra, entre 7 e 10, 8 e 11 negativos. Mantém a tendência de tempo com alguma chance de chuva no sábado. Daqui matéria, Ronaldo Coutinho.
0: Muito bem, obrigado Ronaldo Coutinho do Prado pelas informações. A previsão do tempo, essa massa de ar polar que avança sobre o centro-sul do Brasil, provocando este frio aí o mais forte do ano até agora. Temperaturas negativas, então vale aqui a atenção da gente para as crianças, para os idosos, animais de estimação, domésticos e também animais de produção, pessoas em situação de vulnerabilidade, lavouras, né, hortas um pouco mais sensíveis aí ao frio. Muita atenção, pessoal, esse é o momento de se preparar aí e também acompanhar a previsão do tempo para ficar atento, né, a essas movimentações do clima, que também pode ser muito perigoso, né? Então, muita atenção aí, a gente segue acompanhando a previsão do tempo do Ronaldo Coutinho do Prado todos os dias aqui no Se Joga. Tempo predominantemente nublado agora, mas o sol se esforçando para brilhar aqui em Chapecó. Pode vir solzinho, a gente quer fazer aquela lagarteada agora. Tá no momento certo aí de dar uma lagarteada, viu, galera? Música, maestro, ele que canta Panda, uma versão do som do George Michael aqui, ele é demais.

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1: 1:22.
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2: É a rádio da galera, Oeste Capital 28, faltando pras duas. Daqui a pouco tem o Rádio Dicas nas ondas da 93. 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Show do intervalo, na volta tem Rádio Dicas.
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2: Muito bem, estamos de volta aí, galera, para trazer o Rádio Dicas. É agora, hein? Sabores do inverno. 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Vamos pro Rádio Dicas, só se for agora. Rádio Dicas está no ar. Tem vagas disponíveis na empresa Roteas Martefatos de Cimento. Vaga de auxiliar administrativo, contábil e fiscal. Também servente de obras. Auxiliar de armador, carpinteiro, pedreiro, soldador, auxiliar de manutenção elétrica. Operador de guindaste, operador de usina de concreto. Os interessados podem entrar em contato através do WhatsApp 999-14-8762. Perdão. 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Esse foi o nosso Rádio Dicas. Esse é um dos problemas dos sabores do inverno, né, gente? Tomei um golão de mate aqui, me desceu uma casca de erva. Ai, ai, nem poderia estar tomando chimarrão agora no ar, né? Mas é isso aí, gente. Chimarrãozinho nesse frio aqui vai bem demais. 20 minutos faltando pras duas. Vamos ouvir a música nova do Eduardo Costa, Imagina Eu.

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1: Duas em ponto.
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12: Muito bem, estamos de volta aí, galera. 2:04, abrindo aí a nossa terceira hora de programa aqui na Tarde Show da Oeste Capital. 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Bruno Marrone, mais uma dessa de terça-feira para animar, para dar um gás na sua semana. We'll be right back.

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0: Fechar o bloco, esse som aqui, que é uma gravação 2026 de um sucesso lá dos anos 90 do Zezé de Camargo, que tá no DVD Rústico. Novo trabalho aí de Zezé, irmão da Lua, amigo das estrelas. Tá tocando demais em todas as rádios do Brasil. Esse é o Zezé, gente, o Mirosmar, a gente adora. Show do intervalo é rapidinho, na volta tem muito mais música. 28 para as 3.
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0: A Rádio da Galera de volta aí com o nosso programa Se Joga, galera. Agora estamos aqui com os nossos parceiros da Italianíssima. Lembrando que a Italianíssima tá sorteando hoje aquele rodízio de pizza para você que participa, que interage comigo no 3361-3130. 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Muito bem, galera, a Copa do Mundo está rolando, né? Como a gente comentou no começo do programa aqui, iríamos atualizar vocês dos resultados. Nesse momento, Portugal vence no Uzbequistão por 2-0. Está a 36 minutos do primeiro tempo. Cristiano Ronaldo marcou o primeiro e Nuno Mendes marcou o segundo, ampliou aí para Portugal. É, meu amigo, quem achou que o Robozão não ia meter gol? Tá aí o primeiro gol do Cristiano Ronaldo nesta Copa do Mundo. Grande Robozão, 2-0 Portugal. E aí a gente tá acompanhando aqui o desdobrar desse jogo. E tem mais jogo no dia de hoje. A Inglaterra enfrenta a Gana a partir das 17 horas. Também o Panamá pega a Croácia às 8 da noite. E a Colômbia enfrenta a República Democrática do Congo às 23 horas de hoje. E claro que a nossa programação toda aqui, sempre atenta, trazendo o resultado desses jogos, né? E é isso aí, galera. Vamos seguir com a nossa programação. Quero contar pra vocês que nós daqui da West Capital recebemos mimos muito legais do pessoal do Menos é Mais. Menos é Mais. É, o grupo de pagode mandou aqui pra rádio umas eco bags super legais aqui, com o escudo da Copa do Mundo, com a temática Copa do Mundo, com a temática Brasil. E a gente vai agradecer tocando o som do Menos é Mais, é lógico. Menos é Mais, Beija Eu, é o nome da música, 22, faltando para as 3 horas, terça-feira agora, de sol, a temperatura de 10 graus aqui em Chapecó. Eu

0: Rock com Luan Santana pra cantar o som Próximo Amor e a gente abriu o nosso show do intervalo.
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0: Essa é a Oeste Capital, não tem jeito, 12 pras 3.
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2: Guilherme Santiago, canta pra mim, por gentileza. 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

0: do Guilherme Santiago com a participação especial da Mari Fernandes. Regravando, né? Regravando esse som aqui, fez muito sucesso também nos anos 90. Por que brigamos? É a música que rolou aqui na West Capital. Show do intervalo, galera. Logo, logo o Ronezito tá de volta pra atualizar vocês do jogo entre Portugal e Uzbequistão. Robozão marcou mais um, hein? O cara é demais, meu!
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0: Legal, galera, estamos de volta aí, 3:04, 13:04, pessoal, abrimos a nossa quarta hora de programa aqui na Tarde Show desse dia 23 de junho. Gente, como eu comentei, né, vou atualizar vocês aqui do jogo deste momento na Copa do Mundo, Portugal enfrentando o Uzbequistão. Estamos no intervalo de partida, Robozão marcou 2, está 3-0 para Portugal. Nuno Mendes ampliou o placar e é isso, mais uma baita atuação do Cristiano Ronaldo. Que Copa, hein, gente? Haaland, Cristiano Ronaldo, Mbappé, Messi, maravilha! Isso é Copa do Mundo, meus amigos e amigas do rádio. A Italianíssima tá sorteando hoje aquele rodízio completo, inclusive na Italianíssima, em todas as TVs. Em todas as TVs, claro, sempre tá passando a Copa do Mundo pra você não perder nenhum detalhe. Fala, Ronei, beleza? Esse sorteio da Alexa. Sabe onde encontro alguma aqui na cidade pra comprar? Ô, Cleiton, beleza, cara? Vou te passar aí o contato de onde a gente pegou as Alexas, mas foi presente do Beto e Júlio. Tá valendo mais uma Alexa pra você. Na sexta-feira sai a última Alexa desse mês. A gente fez o sorteio de uma Alexa por semana esse mês, gente. Muita coisa legal aqui na programação do Se Joga, hein? Incluindo esse presentão da dupla Beto e Júlio. Flávio Prates, tá na audiência, valeu querido, um abraço também pra Karine que tá ligadinha por aqui, Karine, a Rosana participando do sorteio da Italianíssima, Giovanni Bigolin participando do sorteio da Alexa, tem mais gente aqui, opa, deixa eu ouvir esse povo, oi!
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0: Oeste Capital toca Beto e Júlio, essa é a frase.
13: Boa tarde, Oeste Capital. Toca Beto e Júlio aí pra nós curtir.
0: Isso, tá participando do sorteio.
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0: Aí garota.
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0: Muito bem, galera, é a nossa promoção com a parceria da dupla Beto e Júlio. Você manda um áudio pra cá falando Oeste Capital, toca Beto e Júlio pra concorrer. Alexa novinha, 13-6. Cristiano Araújo com Jorge Matheus. Tempo ao tempo. Oeste Capital, toca Beto e Júlio, vai.

0: Quem gostou faz barulho aí.
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3: 13:16.
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0: 29 para as 4.
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0: Michel Araújo!
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3: 15 para as 4.
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3: Muito bem, estamos de volta, galera. Agora 14 minutos faltando para as 4 horas dessa tarde fria de terça-feira. 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Agora estamos batendo 10 graus no radar meteorológico do Grupo Condá de Comunicação. Predominantemente nublado o tempo, clima aqui em Chapecó. Estamos no final do jogo de Portugal e Uzbequistão. 4-0 para Portugal. 2 gols do robozão Cristiano Ronaldo. Tá demais essa Copa do Mundo, gente. Tá demais essa Copa do Mundo. 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Fala, Ronei, a toda a direção para o Porto dos Bombeiros, alguma coisa aconteceu, atualiza nós aí. Estou procurando saber aqui, deixa eu ver aqui o que tem aqui de chamado dos bombeiros, cara. Por enquanto, acho que não tem nada aqui, não. Deixa eu ver, dá uma olhada aqui, minha querida. Acho que é um incêndio, tá? É um incêndio ali na Irineu Bornhausen, a princípio. Será que é isso, gente? É mais ou menos esse horário que você mandou aí. Isso aí, tem que ser chamado aqui. Foi um princípio de incêndio aí. Acho que é isso, tá bom? Show, daqui a pouco a gente vai entrar em contato com o nosso jornalismo aí pra atualizar esta situação, beleza, minha cara ouvinte querida, que mandou a mensagem aqui, a dona Iva. Anderson Pittini, tá na audiência aqui, fala meu galo, quer ouvir o som do Beto e Júlio,
0: boa,
3: né?
0: Boa tarde, West Capital, toca Beto e Júlio pra nós.
3: Boa, galera, tá participando do sorteio
1: tarde,
3: da Alexa.
1: Tudo bem? Paulo Padilha, lá de cá. Toque pra nós, West Capital, Beto e Júlio.
3: Boa, beleza? Galera, valeu, quem mais? Opa!
9: Oi, boa tarde. Passei há pouco ali, tinha um caminhão que tinha pegado fogo bem na entrada, em frente do Jardim do Éden. Aí.
3: Ah, show.
9: Mas o bombeiro chegou e já tinha... não tinha mais chama.
3: Beleza, fechou. Então foi isso, tá, gente? Nosso ouvinte aqui, o Cafu, já mandou as informações. Foi um incêndio num caminhão ali próximo ao Jardim do Éden. Os seus bombeiros ali já estão controlando tudo. Show de bola.
10: Bombeiro tava sentindo ali Jardim do Éden, mas tudo certo. Já era fogo numa careta de uma empresa ali.
3: Beleza, o Edson mandou aqui também. Obrigado, gente. Vocês são maravilhosos. São os meus correspondentes, ouvintes correspondentes. Valeu, Edson, obrigado. Que bom, né, gente, que foi só danos materiais ali sem vítimas. Show de bola. É, vamos seguir com a nossa programação. Agora você ouve Felipe e o Rodrigo com o som podcast. Não adianta mandar um podcast, tá? 10 para as 4.

0: carência é difícil, né?
1: Rapaz, não é fácil, não.
0: Vamos nessa.
2: 10 para 6 amanhã.

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2: 4 e 1. 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
2: 4 e 15.
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8: E aí, estamos de volta, né? 4 horas e 19 minutos. 4 e 19, galera. Vamos seguir com tudo até as 17 horas. Você na companhia do Se Joga, na companhia do Ronezito e na companhia dela, Eduarda Gabriela Boete. Você ainda faz parte dessa bancada, minha querida. Faltando 2 dias de serviço, vindo aqui 2 minutinhos, dando um alô só. Você tá pensando, tá onde? Na Disney, minha amiga?
9: E amanhã vai ser o terceiro dia.
8: Não, amanhã quem vai sair sou eu daqui.
9: Amanhã é o dia de aproveitar.
8: É, amanhã, porque a Duda tá organizando a nossa festa junina, né, Duda?
9: Então amanhã eu tenho que aproveitar das coisas amanhã, que eu organizei,
8: né? Amanhã daí você vai deixar eu aproveitar, né, cara? E aí, meu, beleza?
9: Tudo certo e por aí, Ronei Zanetti, você já almoçou?
8: Olha, pelo tempo que você tá lá decorando aquele lugar lá, eu não espero nada menos do que a festa da Colônia Cela, tá?
9: Eles podem mudar, se eles quiserem, o endereço e fazer aqui no Grupo Condado de Comunicação.
8: Deixa eu ver. Vai ter quentão?
9: Vai.
8: Vai ter cachorro-quente?
9: Vai.
8: Vai ter pé de moleque?
9: Vai.
10: Pé de moleque.
8: Vai, te lembra desse meme do Pânico na TV? Esse aí é só para os antigos, hein?
9: É antigo.
10: Pé de moleque.
9: Vai ter fogueira, Ronesa.
8: Vai ter suspiro?
9: Vai.
8: Vai ter fogueira?
9: Vai.
8: Vai ter quadrilha?
9: Quadrilha eu não sei.
8: Se vai ter não. Eu, já vai ter quadrilha. Se vai ter eu e você, já vai ter uma quadrilha lá. Pelo menos uma dupla vai ter, né? Uma dupla de assaltantes roubando seu coração.
9: É, mas o perigo vai estar lá, hein?
8: O perigo vai estar lá. Deixa eu ver o que mais que tem numa festa junina, minha amiga.
9: Pipoca.
8: Pipoca,
9: é claro que sim. Paçoquinha.
8: Paçoquinas, paçoquitas, eu adoro.
9: Cri-cri.
8: Eu gosto da paçoquinha na festa junina porque é um item que tu pode colocar no bolso, né?
9: É, bem tranquilo, né?
8: Aí vai dar várias paçoquinhas.
9: Abrir dentro do carro depois, né? Que maravilha.
8: Maravilha. O que mais? É, deixa eu ver. Tem bastante coisa nessa festa junina, hein? Oxi!
9: Tem, acho que tem, assim, o que uma festa junina pede pra começo de conversa tem.
8: Ah, demais. Decoração, bandeirolas.
9: Tem pra caramba.
8: Nossa, então tá demais a nossa festa junina. Caramba, vou trazer o violão amanhã pra nós fazer
9: então,
8: uns sons.
9: Só falta a música mesmo.
8: Então, combinado.
9: Vai fazer uns forró.
8: Forrozinho.
9: Violão.
8: Por isso eu vou na casa dela. Ai, ai. Falar do meu. Muito bom, muito bom. Isso aí, cara. Fechou então do dia. Amanhã, festa junina do Grupo Conar de Comunicação. Você acompanha tudo no arroba Rádio Oeste Capital FM. Estaremos mostrando os bastidores desta
9: os
8: festa.
9: Detalhes. Muito
8: os
9: bem.
8: Detalhes. Muito bem, garoto. É isso aí. 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A Eduarda mandou fazer chapeletes para nós lá para amanhã, né? Todo mundo de chapéu. Ah, você vai vir a caráter?
9: Uhum. Eu não sei se o frio vai me deixar, né?
8: Pois
9: assim,
8: é,
9: com
8: cara.
9: Tranquilidade.
8: Amanhã vai estar, tipo, menos um. O que, que eu vou vestir, cara?
9: Pois é.
8: Minhas camisas xadrez vão ficar embaixo dos meus moletons. Vai ser uma caracterização meio que Wi-Fi, assim, né? Meio pro Bluetooth amanhã, porque vai estar frio pra caramba aí do dia.
9: É, amanhã a previsão já demonstra que o frio vai tomar conta, né, da nossa região. Então, não sei se vai rolar, tipo, vestido, saia.
8: A gente vai fazer uma fogueira, vai fazer uma fogueira legal, né? Vai fazer uma fogueira legal.
9: Vai esquentar mesmo com um grau, tem que estar quase dentro da fogueira.
8: Ah, vamos queimar todos os pallets da Luciana aí. Tudo que é pallet que ela deixou aí ao redor aí.
9: O que tiver de madeira.
8: Vamos tá queimando aí. Show do dia, legal, cara. Boa, garota. É isso aí. Amanhã, então, uma festa junina legal aqui do Grupo Condá.
9: Amanhã é dia de São João, né? Amanhã é dia 24.
8: Oficialmente dia de São João, né?
9: Dia de São João.
8: Demais, hein? Demais. Legal. Vamos pra mais um bloco de músicas. Agora quem abre aqui é Beto e Júlio, Rios e Navios. Na sexta-feira saiu uma Alexa novinha apresentando. Então aqui da dupla Beto e Júlio pra você.

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3: 4h30.
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1: De volta aí com o nosso programa Se Joga, galera, pra passar régua em mais uma programação, em mais um dia. Maravilhoso dia de terça-feira. Dia que teve futebol, teve sol, teve frio. Só não teve chuva, graças a Deus, né? Mas ainda teve bem. Muita umidade, né, gente? Então as paredes lá em casa estão chorando, na tua também?
13: Tá. Meu que não tá fácil.
1: Ah, não é fácil, né, gente? Eu tento passar pano com água quente, que me ensinaram, e me disseram que não pode misturar os produtos de limpeza. Então eu não misturo mais produtos de limpeza, que eu tenho medo da reação química agora, né? Porque esses dias eu vi um vídeo de um cara desmaiando no banheiro com água sanitária e eu fiquei com medo, né?
13: É, melhor não, né? Tem muita coisa que a gente faz na sorte, achando que tá fazendo certo.
1: Mas tá fazendo errado.
13: É, mata 99% dos humanos e deixa as bactérias.
1: E deixa 1% das bactérias. Mas é isso aí. 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Para a gente passar a régua no programa de hoje do Dinha com a nossa parceria da Italianíssima, quem que foi o ganhador ou ganhadora?
13: Hoje, o ganhador do nosso sorteio foi o menino... Wendrell.
1: Nossa, que nome. Wendrell Scalcon.
13: Diferente, né?
1: É, meu. Beleza, Wendrell. Queridão aí.
13: Acho que
1: aí.
13: Só tem um, né? Na audiência com esse nome. É. Eu nunca não me lembro
1: pois
13: de mais.
1: É, pois
13: de,
1: é.
13: De mais ninguém.
1: Cara, tu sabe que eu vou te contar uma curiosidade que eu estudei com o Wendrell.
13: Sério?
1: Agora que eu vi que ele ganhou aqui, mas eu estudei com ele.
13: Olha
1: só, aí, cara.
13: Que no mínimo interessante.
1: É, né? Diferente.
13: Wendrell.
1: Legal. É, posso reclamar de algo? Pode. Posso. Entendo a praticidade, mas que agonia, meu velho. É, beleza. Entendi aqui, tá? Beleza. Vou passar pra aqui, tá? Vou passar. Eu também, eu concordo com você. Eu não posso nem falar aqui o que que é, mas eu concordo com você.
13: Tens um ponto.
1: Tens um ponto, tá? Ela mandou aqui, não lembro, não sei nem quem que é a ouvinte aqui. Eu realmente gostaria muito de falar...
13: O que é a reclamação.
1: O que é a reclamação, mas eu concordo. Mas envolve outros setores aí da nossa cidade. Eu não posso falar disso, gente. Desculpa,
13: infelizmente.
1: Tá?
13: Infelizmente.
1: Mas eu também.
13: Porque daria muita polêmica, tenho
1: não,
13: certeza.
1: Não, eu iria arrumar briga com 99% dos meus colegas aqui. Mas eu concordo 100% com o ouvinte aqui, cara. Bah, tá louco.
13: Mas
1: nem me fale.
13: Ficamos aqui à disposição. Infelizmente, a gente não vai poder trocar assunto agora, até pelo horário,
1: né?
13: Pelo assunto também. Mas a gente fica sempre aberto às sugestões e reclamações da nossa audiência.
1: Uhum.
13: Estamos aí.
1: É. Obrigado aí pela sua consideração, tá bom? E um beijo aí, quem que mandou, não sei quem que mandou aqui. Manda o nome! Manda teu nome que eu quero te mandar um abraço, que eu concordo 100% com você aí. Cadê o nomezinho? A Érica. Valeu,
13: Érica! Grande abraço pra você.
1: Valeu, Érica. Tamo junto. Beijão aí, tá? Eu também concordo muito. E é isso aí, Eduardo. Um abraço pra você e pra todos. Amanhã, então, quarta-feira, nós teremos um conteúdo sobre a Copa do Mundo, conteúdo sobre o nosso Arraiá. Tem o Jogo do Brasil. Cara, amanhã vai ser um dia incrível, hein?
13: Vai, então, com certeza.
1: Vamos se preservar. Hoje à noite, Eduarda Gabriela estará jantando comigo, é isso, Eduarda?
13: Será? Tu vai também, então?
1: É, mas eu tô dando aqui minha palavra, poxa.
13: Então, nos vemos lá. Hoje à noite, pra vocês ficarem entendendo de tudo que a
1: Ciência.
13: Gente tá vivendo,
1: Ciência.
13: É Copa do Mundo, é Arraiá, é Mês dos Namorados, e a gente tá vivendo também o início da jornada do acampamento Farroupilha. A gente sabe que é só em setembro, no mês do gaúcho, mas para vocês entenderem como começa com bastante tempo de antecedência. Eu sei que o Ronei, ele não tá interessado nessa parte, ele quer saber da comida que vai
1: não,
13: ter lá.
1: Não, eu realmente não sei como é que eu vou fazer dieta nos próximos dias, porque assim, ó, ontem eu fui jantar na minha mãe, ela fez uma sopa de anholine com galinha caipira.
13: Meu Deus, como eu adoro!
1: Não, comi assim, ó, ela mandou eu parar de comer. Sabe aquele momento que a mãe fala, gente, ó, acho que tu vai passar mal, chega. Aí, hoje à noite tem churrasco no acampamento Farroupilha.
13: Uhum.
1: Amanhã tem a nossa festa aqui do Grupo Condado de Comunicação, nosso Arraiá.
13: Isso é.
1: Quinta-feira tem a janta da imprensa e tem também o jogo da Copa do Mundo amanhã. Quinta-feira tem o jantar da imprensa lá no Pulse, que a gente tá convidado também, lembra, Dudinha? Que é da MB e tal, eu também vou estar lá também. A Duda tá fazendo
13: não
1: que não.
13: Não chegou esse convite pra
1: não
13: mim.
1: Não chegou, mas eu não. Tô te convidando agora. Quinta-feira no Pulse tem janta.

0: Rapadura. Ó, o Márcio André tá dizendo que hoje não é carreteiro lá no acampamento, tá? Não é churrasco, é carreteiro.
1: Carreteiro. Mas vai também, né?
0: Ah, tá louco. Nossa. Mas tá louco. Lá no galpão do Felipe, vai estar por lá também, Marcião? Vamos se encontrar lá fazer umas modas bem campeiras. Tchau, Duda. Até amanhã.
1: Tchau.
0: Tchau.

0: Não vai ser fácil, não. 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

0: boa tarde pra você, ouvinte conectado a 93.3 AFM da galera e do futebol. 5 horas, 7 minutos, 9 graus e a temperatura em Chapecó. E está no ar o nosso golaço. Tem jogador de saída, novos jogadores que já se apresentaram no Verdão. E a gente vai junto até às 7 horas da noite pra falar também de Copa do Mundo, porque amanhã tem a última partida da seleção brasileira na fase de grupos. 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Você participa conosco, 33613130, tá liberado no nosso WhatsApp, participe junto conosco no golaço nesta terça-feira, que chama Matias Brasil, nosso repórter setorista da Chapecoense. Muito boa tarde, Matias, os seus destaques pro golaço de hoje.
1: Boa tarde, um abraço para você, Andrei, um abraço pro Vitor Hugo, pro Rodolfo, pros nossos ouvintes. A partir de agora a gente começa a falar sobre Chapecoense, o Verdão, que realizou o primeiro treinamento no CT da Água Amarela. As datas do Brasileirão da 19ª rodada até a 24ª já foram detalhadas, a gente vai trazer esse assunto também. O Bolaz e o Enio conseguiram desembarcar em Chapecó, foram pro treinamento hoje, viu? Remarcaram o jogo contra o Bahia pela 4ª rodada, a gente já tem em mãos aí a data, vamos falar sobre isso também. O Walter Clark rescindiu o contrato com a Chape e não permanece no Verdão. Max Alves e Bruno Tubarão já estão no CT da Chapecoense. É assunto no 93.3. E o Rodrigo Casarinho, Chip, é o novo auxiliar permanente da Chapecoense. Vamos comentar sobre isso e, claro, as datas da Copa do Brasil. Ou seja, hoje tem muito assunto envolvendo a Chape.
0: É o Bruno Tubarão, que é o sócio de Matias Brasil, que joga bola, né? Muito parecido com o Matias Brasil, mas só que joga muito melhor. 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Nosso coordenador Matheus Montemes, muito boa tarde, os seus destaques pro golaço de hoje.
2: Boa tarde, turma do golaço. Daqui a pouquinho, às 8 horas da noite, tem Chapecoense Futsal no ginásio da Aurora do Saíque. O jogo tá marcado para as 8 horas contra a Saudades, para tentar desembolar um pouquinho o grupo na Copa Santa Catarina. E a apresentação das novas atletas e o novo grupo do time de vôlei feminino para 2026-2027. O grande sonho é subir para a Superliga A. E a prefeitura, junto ao técnico Michel Guimarães, apresentou também um aporte de R$150 mil até o final desse ano para fazer um time competitivo e estruturar também o time principal e categorias de base.
0: 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O nosso goleiro da galera, muito boa tarde, Rodolfo.
3: Boa tarde, Andrei, boa tarde, Matias Brasil, Vitor Hugo, desculpa, Matheus Montemeso e a todos os ouvintes. E feliz aí com o CR7, né? O cara tava sentado na concentração assistindo os seus, vamos dizer, rivais, no bom sentido, o Mbappé, o próprio Messi fazendo gol e ele zerado. Então ele entra em campo hoje e faz 12 e, vou dizer aí, bota uma interrogação na gente: será que ele vai buscar essa artilharia aí na Copa do Mundo? A gente nunca pode dizer que ele não vai conseguir, né? E é o único atleta em 6 Copas do Mundo, em 6 gols, em 6 Copas fez um gol, né? Pelo menos em cada Copa. Então é um cara que tem que ser respeitado. Eu não tenho a idade precisa dele, mas deve estar aí 41 anos. Então o Cristiano Ronaldo aí apareceu e vai brigar aí fortemente aí nesta Copa do Mundo.
0: 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Nosso comentarista, analista, Vitor Hugo. Muito boa tarde, Vitão, tudo certo?
4: Boa tarde, Andrei. Boa tarde a toda a audiência do Oeste Capital. Fique com a gente aqui no Golaço até 19 horas. Grande Matias do Brasil e do mundo. Rodolfo lá na ponta direita e Matheus Montemeso onipresente. Daqui a pouco ele vai aparecer por aí. Estamos aqui para falar muito da Copa do Mundo que está rolando, né? A gente está aqui também acompanhando a Inglaterra contra a Gana, um jogo interessante. O futebol africano avançou bastante, né, nas últimas décadas. E principalmente a questão da Chapecoense, que hoje teve mais novidades mediante o dia de ontem. Algumas definições. Matias Brasil tirou a dúvida que eu tinha, né, com relação ao jogador que chega, porque já atuou em duas posições diferentes. A gente vai falar muito sobre o... Tinha o desenho, né, Rodolfo? Não sei se é do tempo dos dois aqui, mas no nosso tempo tinha o Tutubarão, né? O desenho. Agora vamos ver se o Tutubarão aí vai dar certo na Chapecoense, na lateral direita. Então a Chapecoense foi sim atrás do lateral direito. Ele que começou, né? Apareceu no cenário nacional como jogador de lado de campo e ponta, mas se tornou lateral no andamento da carreira. A gente vai falar mais sobre isso hoje. Até às 19 horas.
0: A gente vai falar também com toda certeza Thiago Silva, que é novo reforço do Fluminense. O Wallace do Cruzeiro, que está sendo emprestado ao Vitória. Tem a questão da crítica também de muitas delegações na Copa do Mundo por causa da pausa para hidratação. Cristiano Ronaldo, que é o primeiro jogador com gols em 6 Copas do Mundo. Tudo isso e muito mais daqui a pouquinho no nosso golaço. Agora uma informação importante do jornalismo que chega neste momento, porque o menino com cerca de 80% do corpo queimado, que seria transferido para o Hospital Infantil Joana de Gusmão em Florianópolis, não pôde fazer essa transferência. Estava prevista então essa transferência para essa terça-feira, o avião até tinha decolado, já pousado aqui em Chapecó, e infelizmente foi adiada essa transferência do menino após a temperatura corporal do paciente não estabilizar. Lembrando que esse menino sofreu graves queimaduras em um acidente registrado em uma empresa no bairro Eldorado, em Chapecó, e permanece sob cuidados médicos intensivos no Hospital Regional do Oeste. Informações do CLIC RDC é que a transferência para a unidade especializada em queimaduras será reavaliada agora pela equipe médica, assim que o quadro clínico permitir. Então, a informação que chega neste momento junto ao CLIC RDC é que o menino, que teve cerca de 80% do corpo queimado, vai seguir internado em Chapecó e não pôde fazer essa transferência para Florianópolis. E claro, a gente vai atualizar todas as informações amanhã e trazer maiores detalhes sobre esse caso dentro do Som e Café News. Vamos falar de Cristiano Ronaldo já de cara, porque não tem como a gente fugir. Daqui a pouquinho a gente vai falar sobre a questão do treinamento da Chapecoense realizado no CT da Água Amarela hoje. Mas o cara tava lá quietinho, na primeira rodada não tinha aparecido muito, muitas críticas a ele. O que tá acontecendo com o Cristiano? Será que já era? Será que já acabou pra Cristiano Ronaldo? E hoje, depois de tudo que ele viu de Messi, de Mbappé, de Haaland, ele entrou e com muita vontade pela seleção portuguesa, balançou as redes 2 vezes contra o Uzbequistão e se tornou o primeiro jogador a anotar gols em 6 edições de Copa do Mundo. E de quebra ainda superou Eusébio como maior artilheiro de Portugal em Copas, agora com 10 gols. O atacante também é o segundo jogador mais velho a fazer gols em Copas do Mundo. Simplesmente Cristiano Ronaldo, senhor Vitor Hugo, se esperava muito dele essa resposta e hoje ele veio determinado a quebrar recordes e mostrar que vai atuar ainda em grande performance nessa temporada, principalmente nessa Copa. Até pós-jogo, tá no nosso Instagram, @oeste Capital Esportes, ele dá um desabafo na entrevista pós-jogo, falando que o pessoal tinha aposentado ele e ele mostrou que ainda está aí, Cristiano Ronaldo.
4: Pois é, né? A tendência do futebol é que as marcas, essa marca, por exemplo, dele de 6 Copas, seja quebrada por outros jogadores, porque em outra época os jogadores não atuavam até os 41 anos, né? Muito raro isso. Ele é um cara realmente muito fora da régua, né? Geral aí da rapaziada com relação à parte física. Mas isso tem muito por conta do momento que vivemos, né? Por exemplo, ele ultrapassou o Eusébio, só que o Eusébio fez 9 gols em apenas uma competição e foi artilheiro, né? Então, geralmente, o pessoal às vezes vai analisar números e não acaba quando a gente fala, a análise tem que ser quantitativa e qualitativa, né? Ele fez quantas Copas para chegar nesse número, né? O Eusébio foi artilheiro de uma Copa, então é diferente. Ele não teve ainda o peso que teve o Eusébio na Copa em que ele foi artilheiro, mas em 66, né? Naquela que eles quebraram o Pelé na porrada, e naquela época ninguém dava, não tinha cartão, ninguém dava cartão amarelo, não tinha cartão amarelo, o pessoal não, dificilmente era expulso. Enfim, quanto menos imaginar que ia ter o VAR, né? mas é um cara que consegue fazer o que se esperava realmente a Portugal, né? Porque Portugal, para mim, é o melhor meio-campo do mundo e tem os dois melhores laterais do mundo. Se você pegar... O Hakimi pode até ser melhor que o Cancelo, mas do outro lado do Marrocos não tem um lateral como tem o Nuno, né? Que é o melhor lateral esquerdo do mundo. Então, Portugal faltava realmente que a definição. Então, com o Cristiano Ronaldo agora fazendo uma partida muito melhor do que foi a primeira, em que ele não jogou bem, agora Portugal tem os elementos que precisa para voltar a ter aquele favoritismo que já era imaginado antes da Copa, né? Volto a dizer, melhor dupla de meias e melhor dupla de volantes do futebol mundial nessa Copa, na teoria, né, que a gente fala, né, no papel, sem ser com a bola rolando, é Portugal, né? Uma dupla de volantes que não são aqueles grandalhões, né? São baixinhos móveis, né? O Vitinha e o Neves e os meias que... Bruno Fernandes, melhor jogador é o melhor jogador do maior campeonato do mundo, que é a Premier League. Então, ele é o melhor meia do futebol mundial. Então, assim, a seleção brasileira que não tem um meia, Portugal tem dois, né? Então você vê que é um time que é uma seleção que é um time que vai realmente brigar, né? Pra mim, é entre as quatro melhores seleções hoje pra disputar aí. Eu coloco até na frente do Brasil e até da Argentina como time. Mas vamos ver como vai ser quando se enfrentar, porque sendo um jogo só, né, não é jogo de ida e volta, às vezes pode acontecer, né, de um time, por exemplo, pior que o outro vencer, a gente já viu isso nessa Copa, mas acaba predominando as melhores seleções e o time da Portugal realmente, porque o Uzbequistão, o pessoal olha, né, pelo nome, né, pensa que, é fácil, né, e não é bem assim não, né, quem fez o jogo ficar fácil foi a seleção de Portugal. E agora ficou mais tranquilo esse peso, porque quando ele, como o Rodolfo falou, né, ele vê os outros jogadores, todo mundo sendo comentado mundialmente e ele zerado, né, pra ele, né, ele tem um ego muito grande, até é isso que impulsiona ele, muitos dizem, né, essa competitividade que ele tem, mas vai ser duro dele acompanhar, hein, porque não só o Messi também vai ser duro de acompanhar pra mim o francês, né, o Mbappé realmente pra acompanhar, porque eu considero que o melhor ataque é o da França, né? E aí, vamos ver como é que vai ser. Isso é uma briga à parte, né? Com relação ao título, né? É essa artilharia que tá bem interessante. E ainda tem o Haaland correndo por fora, porque é uma seleção um pouco mais abaixo. Apesar de ter um meia que na seleção também não tem. O Odegaard é melhor do que qualquer meia da seleção brasileira, na maior das certezas, né? O Paquetá não engraxa a chuteira do Odegaard, né? Do Arsenal.
5: Mas é impressionante, o Rodolfo, essa questão do Cristiano Ronaldo, com toda certeza. 41 anos, vai quebrando recordes. É impressionante, ele foi muito criticado durante essa semana, naquela primeiro jogo, que ele foi bem apagado, principalmente críticas até da imprensa portuguesa, aí teve toda aquela polêmica sobre o João Neves criticou ou não criticou o Cristiano Ronaldo, e ele desde o primeiro minuto, né, pôde perceber até a vontade que ele tava, ele voltar pra marcar, subia no ataque, fazia pressão, ele tava disposto a mostrar que ainda segue sendo aquele grande jogador, o Cristiano Ronaldo, que marcou dois gols nessa vitória de 5-0 da seleção portuguesa frente ao Uzbequistão.
3: Não parece que tem 41 anos, né? Muito disciplinado, muito focado. Tava fazendo marcação, como você falou, André, em cima do goleiro. E é um cara preparado para críticas, né? É um cara que sabe lidar com isso. E tem atleta, e principalmente esses grandes atletas, eles pegam essas críticas como combustível. Diferente de jogadores medianos, que quando é criticado acaba trazendo uma baixa autoestima ao seu trabalho e começa a duvidar do seu próprio potencial. E o Cristiano Ronaldo não. E ele, com esses dois gols, ele completou 975 gols na carreira. A busca pelo milésimo continua. Então essa temporada 2026-27 certamente ele baterá essa marca, né, de 1000 gols. Tem que tirar o chapéu porque é um atleta que a gente, fora de campo, difícil também, assim como o Messi, se envolvendo com coisas que o atrapalhem. Então pouco tempo ele passa fora de jogos por conta de lesões. E olha, eu não sei não, viu? Quando ele vai parar a gente não sabe. Ele tem 41 anos e... A sanha dele, a vontade dele é tão grande de continuar batendo recordes e fazer história, que a gente não tem previsão. Eu acho que o Messi é mais fácil parar do que ele, pela capacidade dele de busca, de foco, de conquistas. E como o Vitão falou, ele hoje ele está numa seleção que se encontra o maior e o melhor meio de campo, né? Não sei da história de Portugal, mas pelo menos do mundo hoje é. E Vitão tem os números aí, pode ser que da seleção de Portugal, acho que se encontra no, no melhor momento assim de toda a história, e Cristiano Ronaldo, ele sabe que ele pode ser abastecido com essa seleção. Então, se ele disser que vai buscar outra Copa do Mundo, eu que não sou louco de duvidar disso.
5: Mas é impressionante, até, tu falou da questão do meio de campo, ô Vitão, e até a questão do entrosamento, né, do Vitinha, do João Neves, porque eles jogam no mesmo clube também, já tem isso que fica ainda mais fácil pra tu iniciar uma Copa do Mundo, né?
4: Ah, entrosamento no meio campo deles é impressionante, né, cara? Eles conseguem controlar o jogo. Ainda tem o João Félix pra entrar depois, né? E tem um fato, né, Odolfo? Eu acho que ele vai cansar primeiro de ganhar dinheiro do que de jogar bola, viu, Odolfo? Porque, olha, além de tudo, ele é o principal nas redes sociais, né? Sem fazer muita força, né? A verdade é essa, porque assim como o Messi não faz questão desse lado, né? Zero, prefere nem ter esse povo. Eu acho que não deve ter nem a senha do próprio rede social dele. Agora, assim, tem um monte de jogador que fica fazendo coisas pensando na mídia, ele já não, né? Ele foi um cara que, na Inglaterra, onde tem aqueles tabloides sensacionalistas, teve um período que ele teve algumas coisas, que lá geralmente tem muita... aquelas coisas que é plantada por aquela modelo que diz que fez, que aconteceu, né? Vários casos de processo que nunca dão em nada contra o jogador, 99%. Lá tem muito esse lado na Inglaterra. Ele sofreu um pouco com isso, mas quando ele casa e forma a família dele, é onde ele deslancha de uma forma. Tem uma ligação muito grande entre o matrimônio e a vida familiar do Cristiano Ronaldo com os resultados. Porque antes ele ainda oscilava. Mesmo no Manchester United, ele oscilava. Quando ele vai para Real Madrid, que ele tem uma sequência que realmente ele se torna uma regularidade do cara que tira 8, 9, né, que é difícil, tem muita ligação com essa vida extracampo dele, que aí ele ficou mais parecido com o Messi, que já é há bastante tempo mais caseiro, né? Para um atleta isso faz diferença, não há dúvida disso. É claro que sempre vão citar o exemplo do Romário, de alguns jogadores que vamos dizer assim, eram menos atletas do que eles, mas é um talento mais puro, né? O Cristiano Ronaldo tem muito do esforço, tem muito da disciplina. Ele é um cara que quando era novo não batia falta, ele é um cara que não cabeceava, ele era ponta, ele é um cara que mudou de posição, ele não tinha um chute de pé esquerdo que ele tem hoje. Então ele é um cara que é do treino. Ele não é aquele cara que tem aquele talento natural que às vezes, ele não dormiu tanto, mas vai lá. Não é, mas esses jogadores, se você puxar... Nenhum deles teve uma longevidade. Se você pegar e ver assim, o Romário fez gol até os 41, mas a alta performance do Ronaldo acaba em 95. Acaba ali. Tanto dele quanto do próprio Ronaldinho Gaúcho. Ronaldinho Gaúcho que jogou no Atlético Mineiro era 25% do Ronaldinho Gaúcho.
5: Tá vendo um exemplo, talvez? Então, não tava conversando com o Rodolfo antes do programa? Do Neymar. Do próprio Neymar também, que não tem esse cuidado extra-campo, né, Rodolfo? Então, e a gente tá vendo o que tá acontecendo com ele, né?
4: Tem um estilo, eu quero passar a palavra pro Rodolfo que queria falar antes, mas tem um estilo também de cada jogador. O Cristiano Ronaldo, ele é um cara alto, muito forte, e que ele não fazia tantas jogadas quanto o Neymar de individualidade para ter choque. O Messi é a mesma coisa. O estilo do Neymar é um estilo que acaba provocando muito choque, né? O pessoal dizia que ele saltava para tentar evitar esse contato, na medida que o tempo passou isso, ele conseguiu menos fazer isso. Mas tem algo que é... Não tem como contestar, que é qualidade do sono. Respeitar a hora do sono, a hora de dormir. O Rodolfo sabe disso porque ele é um cara disciplinado. E nisso o Neymar deixa a desejar. Por quê? Porque ele tem aquele lado Romário. Ele ficou muito em... Quando ele se aproximou do Messi, que aí é o que muitos dizem que talvez tenha sido o erro, né? Quem sou eu pra falar se ele tá certo ou errado, né? Ele é bilionário e eu tô aqui. A questão é que ele tem uma questão de quando, se ele tivesse seguido no Barcelona o mais próximo possível da linha do Messi, talvez ele tivesse atingido objetivos pessoais dele até no futebol maiores do que o que ele buscou fazendo pro Paris Saint-Germain, onde ele se isolou, porque na seleção ele já não tinha aquela referência. E ele acaba... A referência dele que ele teve do Messi, que o Messi teve do Ronaldinho, ele abriu mão. E aí você vê que ele por si só... A gente viu que em alguns momentos ele derrapou na carreira e tem tudo a ver com o cuidado fora do campo. O Barcelona, por exemplo, limita até a quilometragem de distância de Barcelona para você fazer uma propaganda durante a temporada. É um raio de 50 quilômetros durante a temporada. Não sei se mudou isso agora, mas na época do Messi era isso. Então isso limita. Aparece uma empresa da Alemanha querendo fazer, não pode. Aparece um negócio para ele fazer na Inglaterra, ele não pode ir. Entendeu? Durante a temporada. E aí no Paris Saint-Germain ele podia fazer a propaganda que ele quisesse, né?
3: Não, só completando ali a questão da disciplina do Cristiano Ronaldo, você vê no jogo de hoje mesmo, né? Um atleta de 41 anos, mas o primeiro gol, quando a gente fala Em muitos jogos da Chapecoense, a gente vê alguém chegando pela linha de fundo para fazer o cruzamento, ninguém puxa no primeiro pau. O gol ele faz puxando na frente do ataque do zagueiro, no primeiro pau, mas tem duas situações que o extrema ele puxa pela direita e ele avança na frente dos zagueiros e pede a bola na frente já para fazer a finalização. Uma ele deu uma cavadinha por cima do goleiro, né, que acabou quase que sendo gol, e outra no segundo tempo. Então é a atitude que você tem de uma posição que você repete isso todo treino, e quando chega no treino o foco dele é aquilo ali, aí todo mundo, ele vai fazer aquele movimento, mas não consegue pegar. Por quê? Porque ele treina todo dia, ele consegue avançar na frente do zagueiro, ele tá disciplinado e sabe onde já vai bater. Por exemplo, o gol que ele fez, o primeiro, ele dá no lado contrário, uma chapa, não precisa força, ele já faz todos os dias. E um atleta, como você falou, que tá iniciando, é mediano, não tem tanta habilidade, consegue fazer? Faz, de acordo com o que ele fizer, assim como toda profissão. Se você repete todos os dias aquilo que você faz, com certeza você se tornará um especialista. Mas aí existe uma série de coisas que o Cristiano Ronaldo fez, que o capacita a chegar onde ele está hoje.
5: E tem polêmica já, o Cristiano Ronaldo aí não respondeu, um repórter Porto foi lá, quis perguntar sobre Lionel Messi, Cristiano Ronaldo, aconteceu agora nesse momento, pulou a pergunta. Não vou falar sobre Messi, quero falar sobre a partida. Vamos falar de Chapecoense, ô Matias Brasil?
1: Eu quero falar sobre a partida.
5: Que falou que realizou o primeiro treinamento hoje no CT da Água Amarela, é isso?
1: Vambora, André, vamos falar sobre a Chapecoense, virar um pouco a chave e voltar aqui pro Brasil, porque hoje os jogadores da Chapecoense se apresentaram no CT da Água Amarela e realizaram o primeiro treinamento junto com o técnico Rafael Lacerda lá no CT. Primeiro do Rafael também, né, porque ele assumiu o Chapecoense na Copa Sul-Sudeste lá em Florianópolis, depois o Chape só treinou na Arena Condá, né? Então, um treinamento que aconteceu hoje pela parte da tarde. Os destaques principais, a gente já vai estar entrando, se aprofundando nesse assunto, mas fica por conta do Bolaz e do Enio, jogadores que ontem tiveram logística de viagem, hoje retornaram para Chapecó, desembarcaram em Chapecó hoje pela parte da manhã, já se encaminharam para o treinamento no CT, e também os reforços, né? O Bruno Tubarão, lateral direito, e também o Max Alves, o meio atacante, né? Já a gente vai estar detalhando esses assuntos. Mas os jogadores fizeram um trabalho com bola, ativação na academia, antes tiveram uma conversa com alguns representantes da diretoria e também com o técnico Rafael Lacerda e toda a comissão técnica. Posteriormente a isso, já foram programados, fizeram um trabalho com bola, trabalho de força e depois um técnico tático. Não teve esboço de time ainda. Não podemos dizer qual que é um possível time para os próximos compromissos, porque isso ainda não aconteceu lá no CT. Bem, jogadores que não foram programados. O João Paulo teve um desconforto no joelho, ficou na academia. O Rafael Santos sentiu um desconforto, também ficou na academia. E o Jean Carlos não teve desconforto em lugar nenhum, o Jean. Mas como tem tendência de ser negociado, ficou fazendo trabalho apenas na academia, não foi programado do CT. São essas as situações dos atletas e do treinamento que aconteceu hoje lá na Água Amarela. Lembrando que o Igor Meritão, o jogador que já está negociado com o Vila Nova, mas está em Chapecó ainda devido àquela questão da janela, também não fez o trabalho no gramado.
5: 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Vamos pro nosso primeiro intervalo aqui no Golaço, porque na volta vamos falar um pouco mais sobre Chapecoense, os jogos de ontem da Copa do Mundo e muito mais. É o nosso Golaço aqui na 93.3.
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18: Uma das novidades da edição deste ano do Mundial está nas mangas das camisetas. Além do logotipo oficial do torneio, a FIFA criou distintivos especiais para contar a história dos jogadores. Os estreantes recebem o debut patch, enquanto atletas que disputam a quinta ou sexta edição usam o Legacy. Ex-vencedores da chuteira de ouro, da luva de ouro e da bola de ouro também exibem patches exclusivos. Já as seleções campeãs mundiais utilizam a versão dourada do emblema oficial da Copa. Na outra manga, aparecem as campanhas sociais, como, por exemplo, a do futebol que une o mundo. Esses patches transformaram as camisas em um verdadeiro registro da trajetória e das conquistas dos jogadores dentro do Mundial.
12: Eu sou Melina Calduro, de Miami, para o Acaerte em Campo.
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5: Estamos de volta com o nosso golaço, faltando 21 minutos para 6 horas da tarde. Vamos juntos até as 7 horas da noite para falar e para falar muito de Chapecoense e de Copa do Mundo. 8 graus e a temperatura em Chapecó para 01.bet. 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Matias do Brasil, vamos falar de Bolas e de Enio, que estão de volta, Chapecó, é isso?
1: É, solicitar o pessoal do SPC que ligue outro horário, que nós estamos no ar agora. Vamos lá, né? O Bolas e o Enio desembarcaram em Chapecó, como falei há pouco, então já participaram do primeiro treinamento no CT da Água Amarela e ficam à disposição do técnico Rafael Lacerda para a sequência da temporada, como a gente já havia falado e ratificando a informação, né? Bem, o Brasileirão aí já tem data da 19ª, 24ª rodada da Série A do Campeonato Brasileiro. A CBF divulgou as datas, o pessoal resolveu se mexer lá, né? E as datas foram divulgadas, então, os jogos da Chapecoense a partir da 19ª rodada, quando retoma aí o Campeonato Brasileiro contra a equipe do Flamengo, já terminando o primeiro turno. 19ª rodada, dia 22 de julho, quarta-feira, 9:30 da noite, contra o Flamengo na Arena Condá. 20ª rodada, dia 25 de julho, sábado, 18h30, Santos, Vila Belmiro. Vila Belmiro, melhor. Desculpa, me perdoe, Vitor Hugo, em sua pessoa. 21ª rodada, horário a definir e data também, viu? É contra o Vasco da Gama na Arena Condá. 22ª rodada, dia 8 de agosto, sábado, 8:30 da noite, Coritiba, Couto Pereira. 23ª rodada, dia 16 de agosto, domingo, 11 horas da manhã, contra o Bahia, na Arena Condá. E 24ª rodada, dia 23 de agosto, domingo, 18 horas e 30 minutos, contra o São Paulo, também na Arena Condá.
5: Tá aí, Matias Brasil, atualizando informações, então, dessas datas também do Campeonato Brasileiro. 33613130, manda seu recado, pode mandar áudio, manda seu comentário também. 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Matias, só pra confirmar a questão do jogo do Bahia, jogo atrasado também, Bahia, que teve data confirmada, né?
1: Teve a data confirmada, inclusive tá no arroba Oeste Capital Esportes pra você poder ficar atento aí. O jogo atrasado contra o Bahia. Quarta rodada Série A do Campeonato Brasileiro, o confronto será realizado no dia 17 de julho, às 19 horas e 30 minutos, lá na Fonte Nova, 17 de julho. Quarta rodada, 19 horas e 30 minutos.
5: É uma sexta-feira, né, Matias Brasil? Só pra gente confirmar, uma sexta-feira esse jogo foi marcado.
1: Justo, uma sexta-feira, viu? Tô até confirmando aqui o que você acabou de falar. Então, numa sexta-feira, a Chapecoense vai estar enfrentando o Bahia. Lembrando que contra o Flamengo é dia 22, tá? Então, o campeonato pra Chapecoense da Série A vai ser retomado no dia 17. Isso tá gerando um debate, viu? Eu ia esperar pra falar isso um pouco mais à frente, mas isso tá gerando um debate, gente. Por quê? Que a Chapecoense terminou, após os outros clubes, a sua parada para a Copa do Mundo. O pessoal tinha parado no dia 31, a Chapecoense parou no dia 7, foi contra, dia 7 contra o Avaí, né?
5: Isso.
1: Dia 7, né? Então, assim, terminou já no dia 7, uma semana a mais, comparado aos demais clubes do brasileiro. E vai voltar antes, porque o jogo atrasado é dia 17 e o jogo contra o Flamengo é 22. Então vai estar voltando antes, terminou depois e volta antes a competição. Estão tentando solicitar uma nova mudança de data contra o Bahia, só que a princípio não tá dando muito certo, viu, André? Não tá dando muito certo a reclamação da Chapecoense, mas eu fiquei sabendo que no dia de hoje a diretoria está incessantemente trabalhando para tentar mudar novamente essa data para não voltar antes do que todo mundo, né?
5: 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Conhece? Ponto. Tem o ponto aí, quando tu encerra uma frase, sabia?
1: É, tu quer... Ergue um pouco mais o som do teu fone de ouvido,
5: que ninguém tá ouvindo. Isso aqui tá estilo Matheus Montemeso. Ô, Rodolfo, justamente sobre essa questão do jogo contra o Bahia, eu lembro aquela vez quando teve o jogo adiado que a gente falou, olha, isso aí vai complicar depois, lá pra frente, vai ser jogo em cima de jogo. E a Chapecoense tenta adiar. Lembrando que esse jogo vai ser antes da final da Copa do Mundo, tá? A Copa do Mundo tem seu jogo marcado para dia 19. Esse jogo, então, dia 17, vai ser antecipado. A gente vai ter outros jogos também que tem times do futebol brasileiro que vão disputar aquela playoff da Copa Sul-Americana, que também vão jogar no meio de semana, ali dia 16, dia 17. Essa situação da Chapecoense, a direção tentando trabalhar por conta desse curto período que teve em relação aos demais times, ô Rodolfo.
0: É, eu analisando de fora, né, quem tá lá dentro da Chapecoense é que deve saber o que é melhor para o clube. Agora eu analisando de fora, eu não vejo nenhuma dificuldade de você jogar esse jogo contra o Bahia no dia 17. Até porque eu lembro que quando a Chapecoense se apresentou para a temporada 2026, ela se apresentou pós-natal e foram 7 dias, né, 8 dias de treinamento para estrear dia 7 de janeiro. Talvez até antecipou, foi 6, não lembro agora se foi 7. Mas foram poucos dias para estrear no campeonato estadual. A Chapecoense, ela se apresenta segunda-feira passada, né? Ontem, dia 22. E tem aí praticamente um mês para estreia jogando com o Bahia. Então eu não vejo nenhuma dificuldade perante a isso. Vai ter um amistoso dia, um jogo treino, né? Amistoso 5, um jogo treino 10. E a estreia contra o Bahia em Salvador, 17. Agora... já pensou, começa a temporada e encaixa o jogo do Bahia entre o jogo da Copa do Brasil, Cruzeiro aqui e Cruzeiro lá. Vai ficar melhor dessa forma? Porque eu vejo que o jogo do Bahia, ele tem a data aqui para o dia 17 e o próximo jogo contra o Flamengo dia 22. Ou seja, vai ter esse intervalo. Então eu, olhando de fora, mais uma vez repito, reafirmo e ratifico, como diz o Matias, que... não vejo nenhum problema. Agora, se o Rafael Lacerda e toda a comissão quer mais 5 dias para treinar, aí ele pode ter uma surpresa dessa data do Bahia ser encaixado num dia desconfortável mais à frente.
5: 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E essa situação aí, ô Vitão, essa tentativa da direção da Chapecoense de ter essa mudança nesse jogo contra a equipe do Bahia, Vitão.
2: É, eu não li nada se o Bahia também quer, né? Porque eu acho que é importante também saber o que o outro clube pensa. Né? Foi um jogo adiado que sabia que ia ser um encaixe. Né? É que talvez a expectativa é que fosse depois do dia 20, mas qual data? Porque às vezes quando você critica algo, você tem que propor também algo, né? Senão você fica só criticando sem dar a solução. O Bahia também precisa achar ruim disso, né? Só um lado achar ruim não vai ser o suficiente. Enfim, eu acho que tem bastante tempo aí a Chapecoense, né? Todos os clubes não podem reclamar de tempo pra treinar, né? Se tem alguma coisa que não pode reclamar é de tempo pra treinar, pra se recuperar, pra ajeitar, pra contratar, pra planejar. E outra coisa, né? O tempo é igual pra todos, né? Esse negócio de que tempo, nós tivemos pouco tempo pra treinar no início do ano. Mas tá, mas qual o clube que teve mais tempo ou menos tempo? Tem algumas coisas que quando se fala, tem que se falar no plural. Nós, clubes, tivemos pouco tempo. Não, porque senão parece que é só Chapecoense, que é só X, é só Y. Não. Os clubes tiveram basicamente o mesmo tempo. Tem uns que jogam mais ou menos, só que quem joga mais, eu acho que tem que se dar por satisfeito, né? Porque é melhor você ter mais competições pra disputar do que não ter. Né? Senão, pede pra não disputar. O Inter, por exemplo, abriu mão de jogar a Copa Sul-Sudeste. Né? Se você faz parte do campeonato e que depois reclama que tá jogando muito, fica uma coisa meio bipolar, meio esquizofrênica, meio maluca, né? A questão agora que eu vejo só é esperar a abertura de janela para algumas saídas prováveis que tem, né? E também algumas chegadas, né? Porque apenas dois jogadores é muito pouco, porque saiu um e a gente não sabe se vão sair mais. E mesmo sem saídas, a gente achava que tinha que contratar 4, 5, 6. E até agora, só dois jogadores, né? Então vamos esperar pra ver a janela. Até 20 de julho tem bastante tempo. Então assim, a janela abre, a Chapecoense já vai ter jogado contra o Bahia, né?
5: É, bem lembrado mesmo do Vitão sobre essa questão da janela de transferência também. Vamos ver como vai funcionar essa questão dessa data desse jogo contra o Bahia. Lembrando que é uma rodada atrasada também. A galera tá participando, ô Matias Brasil!
1: 3361-3130, o nosso WhatsApp, opa!
3: Fala, gurizada! Evandro Dariva, tô preparado aí pra gastar esses 6 anos no quinto amanhã. Pode me colocar no sorteio aí.
1: Na hora!
3: Eu acho que amanhã dá mais uns 2-0 Brasil aí, só pra confirmar o primeiro lugar. Valeu, forte
1: abraço! Valeu, um abraço, tem mais recado aqui, boa tarde, show o programa de vocês, curti essa do pessoal do SPC ligando, tu tá rindo que não é contigo, né? Um abraço pro Ademir. Fala, amigos do Golaço, é o Tomás, vendo pelo YouTube. Será que o Neymar vai jogar o segundo tempo amanhã? Eu acho que nem 15 minutos, viu? Me coloca no sorteio do quinto, um abraço. Tem mais mensagem aqui, fala pessoal, é a Chayana, trabalhando e ligado na programação, quero participar do sorteio do Sempre Assistir o Brasil lá no quinto. Chapecoense não está jogando nada e querem mais férias? Não, não é essa questão, né? É a questão que o pessoal tá reclamando sobre o jogo vir antes do que a retomada da competição na 19ª rodada. É o recado aqui do Sidney. Fala, galera, aqui é o Renato Groselli, ligado na programação e querendo faturar o sorteio e comemorar junto mais uma vitória do Brasil. Aquele abraço!
5: Daqui a pouquinho a gente vai com mais recados da audiência 3361-3130. Vamos falar um pouquinho ainda mais sobre a Copa do Mundo, porque uma grande polêmica dessa Copa do Mundo é a questão da pausa para hidratação, Vitor Hugo e o Rodolfo. Três treinadores, vários treinadores, Scaloni, o próprio Ancelotti, outros treinadores também do futebol mundial, estão criticando essas paradas. Estão chamando até de 4 intervalos, que agora a gente está tendo, tem 3 intervalos no caso, né? Uma parada no primeiro tempo, intervalo, e depois mais outra parada na segunda etapa. E o pessoal tá criticando bastante essa questão da pausa para hidratação. Ontem, na segunda, Argentina e Áustria, muitas vaias no primeiro tempo, quando teve a parada para hidratação do estádio. E a FIFA tá pensando e reconsiderando justamente isso, sobre essa questão da pausa para hidratação, porque as paradas obrigatórias foram anunciadas em dezembro. E há esse debate para a Copa do Mundo, justamente na Copa Feminina, tá? Vamos ver como vai acontecer a Copa do Mundo Feminina, que acontece no próximo ano no Brasil. Há a possibilidade da entidade avaliar se vai ter essas aplicações de pausas, de repente o árbitro vai interferir, o árbitro que define se tá muito quente ou não tá, se vai precisar ter essa hidratação. Mas é uma polêmica muito grande, o Vitão, o pessoal tá criticando bastante essas pausas pra hidratação na Copa do Mundo.
2: É, eu vi gente elogiando também, tá? Eu vi, por exemplo, um estudo que mostrou que mudou o panorama dos jogos, as equipes conseguiram se organizar e mudar a intensidade, tem alguns dados que dizem isso. Tem o fato de que já era aplicado, né, que não era chamado de cooling break, essa pausa já foi feita em outros momentos, né, se atribuía a questão da temperatura. Agora não é mais isso, eu na minha parte não me incomoda, não vejo com maus olhos, eu acho que é o momento do time se organizar, eu acho que isso é, se é usado para propaganda ou não. Olha, se não tem a parada, tá sendo colocado propaganda com a bola rolando, tá entrando uma tela, dividindo a tela, tá saindo o áudio do jogo pra entrar uma propaganda e o narrador fica vendido. Então já está acontecendo isso.

0: né? A gente tá no ambiente climatizado. Tem que, os jogadores são sempre os últimos a serem perguntados sobre a bola, sobre a regra do jogo. Quem define é quem compra os direitos. Os jogadores, eles acham bom parar pra ter orientação, pra conversar? Aumenta a qualidade do jogo? É isso que tem que ser pensado. Tem uma coisa que não botaram em pauta, que eu trouxe aqui num boletim, que é a média de gols. A média de gols tá igual a Copa de 58. Nunca teve uma média como agora. Será que não é atribuído a melhor organização dos times? Também não sei. Só que tem outras coisas que eu acho que poderiam ser colocado como prioridade, na minha visão, de se pensar em mudar. E não esse fator, que eu acho que isso foi uma novidade. É que estão querendo rebater muito que... Ah, é os americanos. Eu sou muito crítico a muita coisa que o americano faz, mas nesse aspecto, eu não achei ruim, não. Eu não achei ruim. Até porque eu acho que o futebol caminha para ser um esporte cronometrado como são os outros. Para tirar essa coisa, quanto mais, menos interpretação tiver, menos margem, né, para discussão, melhor. Aí tem a turma que vai dizer... Ah, mas sem polêmica não tem futebol, eu sou contra o VAR. Eu sou contra injustiça, mas cada um tem a sua visão, né? Hoje em dia, a internet permitiu que a pessoa fale uma baita de uma besteira, sem embasamento nenhum, pensando menos de 30 segundos sobre o assunto, e diz, tem que respeitar a opinião, né? É a liberdade de expressão. Pô, mas quando é uma anta falando, é difícil, né? E a internet proporciona isso, né? O que tem de gente falando besteira sem ter um mínimo de embasamento, não é mole não, viu?
1: Em outras, só pontuar, um documentário 94, aquele documentário da Varsa que me passou, os dois muito bons. Quem quiser acompanhar, muito legal.
0: O da Varsa mostra um lado muito lúdico, tira algumas coisas que eles não podem nem mostrar, né? O quanto tem. Eu joguei na Varsa o tempo em Santos assim, e o negócio era pesado em vários aspectos, tá? De criminalidade envolvida, de situações. Eu, por exemplo, já tive uma situação lá jogando num morro. Eu tinha 16, 17 anos, eu escondido da base do Santos, eles não sabiam, eu era o único menor de idade do time. E a gente jogando, um cara que era perigosíssimo, que era conhecido, um bandido lá, que tava num presídio de segurança máxima, no domingo ele ia no jogo. É uma história em Santos, não vou citar o nome dele, porque é complicado, mas ele estava num presídio de segurança máxima, e aos domingos a polícia civil levava ele no jogo da Várzea, que era ele que tava bancando o churrasco, lá tinha uma coisa chamada prova de honra. Que é quando um time convida um outro time de fora pra vir jogar contra e ter um troféu envolvido. E era ele o cara que estava, digamos assim, é como se fosse o... Que nem tem o negócio do jogo do bicho no carnaval, né? É aquele cara que banca tudo, o pessoal bate palma, acha legal, mas no final das contas esse estava preso, né? Mas no domingo ele saía.
1: Tem um outro vídeo também no YouTube do Cartolouco que mostra bastante sobre essa realidade da Várzea com mais detalhe também, mas muito bons documentários. Vamos com o nosso Matheus Montemeso, coordenador. É, rapaz, porque a Chape Futsal joga daqui a pouquinho em busca da liderança da Copa Santa Catarina de Futsal. É isso, Matheus!
2: E aí, turma do golaço, daqui a pouquinho a Chapecoense Futsal entra em quadra para enfrentar a equipe de Saudades, a DAF, em confronto do Grande Oeste pela sexta rodada da Copa Santa Catarina. O jogo vai ser no ginásio Plínio Arlindo Denez, o Ser Aurora, começando às 8 horas. E por enquanto, em 3 jogos, os dois times somam 6 pontos e estão dentro da zona de classificação. Só que acontece? Tá todo mundo com 6 pontos aí. Tem uma galera, o líder Catanduvas com 6, e depois Pinhalense 6, Chapecoense, Saudades e Maravilha, que tá fora do G4. É o quinto colocado que tem a mesma pontuação do líder Catanduvas. Floripa tem 3 e Chaxiense Arvoredo, por enquanto, não pontuou na competição. Sobre os ingressos para esse jogo, ingressos à venda pelo site ingressojogo.com.br, mas você pode comprar presencialmente no próprio ginásio do Ser Aurora, a R$10 inteira e R$10 a meia entrada. Sobre os valores, tá? Quem quiser comprar a meia entrada, que é o valor de R$10, pode levar 1 quilo de alimento não perecível. Então, qualquer pessoa, de repente, não tem direito à meia entrada, não importa, compra R$10, mas leva esse quilo de alimento que vai ser doado aí para a instituição Auribo Danese. Crianças até 12 anos, acompanhado de um responsável, não pagam. Lembrando que teremos hoje à noite, daqui a pouquinho, às 7h30, Palmitos enfrentando Criciúma pela chave B da competição. Chave B que tem como líder Pouso Redondo, depois Criciúma, Marcílio Dias e Rio do Sul, fechando o G4, Palmitos é a quinta colocada, Caçador sexto e Cunha Porã, por enquanto, só um pontinho na competição. Se bem que Cunha Porã só jogou 2 vezes e, por enquanto, não conseguiu vencer. Copa Santa Catarina, um dos grandes objetivos da Chapecoense Futsal para essa temporada de 2026. Valeu.

0: Valeu, Matheus, com atualizações também da Chape Futsal. Daqui a pouquinho entra em quadra num jogo importantíssimo. Vamos fazer o seguinte, vamos fechar o nosso primeiro tempo do golaço, porque daqui a pouquinho a gente vai falar um pouco mais sobre Walter Clark, rescindiu com a Chapecoense, Max Alves e Bruno Tubarão, que se apresentaram no Verdão. Informações com César Augusto, diretamente do CT lá da Seleção Brasileira nos Estados Unidos, além dos jogos de hoje na Copa do Mundo. 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A gente volta já!
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12: Estamos de volta com o nosso golaço aqui na 93.3, a FM da galera e do futebol. 6 horas 4 minutos. 7 graus é a temperatura em Chapecó. 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Matias Brasil, seus destaques para a segunda hora do golaço.
2: Walter Clark rescinde contrato com a Chapecoense e tem como destino o futebol mexicano. Max Alves e Bruno Tubarão já estão no CT junto com o Verdão e treinam com a Chapecoense. Rodrigo Casarim, o Chip, é o novo auxiliar permanente da casa. E as datas da Copa do Brasil que foram divulgadas ontem pela CBF.
12: Tá aí, Matias do Brasil, nosso repórter setorista do Verdão da Chapecoense para Lojas Bom Sucesso, porque a moda outono e inverno da loja Bom Sucesso de Chapecó estreia com novidades lindíssimas, preços baixos e a qualidade para encantar todos os estilos e o bom gosto. 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Daqui a pouquinho vou fazer conexão com o César Augusto diretamente dos Estados Unidos ao vivo para trazer informações da seleção brasileira, os jogos de hoje na Copa. Informação importante sobre o pai do Messi e também a mãe do Didier Deschamps, tá? Informação de última hora que infelizmente a mãe do técnico francês acabou falecendo. Ele não vai comandar a seleção francesa no próximo jogo. Matias Brasil de cara, vamos falar sobre Chapecoense, sobre Walter Clark, que não é mais jogador do Verdão, é isso?
2: Exato, viu? A gente começa a falar agora sobre a Chapecoense. Na semana passada, quando a gente visitou o pessoal da Maple Bear, inclusive, eu tinha atualizado sobre essa informação do Walter Clark, né? Que teria recebido uma sondagem do futebol mexicano. Pois bem, o lateral esquerdo não tem mais vínculo com a Chapecoense, ele que teria contrato até o fim da temporada de 2026, solicitou a rescisão contratual e está se encaminhando para o futebol do México. Eu não tenho o nome do time ainda, estou buscando, tentando saber qual é o nome do time que o Walter Clark está fechando aí o vínculo contratual, mas ele está de saída da Chapecoense, ele que fez parte de campanhas importantes como a chegada ao fim do Campeonato Estadual de 2025, o acesso para a Série A de 2026, ele bateu o último gol marcado da Chapecoense, foi um pênalti cobrado pelo Walter Clark, foi contra a equipe do Atlético Goianiense na Arena Condá, e ele que bateu o primeiro pênalti da Chapecoense na Série A de 2026 e fez o primeiro gol da Chapecoense na Série A. Depois de anos no retorno à Série A, o Walter Clark foi quem marcou o primeiro gol contra o Santos, gol de pênalti na Arena Condá. Jogador que teve aí uma passagem interessante pelo clube, foi importante, como eu falei há pouco, nessas campanhas, chegou até uma final de Copa Sul-Sudeste junto com o elenco do Verdão. Se despede da Chapecoense, já se despediu de alguns amigos aqui da cidade, alguns contatos aqui da cidade, já não foi pro treinamento hoje, não apareceu ontem também no treinamento, o jogador não tem mais vínculo com a Chape, ele solicitou sua rescisão contratual e assim foi feito, viu? Então, Walter Clark dá adeus à Chapecoense. Nós tínhamos antecipado essa informação há mais de uma semana já, viu, André? A gente já tinha antecipado isso há mais de uma semana, não é assunto de hoje aqui na Oeste Capital, na 93.3 FM, até para o pessoal ficar bem informado, é aqui, né? Não adianta ir para outro lugar. E a gente comentou sobre isso e hoje, então, concretiza essa situação, Walter Clark se encaminhando para o futebol mexicano.
12: 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E aí, Vitão, agora confirmado de forma oficial essa saída. O que impressiona também é essa questão da rescisão do Walter Clark com a Chapecoense. A Chape não vai lucrar com a saída desse atleta.
9: O complicado pro torcedor entender é... Foi renovado o contrato do Bruno Leonardo, tem jogadores com contrato até o ano que vem, e o do Walter Clark tinha sido destaque na Série B, não teve extensão. Ah, mas renovaram um pouco antes, tal, não sei, achei que teve um erro aí, sinceramente um erro. Um jogador que foi um dos melhores laterais em vários aspectos do ano passado, né, da posição no futebol brasileiro. Teve sim possibilidades até de uma negociação, né? Se a Chapecoense tivesse dado um enfoque nisso no final do ano, né? Fazendo um trabalho comercial do futebol que a gente fala, porque os clubes são muito passivos, né? Eles são muito dependentes dos agentes, não tem ativo uma área comercial do futebol. E o comercial do futebol que a gente fala não é vender a propaganda da camisa, não. É os ativos maiores do clube, que são os atletas, né? E acaba que agora ele sai sem a Chapecoense ter um lucro, né? Você vê o próprio caso do Bruno Tubarão aí, que eu vou falar mais a respeito um pouco mais à frente. Foi um jogador que, mesmo contundido durante 119 dias, recuperou, fez 8 jogos e o Ceará ainda conseguiu vender por $100 mil, né? Ou 85 mil euros aí, como está sendo informado no Transfer Market. Então você vê que, mesmo assim, conseguiu ter o lucro. Agora, a Chapecoense com o Walter Clark, não. Por que o Bruno Leonardo tem um contrato mais longo que ele? Por que alguns atletas têm um contrato mais longo do que ele? É difícil de torcedor entender. Não foi por escolha de meritocracia e performance, né? Porque senão não faz nem sentido. E agora, Chapecoense, vai se contentar só com o Bruno Pacheco, que já é um veterano, que geralmente no segundo semestre cai o rendimento, mesmo esse ano considerando que é um ano atípico, que tem essa intertemporada no meio. Aí tem o Mancha e o da Silva. Será que é o suficiente para a Chapecoense? Eu já me adianto em dizer que não é. Se a Chapecoense considera que para a posição da lateral esquerda, Bruno Pacheco, da Silva e Mancha dão conta, eu tenho que avisá-los que não dão, não. Ou vai ter improviso aí no meio do caminho, ou vai ter que, ou vai voltar a jogar com três zagueiros para poder usar um jogador ali que não é da posição. Porque sem o Bruno Pacheco vai cair muito o rendimento. E a Chapecoense, enquanto o Walter Clá teve aí, nunca utilizou ele em outra posição, que era uma das principais características desse jogador, que era atuar em mais de uma função. Já jogou lá como zagueiro pela esquerda, no Paraguai, antes de vir. Já jogou no meio campo, já jogou na segunda linha, na frente de outro lateral esquerdo. Na Chapecoense acabou ficando só resumido a uma posição, Andrei.
13: Qual é o time, o clube que Walter Clara vai defender no México?
2: Segundo o portal Draft Liga MX, é o Atlante do México, segunda divisão.
13: Tá, então informado por Matias Brasil. E agora confirmado, Rodolfo, a saída do atleta Walter Clara foi importantíssimo na temporada passada para a Chapecoense. Eu acho que era interessante, de repente, tentar manter ele. A gente sabe da dificuldade que tem. Tinha essas propostas do futebol mexicano e ele acaba fechando, então, com o time da segunda divisão do México.
14: Eu, de certa forma, eu lamento essa saída do Walter Clark, principalmente da maneira que está sendo, né? Um atleta que tinha um contrato até o final do ano. Talvez, mais para frente, a diretoria explique como foi essa negociação. Até porque, se ele está saindo, ele tem contrato, algum retorno financeiro deve estar acontecendo. Mas é um atleta que, muitas das vezes, ali na Série B, a gente comentava sobre o espírito de luta que ele tinha. Era a cara da Chapecoense, ele representava o torcedor. O torcedor tinha no Walter Clark aquela representação, aquele símbolo dentro de campo de luta, de dedicação, de aplicação. Aquele atleta que, quando pegava a bola para ir para a cobrança de pênalti, o torcedor já tinha certeza que ele ia converter aquele pênalti e aí ia para os braços da galera. Ele fez gol importantíssimo, como o Matias relatou, o primeiro gol ali na volta da Série A. Ele fechou ali aquele jogo tenso contra o Atlético Goianiense, 1-0, garantindo a vaga na Série A do Brasileiro. Então, um jogador que tinha essas características, né? E dentro de campo, sempre muito aplicado. E ele estava atualmente na reserva para o Bruno Pacheco, mas sendo pouco utilizado, mas era um atleta que, se precisasse, ele estava ali para atuar. Então, soa como estranho, porque para mim foi um dos pilares e principal, um dos principais jogadores da Série B do ano passado, e sai assim, dessa maneira. Então, a Chapecoense, ela tem que repor sim essa vaga, se quer manter aí um trabalho acima do que foi feito no primeiro semestre. Bruno Pacheco só não consegue dar conta até o final, até por causa da sequência dos jogos. Então, a gente lamenta tudo que aconteceu, uma saída de um atleta que eu achei que ia perdurar por muito tempo aqui na Chapecoense.
13: Tá, então confirmada essa saída do atleta Walter Clark, que vai defender o Atlante, clube da segunda divisão do México, confirmado agora sim de forma oficial também. 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Matias, dois jogadores que se apresentaram hoje lá no CT da Água Amarela são dois nomes diferentes, dois reforços da Chapecoense para a temporada, é isso?
2: Exato, a gente começa falando sobre o Max Alves, que inclusive foi confirmado já pela Chapecoense. Olha só, a Chapecoense oficializou a contratação de mais um reforço para os compromissos da sequência da temporada. O meio-campista Max Alves, de 25 anos, que pertence ao Cuiabá e firmou vínculo de empréstimo com a equipe Alviverde até o final de 2026. Natural de Juiz de Fora, Minas Gerais, o atleta se profissionalizou no Flamengo. Tem passagens por Sport, Cuiabá, Colorado Rapids, equipe da MLS, nos Estados Unidos. No Cuiabá, o clube de origem, o meio-campista destacou nas últimas duas temporadas, 2025 e 2024, como o segundo jogador de linha com mais minutos em campo, atuando em competições como Brasileiros da Série A e B, Copa do Brasil e Copa Sul-Americana. Nessa temporada ele vinha atuando pelo Sport, onde participou de 16 jogos. Já está no CT da Água Amarela, totalmente integrado, já realizou os exames, os testes físicos e treina normalmente com o pessoal da Chapecoense. Outro é o lateral direito Bruno Tubarão, jogador que também já realizou todos os exames e os procedimentos, hoje veste as cores da Chapecoense. Claro que tem aquela situação, né? Não abriu a janela ainda. Então vamos lá, vamos comer com calma aí pra anunciar o pessoal, porque tem gente que tem vínculo contratual, etc e tal, né? Não abriu a janela ainda. A gente tem a confirmação lentamente dos jogadores conforme vai tendo a possibilidade pela Chapecoense, mas já treina normalmente no CT da Água Amarela, o Tubarão.
13: Então, informação também do Bruno Tubarão não anunciado ainda, porque tem essa questão de esperar a janela de transferência abrir. A gente falou já bastante sobre a questão do Max Alves, mas a gente não comentou tanto assim sobre esse jogador, o Bruno Tubarão, que foi confirmado até por ti, Matias Brasil. Eu quero que tu reafirme aqui novamente, como tu ratifique.
2: Ratifique!
13: Ratifique a informação. Ele vem para jogar de lateral direito, é
2: isso? Lateral direito, confirmado aí, entra em contato com o pessoal da Chapecoense, veio contratado como lateral direito, suprindo aquela lacuna na lista, Vitor Hugo. A lista do segundo volante, do centroavante, do lateral direito e do meio campista aí, então o Bruno Tubarão supre aí o espaço do lateral direito.
13: E aí, Vitão, tu conhece um pouco mais sobre esse atleta, que podemos falar das valências de Bruno Tubarão? Então, novo contratado da Chapecoense para fazer esse lado direito, lateral direito.
9: É, o Bruno Tubarão, ele aparece pro cenário nacional atuando como atacante pelo lado, né? Tanto pelo lado direito quanto pelo lado esquerdo. Até que chega um momento que ele é recuado pra lateral direita, já com uma idade mais avançada, né? Ele tá com 31, ele acabou recuando, mas continua com essa valência aí maior ofensiva, né? A pergunta que o torcedor quer saber, né, pra simplificar, ele é melhor do que o Everton, que o Marcos Vinícius? Na teoria, é melhor. A questão é que ele vem do futebol da Indonésia, de um time que gosta muito de brasileiro, né? O Jakarta lá tinha 11 brasileiros com ele. Para citar um conhecido, Jean Mota, né? Que já rodou bastante por aí, tá, é o meia esquerda, né? O principal jogador do time, talvez. É, ele é um atleta que vai ajudar, porque também ele faz a lateral dele, linha de 4, tem 1,80m, não é baixo, para ser facilmente sobrepujado pelo alto. Tem uma preocupação Com algo que talvez a Chapecoense aqui, com os profissionais que tem na área médica, de resolver, porque pesquisando a respeito do motivo dele ter ficado 119 dias fora na temporada de 2025, em que ele só entrou em campo depois de 4 meses se recuperando no Ceará, ficou fora de 23 jogos, foi problema na coxa. E aí eu fui atrás porque ele também tinha tido problema na coxa, né, no Atlético Goianiense 2024, mas são lesões diferentes. Uma é na parte da frente da coxa, né, no reto femoral, músculo na parte superior da coxa, e o outro foi atrás, né, o do Ceará, que ele chegou até a tentar retornar e sentiu novamente, ficou bastante tempo para se recuperar. Ele volta, faz 8 jogos, joga apenas 138 minutos e é transferido para a Indonésia. Isso, ele chega lá na Indonésia em agosto. E de lá pra cá ele fez 26 jogos, deu 3 assistências e fez 1 gol, atuando sempre como lateral direito. Foi titular, né, de 26 jogos, 23 como titular, uma média de 74 minutos por jogo. Não é uma posição que tem muitas ofertas de mercado. Tem jogadores sim nos países vizinhos aqui, laterais que poderiam ser contratados, mas ele é, ao menos, né, um jogador que tem a possibilidade de chegar e ser titular. É, pra mim, porque eu vejo ele à frente, né? Principalmente se você analisar o período dele antes dessas lesões, né? No próximo Atlético Goianiense, principalmente no Red Bull, ele era um jogador que, se conseguir atingir aquela mesma performance, poderá ajudar a Chapecoense no lado do campo, porque principalmente quando atacar, ele consegue buscar a profundidade e ele vai conseguir ser titular, sim, na minha visão, no lugar do Everton. E ficando, né, o Marcos Vinícius até podendo ser um dos jogadores a ser emprestado, negociado, como queiram, né? Porque não tem necessidade de você deixar 3 jogadores da mesma posição, que sendo nenhum deles da base, né? Então aqui atrapalha a evolução de algum jogador que surja jovem ali na posição. E onera a folha, né? Você ter 3 jogadores mais experientes da mesma posição, Andrei.
13: Tá aí o Vitão, justamente, eu vou fazer esse questionamento também, porque vai ter três jogadores, e o salário não deve ser baixo também do Marcos Vinícius ali, no, comparado ao Everton Souza, acho que deve ser até maior, talvez, né? Vai ficar com três atletas nessa função aí, o Bruno Tubarão, então, como novo reforço da Chapecoense, como a gente falou, ainda não anunciado por conta dessa janela de transferência, tem que esperar a abertura dela. Antes de eu chamar o Rodolfo para comentar, vamos com informação do Maicon Santos sobre trânsito aqui, vamos lá.
2: Fala, Maicon.
15: Boa tarde, pessoal do Golaço, aqui é Maicon Santos. É, passando a informar aqui um acidente na rua Benjamin Constante, próximo ao posto de saúde do Presidente Médici. Eu não sei dizer qual que é a travessa ali, porque eu passei agora, mas envolve uma viatura da polícia e um outro carro Nivus. Acredito que seja só danos materiais, mas uma pancada bem feia ali. Que... Só reforçando, né, aí na Benjamin, que é preferencial, tá muito perigoso de rodar, porque aí um pouco de... a sinalização também tá fraca. Né, tanto a de chão, né, aquela escrita no chão, né, o pare, e outra porque o pessoal acaba não obedecendo, né, essa sinalização. Então, sei lá, tem uns pontos cegos ali, como tem altos e baixos ali, que a pista ela tem esse desnível. Então acho que daqui a pouco vale colocar aí uma rotatória aí, né, nos trechos mais cegos da rua.
2: Valeu, Maicon. Tá aí então a informação de trânsito, Andrei.
13: Valeu, Maicon. Obrigado pela informação também. Claro, se você tiver mais informações, pode nos atualizar, pode mandar mensagem. Tá? A gente também tá atualizando informação sobre um incêndio, infelizmente, que destruiu uma casa de uma família lá na linha Água Amarela, tá? Um incêndio que ocorreu por volta das 3 horas da tarde. A gente vai ter maiores informações amanhã dentro do Sonho Café News. Também vamos falar do caso, infelizmente, do menino que teve 80% do corpo queimado e que teria uma transferência do hospital aqui de Chapecó para Florianópolis, mas essa transferência foi adiada em virtude também do quadro aí do menino que foi, infelizmente, que teve 80% do corpo queimado. Amanhã, a partir das 7 horas da manhã, dentro do Som e Café News, a gente atualiza mais informações do jornalismo. E aí, o Rodolfo, sobre esse nome, Bruno Tubarão, a gente falou bastante também do Max Alves, atleta que vem para reforçar esse setor do lado direito do campo da equipe da Chapecoense.
14: Um atleta bastante rodado e passou, né, em alguns grandes clubes no futebol brasileiro. E também concordo com o Vitor Hugo quando diz que ele vem para ser titular, né? Não pode, a Chapecoense não pode estar trazendo atletas para compor o elenco. Ele, eu vejo mais facilidade de ser titular que o próprio Max Alves, apesar que vai ter sua oportunidade. É um atleta que, como o Vitor Hugo falou, também jogou, iniciou ali na ponta direita, então ele dá para fazer tanto a lateral direita, num possível troca tática ali no segundo tempo, dá para ele avançar ele pela ponta direita e deixar o Everton, por exemplo, numa marcação mais forte na lateral. Então que ele possa render o melhor da sua carreira, ele possa aqui buscar e voltar a ter o espaço no futebol brasileiro rendendo, né, para que a Chapecoense ela venha a ser favorecida. Então, uma boa contratação, espero que ele possa demonstrar isso dentro de campo e ter o retorno que a Chape espera, que é ter essa experiência, né, em Série A, experiência em grandes jogos, e que ele possa corresponder da melhor forma, Andrei.
13: Valeu. É que o Matheus chegou nas muambas aí, rapaz. O que é isso que o Matheus mantém mesmo? Muito boa tarde.
16: Boa tarde, tive o prazer de ir até Nova Itaberaba hoje, passei a tarde lá na Brasfitos, que é uma das maiores fabricantes de salgadinhos, snacks e pipocas do sul do Brasil. É de Nova Itaberaba, é nossa marca, há mais de 20 anos, vai completar 25, tá? E eu trouxe... Não, é de graça. Ah, de graça. Foi o seu Renato que distribuiu lá. E esse aqui é só um, tá? Porque eu tenho uns 5 desse aqui.
13: Ah, boa.
16: Mas os outros eu vou guardar, né?
13: Tá certo, porque o Matheus já pegou 20 quase, né? Pra quem não tava escutando pelo rádio, o Matheus chegou cheio de salgadinho aqui.
2: Cara, eu tenho um filho, céu, velho. Cara. Eu tenho um filho, tá?
17: Os que tu descobriu, né?
13: O filho mas... nem vai ver isso aí.
17: Me lembra um sentido cheio. Mas, homem, tu vai chegar que nem o Papai Noel lá no Borma.
13: Tá louco. Não, o legal, porque ele tava acompanhando pelo rádio, o Matheus chegou aqui com esses pacotes de salgadinhos e o Adolfo deu 2 pila aí pra ele pra pegar o salgadinho. É, rapaz, situação não é fácil. É, perdeu até o coitado do Adolfo.
2: É muito filho, velho.
13: É, coitado os filhos. É, os filhos os filhos vão ficar chupando o dedo.
17: Ô, André, vai ser parado ele aí, vai ter que apresentar na nota fiscal do Salgadinho.
13: Meu Deus do céu. Falando pro dono lá. Que fase. Ô, Matheus Montemeso. Daqui a pouquinho a gente vai fazer contato diretamente com os Estados Unidos, com César Augusto, para atualizar mais informações da seleção brasileira, que tem duelo importantíssimo amanhã pela Copa do Mundo. Por enquanto, 60 minutos jogados da partida, 0 para a Inglaterra, 0 também para a Gana. Rapaz do céu, a Inglaterra tá sofrendo nessa partida, tá com dificuldades. Lembrando que a gente teve ainda mais cedo hoje, daqui a pouco a gente vai com um recado da nossa audiência. A gente teve ainda hoje nos jogos da Copa do Mundo, 2-1 para a Argélia, naquela virada de segunda para terça, meia-noite esse jogo. 2-1 para a Argélia frente à Jordânia. E Portugal 5-0 frente ao Uzbequistão. A gente vai ter às 8 horas da noite Panamá e Croácia. E às 11 horas tem Colômbia e Congo.
17: Andrei, você ouviu o que disse o Rodolfo?
13: O quê?
17: Fale de novo, Rodolfo.
14: Eu assisti.
13: Qual jogo?
14: Da Jordânia e Argélia.
13: Até as duas?
14: Sim, claro.
17: Caiu da cama, Rodolfo.
14: Não, não, assisti. Assisti, tomei café ontem. Eu perdi o sono.
17: Ontem foi uns 2 litros de café, Rodolfo.
18: Que não, saiu o gol da Argélia? Tomou café?
14: Foi uma virada. Aí o tempo agora exato.
13: Não, mas foi mais pro final?
14: Não, não, foi não. Foi
13: meio... Não assistiu.
18: Tu comeu. Dormiu. Tu
13: foi
18: comeu
13: no final do jogo, Rodolfo.
18: Tu comeu.
14: Final do jogo? Então eu vou ver o tempo agora pra ver o que é final de jogo.
13: 36 minutos,
14: Rodolfo. Ah, isso é final de jogo? Ah, tá. Porque ele deu 9 minutos. Vê se ele não deu 9 minutos aí.
17: Rodolfo.
14: Ah, vê aí se ele não deu 9 minutos.
17: Rodolfo, ele tá querendo te pegar, Rodolfo. Deixa.
14: Não, a Júlia não vai deixar. A Júlia é ciumenta.
18: Larguei.
14: Valeu, Júlia. Lembrança, beijo.
13: Que deu, Matias?
14: Deixa ele comigo.
18: Não, eu pensei que eu extrapolava, deu. Chega.
13: Depois dessa... rapaz, Rodolfo, essa aí agora derrubou todo mundo. O cara vai falar, então me diga. Depois de uma dessa,
18: não, mas... Me estão matando, Salgadinho.
17: Não, eu vou buscar minha coca ali rapidinho. É porque eu tô sendo o sommelier aqui, né? Eu tô vendo se o negócio...
13: Capaz do céu, cara. Vamos chamar justamente o Matheus Montemes, porque ele vai atualizar informações do vôlei, que tem atletas novas, apresentou o seu elenco ontem, o Matheus esteve junto com o pessoal. Diga lá, Matheus!
19: O vôlei feminino de Chapecó sonha alto e sonha com acesso para a Superliga A na próxima temporada. E para isso conta com adicional da Prefeitura de Chapecó, já existe um repasse mensal para as modalidades, mas o vôlei, com esse grande projeto comandado pelo técnico Michel Guimarães e a comissão técnica formada por 5 pessoas, sonha alto em jogos abertos, em campeonato catarinense e subir, quem sabe, para a elite do vôlei feminino. Aporte de 150 mil adicional até dezembro, que vem da prefeitura, uma das novidades no projeto, que conta com novos patrocinadores. Bom, quem conversa com a gente sobre esses objetivos é o técnico Michel Guimarães, que coordena esse projeto.
20: Nós temos um compromisso muito grande com a prefeitura de Chapecó e com a cidade de Chapecó, né? E jogos abertos, você representa o município. Então é uma competição que a gente tem muito carinho, está no nosso coração, e a gente monta a equipe pensando nos jogos abertos, né, num primeiro momento, e depois se fortalece para a Superliga B. Agora eu vou pedir licença e também a compreensão para os meus colegas de prefeitura e tal, e até para o prefeito, né? Eu, como técnico, eu tenho que dizer que a Superliga B é a grande competição, porque eu sei quais desdobramentos da Superliga B a cidade vai ter, se a gente conseguir alcançar, ou melhor, quando nós conseguirmos alcançar o acesso para a Superliga A, eu sei o reflexo que isso vai ter na sociedade e também nas próximas montagens para as equipes da Superliga A. Olha, Brusque subiu para a Superliga A, está com a base toda aí, é o favorito para os jogos abertos. Então, subir para a Superliga A nos favorece na montagem da equipe para os jogos abertos do ano seguinte. Então, Superliga B é a principal competição, mas os jogos abertos, tá ali, a gente dá o maior valor, está no nosso coração.
19: O elenco para essa nova temporada é formada por 13 atletas, sendo 9 remanescentes da última temporada e 4 novas atletas contratadas. A comissão técnica tem 5 pessoas e a preparação para a temporada começou há 3 semanas. O elenco será composto pelas líberas Malu e Jéssica, pelas centrais Vitória, Janaína, Heloísa e Ana B, pelas ponteiras Aline e Duda Veronês e pela levantadora Beatriz. As novas contratadas são as ponteiras Nicole, ex-São Caetano, e Pietra, ex-Asa Alumínio, a levantadora Maria Luísa Mundo Espinheiros e a oposta Domingas, atleta mais experiente do grupo, que chega do Castelo da Maia de Portugal. É uma contratação internacional para reforçar o time que é comandado pelo técnico Michel e que tem ainda o Lucas Barros, auxiliar técnico, o José Júnior, preparador físico, e os fisioterapeutas Fernando e também Amanda. Grande meta da temporada, além dos jogos abertos, é fazer uma grande Superliga B e quem sabe conquistar o acesso para trazer a elite do vôlei nacional para Chapecó e para a nova arena que está sendo construída no Belvedere e que vai ter espaço, claro, para receber grandes jogos.
1: Valeu, valeu, no Matheus Montemes, o nosso coordenador. Vamos fazer conexão com os Estados Unidos, já estou vendo ele, César Augusto, nosso correspondente. Tu tá onde, César? Boa tarde! Vamos ver, de novo aí. Agora vai!
21: Agora vai? Estão me ouvindo?
1: Perfeito!
21: Aê, coisa linda! Olha só, estamos aqui na frente do hotel onde a seleção brasileira vai se hospedar aqui em Miami. Portanto, falamos diretamente aqui de Fort Lauderdale, região de Miami, onde a seleção joga amanhã contra a Escócia. E esse aqui é o hotel, o Renaissance Hotel, onde a seleção se hospeda nesta noite. E também amanhã, né? A seleção só viaja depois do jogo, né? Dorme mais uma noite, portanto, por aqui. E aqui vocês já conseguem ver, para quem tá na nossa live da West Capital FM, o Canarinho Pistola chegou. O Canarinho tá ali no cantinho, ó. Já tá distribuindo autógrafos e carinho ali pra criançada que veio aqui acompanhar. Essa área aqui é um espaço onde só a imprensa tem acesso e alguns convidados. Aparentemente, algumas pessoas foram liberadas. Eu não sei exatamente por qual motivo, já que a polícia nos disse que apenas a imprensa e hospedados no hotel, né? O pessoal que está hospedado no hotel poderia acessar esse local, mas tem bastante gente por aqui, ou pelo menos o pessoal está chegando. Só que, Andrei, a seleção brasileira não vai chegar agora não, meu irmão. O pessoal aqui vai perder um tempinho por aqui, viu?
1: O que deu? O que houve, ô César Augusto?
21: Devido ao mau tempo lá em New Jersey, onde a seleção está, o Brasil acabou tendo que esperar um longo período lá e só embarcou 4h45 da tarde, portanto 5h45 aí no Brasil, e aí são cerca de 3 horas de viagem, então vai demorar bastante, a gente vai ter que esperar aí 8, 9 da noite para ver a seleção brasileira chegar por aqui.
1: Justamente, pedindo sobre essa situação do tempo, como tá o clima aí, o César Augusto, tem alguma expectativa também pro jogo de amanhã? A gente viu ontem o jogo da França sendo suspenso por alguns minutos por conta dessa chuva, né?
21: É, e olha só, cara, 32 graus de temperatura agora, tô suando demais, 32 na sombra, tá? É, e cara, como tem esse clima aqui de Miami desse jeito, né, com esse calorão que faz no verão, naturalmente as pancadas de chuva, as chuvas torrenciais acontecem a todo momento. Hoje nós já tivemos um período de 40 minutos de chuva torrencial, uma chuva absurda assim que não parava por nada, e aí depois evidentemente cessou, e aí as nuvens tomaram conta do céu, agora já tem sol de novo, 32 graus de temperatura, um bafo, um calor absurdo. Então isso é um componente que pode sim ser problema para amanhã, até porque na previsão que eu tinha visto hoje de manhã não tinha naquele exato momento no início da tarde a previsão da chuva, e aí a chuva veio, evidentemente por causa do calor, né, por causa das questões climáticas que sempre acontecem por aqui, as chuvas, as trovoadas que acontecem no verão aqui do sul da Flórida, e aí, portanto, nós podemos ter isso amanhã também. Agora, eu não acredito, Andrei, naquele alerta que nós tivemos, por exemplo, no jogo da Filadélfia, né? No jogo da França na Filadélfia. Aqueles alertas, olha, alerta de tempestade, acho que aqui é mais um negócio de chuva torrencial, a gente chama aí no Brasil de chuva de verão, né? É o que a gente está tendo por aqui, só que é um pouquinho mais longa, né? Uma chuva um pouquinho mais forte.
1: Ô César, como tá a situação do Neymar? Treinamento, treinou normal? Expectativa dele também pra atuar amanhã? Quanto tempo? Se tem uma minutagem assim que pode entrar o Neymar amanhã contra a equipe da Escócia?
21: Ele treinou normalmente, André. Ele treinou normalmente, então a expectativa é que o Neymar tenha 5 minutos amanhã. Isso, na verdade, já está até confirmado. Porque antes do jogo contra o Haiti, a gente pensava, né? Antes da viagem, porque o Neymar nem viajou pro jogo contra o Haiti, que foi na Filadélfia. A gente pensava, poxa, mas se tiver um 7-0, será que o Neymar não pode entrar uns minutos, já que ele não está 100%? A situação agora é diferente. A situação é a seguinte, o Neymar vai entrar no jogo de amanhã, só não se sabe por quantos minutos. Não depende de se o Brasil, O Brasil tá ganhando da Escócia e aí o Neymar entra porque tá ganhando. Não, se o Brasil estiver perdendo para a Escócia, o Neymar pode entrar também. Ele está apto para o jogo. A questão é só física, é de tempo de jogo, né? Ele não pode atuar 45 inteiro, não poderia atuar de jeito nenhum 90, porque ele não tem condições, vai se sentir muito cansado. Isso pode atrapalhar a recuperação dele para a próxima fase, que já é em seguida. Então, o Neymar está apto e eu imagino, Andrei, que pelo menos ali depois dos 20 do segundo tempo, o Ancelotti já deve chamar ele.
17: Diga lá, Vitão! Ô César, prazer em falar contigo. Cara, eu queria saber sobre o Rafinha, porque antes se usava muito aquela questão do grau 1, grau 2, e a gente sempre fazia a conta baseado no grau que era da lesão. No caso do Rafinha, eu não achei essa informação, então até tá mudando isso o futebol brasileiro, né? Estão mudando essa nomenclatura, dificulta um pouco pra gente. Mas o Neymar, até por não começar o jogo, não é ele que entra no lugar do Rafinha, né? Então, na tua visão... quem entra no lugar do Rafinha e vai impactar com certeza no sistema tático, até porque com a saída do Rafinha, o Paquetá não pode sair do time, senão não tem outro jogador para ajudar no meio campo, né, César?
21: Eu posso até passar a entrevista coletiva agora, a gente acabou de receber uma atualização aqui da FIFA, eu tô lendo aqui no celular, mas enfim, modificou o horário da entrevista oficial da FIFA no estádio Hard Rock aqui em Miami, justamente por causa desse atraso. Algo que não é novidade, tá? Aconteceu com o Uruguai também recentemente. Respondendo a tua pergunta, sobre Rafinha, oficialmente a CBF realmente não falou em grau 1, grau 2 ou grau 3, mas extraoficialmente nós recebemos a informação através de algumas pessoas por aqui ligadas ao staff do Rafinha que disseram que é grau 1. Então o Rafinha estaria fora aí por cerca de 2 semanas e até nos foi passado isso pelo staff do Rafinha de que ele estaria apto para uma eventual oitavas de final. Portanto, perde o jogo de amanhã contra a Escócia, perde o jogo da sequência que pode ser contra Japão, Suécia ou até mesmo a Holanda, né? Perderia esses 2 jogos e aí estaria apto para as oitavas de final. Com relação ao substituto dele, Luiz Henrique é o mais provável jogador que atua pelo lado direito, algo que pode até, não sei o que vocês pensam sobre isso, arrumar o time, né? Porque o Luiz Henrique ele faz mais a ponta direita mesmo, né? A extrema direita. A extremidade esquerda é do Vinícius Júnior. O Matheus Cunha já está confirmado depois dos 2 gols, é ele quem vai falar na entrevista hoje. E atrás desses caras joga o Lucas Paquetá, então o time meio que se arrumou, acredito eu, com essa entrada do Luiz Henrique. Claro, não desconsiderando a qualidade do Rafinha, que não vinha bem, mas é um jogador de qualidade, mas acabou meio que arrumando o time, não sei se é o mesmo que vocês pensam por aí.
14: Não, a entrada do Luiz Henrique vai favorecer, na minha opinião, também a velocidade, né, pelo lado. Vai conseguir achar esse espaço para dar espaço tanto para o Cunha quanto a entrada do Vini Júnior, né? Mas eu queria falar, César, já que você está aí num lugar praiano, em Fort Lauderdale, né? E eu sou do litoral, quando você disse 32 graus, aí eu me lembrei logo da praia. Eu queria saber se você deu uma passada hoje de manhã, já que aí são 5h30 da tarde, se você deu uma passadinha naquela praia.
21: Ah, e como eu gostaria de ter passado na praia, acho que essa vai ficar para amanhã de manhã, viu? Se der tempo. A gente teve um problema com o carro que a gente alugou, ficamos até muito tarde ontem na locadora para resolver a situação do carro e depois tivemos um problema na entrada do hotel. Então os perrengues aí, eles não aparecem muito, né? Mas eles estão acontecendo. E aí hoje de manhã, adivinha o que a gente estava fazendo de manhã? Além do café que foi todo atrasado, lavando roupas, porque senão não tem mais roupa para usar, eu já tô quase virando a roupa para usar no lado contrário, né? Então ainda não deu tempo de a gente aproveitar, depois tinha os outros compromissos também aqui de trabalho, então ainda não deu tempo de aproveitar, rapaziada, mas eu quero dar um tibum ali. O problema é que o pessoal tá falando que tem tubarões aqui, né? Tem que tomar cuidado com os tubarões
17: aqui
21: por aqui.
17: Aqui chegou um também, o César Augusto, Bruto Tubarão, chegou hoje aqui em Chapecó para ser reforço da Chapecoense. César, pra gente fechar contigo, provável time do Brasil.
21: Provável time de Carlo Ancelotti para o jogo de amanhã, que não terá, infelizmente, a presença do Bruno Tubarão, quem sabe no futuro, né? Quem sabe na Copa de 2030 aí o Bruno Tubarão não consegue frequentar o time do Carlo Ancelotti. O goleiro é Alisson, não treinou uma vez nessa semana, mas está tudo bem com ele vai para o jogo. Foi só desgaste, né? Controle de carga. A CBF usa essa nomenclatura maravilhosa. Na lateral direita, o Danilo Marquinhos e Gabriel Magalhães na zaga. E o lateral esquerdo é o Douglas Santos, o meio de campo com Casemiro, Bruno Guimarães e Lucas Paquetá. Na frente, numa das pontas, o Luiz Henrique. No outro lado, o Vinícius Júnior e centralizado, o Matheus Cunha. Time do Brasil para encarar a Escócia, aqui nunca chegou na fase de mata-mata de uma Copa do Mundo, né? Teremos um confronto bastante interessante amanhã. Os escoceses, para eles, basta um empate. Para o Brasil, a gente precisa ganhar para assumir esse primeiro lugar do grupo. E como disse o Ronaldo, que está aqui em Miami também, tem uma casa do Ronaldo aqui em Miami, a casa Ronaldo, escapar da Holanda, né? Esse pode ser o caminho para a seleção brasileira aí. A gente não está pronto ainda para enfrentar a Holanda, pelo menos nas palavras de Ronaldo Fenômeno. Foi o que ele disse ontem, rapaziada.
0: Valeu, valeu, César Augusto. Até amanhã que tu volta conosco e pré-jogo da seleção. Forte abraço ao nosso correspondente diretamente dos Estados Unidos. 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Vamos fazer o seguinte? Vamos dar uma pausa aqui no nosso golaço. Vamos para o nosso último intervalo. Daqui a pouquinho a gente volta com mais informações da Chapecoense. Tem informações também da Série B e, claro, Copa do Mundo. A gente volta já!

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2: 20 minutinhos nos separam das 7 horas da noite. 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
5: 15 minutos, faltando para 7 horas da noite, estamos de volta aqui na 93.3, a FM da galera e do futebol, e você participa, 3361-3130, a gente vai seguir falando de Chapecoense e de Copa do Mundo, para Boa Visão Imóveis, porque 2026 é o ano de sair do aluguel. 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Vamos falar um pouquinho mais, Matias Brasil, porque a Chapecoense tem um novo auxiliar permanente, é isso?
8: Exatamente, viu? Rodrigo Casarim, ou Chip, é o novo auxiliar permanente da Chapecoense, profissional de 39 anos de idade, que tem passagens por bases aí como o Atlético Paranaense, o Santos, sub-20, passou pelo Santos, sub-20, passou pelo Figueirense, na Chapecoense em 2017, acho que foi no mesmo ano que o Rodolfo estava lá, né, Rodolfo? Em 2017, profissionalmente trabalhou com o Maringá. O Chip está de volta! Hoje já fez um trabalho com o pessoal lá no CT da Água Amarela. É um cara que conhece a casa, foi muito bem recebido pelos jogadores, pessoal da comissão técnica. Então, o Chip voltou para Chapecó, viu, Andrei?
0: E aí o Vitão também trabalhou com o Chip, é uma pessoa que é bastante querida também pelo pessoal da Chapecoense, agora retorna aí para a equipe do Verdão.
9: Ah, eu acho que mais importante do que ser querido ou não, que eu acho que isso é menos relevante do que o cara ser competente, né? O Chip, ele é reconhecido, né? No meio do futebol, na área técnica, o Chip é bastante respeitado pelo conhecimento que ele tem, né? Até para poder exercer a função de coordenador, como ele já fez também. É claro que ele é um treinador, né? A primeira posição dele, né? Como a gente fala dos jogadores, é ser treinador. Eu lembro do trabalho dele na Chape. Diversas vezes a gente ficava... ele e o Jardel, que hoje também tá... Se eu não me engano, o Jardel agora tá no Inter, em Porto Alegre. Não me recordo o time que ele mudou. Que era o auxiliar dele, né? A gente ficava naquela... No campinho, né? Na lousa, fazendo umas suposições, conversando sobre tática, e as horas passavam ali. O Chip é um cara que eu acho que vai agregar bastante no conhecimento técnico ali. Vai ser importante pro Neném e pro Rafael Lima, né? Ter um cara com esse conhecimento e ter embasamento técnico até para poder dialogar ali com o treinador, né? Com algumas propostas que sejam colocadas, né? Táticas, né? Planejamento de treinamento. Agregar qualquer treinador que vier. A visão, ter uma visão contrária, um contraponto é importante. Alguém com conhecimento, né? E o Chip, conhecimento teórico e prático, ele tem esse... Eu conheço bem o que pensa futebol, o Chip. Ele tendo essa oportunidade de somar com os outros ali, né? Porque às vezes o auxiliar fixo fica muito, às vezes, mais, complementando o trabalho, né? Eu acho que ele tem capacidade de ajudar muito o Neném, que como coordenador não tem a experiência que ele tem. E que pode sim, né, os três ali, fazer um bom trio, até para que a parte do departamento de análise fique mais, reclusa, né, e fazendo o trabalho mais em off, para que os outros profissionais possam ficar mais próximo ali, né, do campo, do dia a dia, do treinamento, né.
0: 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E aí, Rodolfo, essa nova contratação da Chapecoense para a comissão técnica, o Chip, Rodolfo.
10: Fiquei muito feliz com a contratação dele quando o Matias anunciou aqui, aqui no Oeste Capital, né, a contratação dele. É uma pessoa que eu trabalhei em 2017, quando eu cheguei, me aposentei, quando eu fui, trabalhei no meu último clube, que foi o Brusque, vim para Chapecó e me deram a função de auxiliar do Sub-20. E ali era o Emerson Cris, que tinha assumido dois jogos. E depois aí precisava de um treinador de sub-20 e o Chip subiu, né, para a equipe sub-20. E ali eu fiquei 6 meses com ele e aprendi muito. É uma ótima pessoa e, além disso, um conhecimento fantástico. Ele que estava agora seu último clube na equipe profissional, no Maringá Futebol Clube. Conhecimento, muito conteúdo, muito treinamento. Então só tende a agregar, né, a Chapecoense, tanto na metodologia que ele pode também implantar juntamente como... O Vitão falou, até para próprias categorias de base, ter uma metodologia, ter uma direção, além do conhecimento, assim, quando você vai conversar com ele, você abre o leque, assim, de informações, então vai agregar muito. E dentro de campo ali, o próprio Rafael Lacerda. Eu aqui, sem medo do que eu vou falar, Chip hoje é o que tem mais conhecimento de futebol ali dentro do clube. É um cara que conhece muito, estuda muito, vai toda hora na Europa fazer treinamentos, cursos, enfim, vai em loco, conversa com grandes nomes do futebol mundial. Então acho que tende a ganhar a Chapecoense e espero que ele possa ter também a sua autonomia, as pessoas possam escutar. E além disso, ele pode ser um cara que vai atrás de atletas, buscar em loco, assistir jogos aqui na região, porque ele tem muito conhecimento e estou muito feliz aí que a Chapecoense possa utilizar o máximo do seu potencial.
0: Tá aí então, Rodrigo Casarim, o Chip, o novo auxiliar permanente da Chapecoense. Matias, outra coisa que foi confirmada é as datas da Copa do Brasil. A Chapecoense agora sabe quando vai enfrentar o Cruzeiro, né?
8: Exato, confirmadas as datas então dos jogos das oitavas de final da Copa do Brasil. Jogo contra a equipe do Cruzeiro na ida, Chapecoense e Cruzeiro, dia 2 de agosto, domingo, 18h30, na Arena Condá, no aniversário do pai aqui, viu? A volta está marcada para o dia 5 de agosto, na quarta-feira, Cruzeiro e Chapecoense, 19 horas, no Mineirão. Brasileirão. Datas confirmadas, então, pela CBF.
0: Tá, então, a CBF que tá tentando essas mudanças no futebol, vai trazer esse jogo, então, para um domingo também. Aqui na Arena Condá, jogo de ida, jogo de volta no Mineirão. 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

0: fracos e tal, até porque fisicamente eles são muito fortes e cada vez mais taticamente eles evoluem, né? Mas a Inglaterra é favorita e não ganhar esse jogo vai ser uma zebra, né?
1: E outra coisa, né? Antes o Saka fez um lindo chute também, o goleiro foi buscar. É bem interessante, agora o Gana teve a oportunidade, mas já estava marcado uma irregularidade no lance também. Lembrando que a gente tem os jogos da Copa hoje, 8 horas da noite, Panamá e Croácia, e 11 horas, Colômbia e Congo. Vai estar torcendo por Congo aí, ô Matias Brasil?
2: Ah, não tenha dúvida, né? É. Congo.
1: Sem dúvida, Congo. Tu falou, tá falado. Amanhã a gente tem mais jogos da Copa do Mundo, e amanhã são muito mais jogos em número, mas tem os jogos do mesmo horário por conta de ser do mesmo grupo. 4 horas da tarde a gente tem Bósnia e Catar, no mesmo horário Suíça e Canadá. 7 horas da noite Marrocos e Haiti, e Escócia e Brasil. E às 10 horas da noite África do Sul versus Coreia do Sul e Tchequia enfrentando a seleção mexicana. 10 horas da noite esses dois jogos. A rodada final que promete muito. Diga lá, ô Rodolfo.
3: Sabe qual é o mascote da República do Congo?
2: Qual, Rodolfo?
3: É o leopardo.
2: Leopardo?
3: É.
2: Ó, bacana, não sabia não.
3: É, pois é.
1: Tem alguma coisa? Não, só
3: informação mesmo. Tô pelo Congo, deixa eu ver se ele sabe qual é o mascote.
1: Pensei que era, porque ele deu uma pausa dramática e falou leopardo. Pensei que era alguma brincadeira.
0: Não, é que o Matias, ele tem, quando ele viaja, ele tem, às vezes, problemas com os mascotes, né?
1: É.
0: Mas na Copa do Mundo ele não teve essa oportunidade ainda. Leopardo, senão ele ia encrencar com o leopardo.
1: O leopardo te assusta como mascote, Matias?
2: Não, tranquilo.
0: Ele vai falar que quem caça é índio.
2: Se eu ver o leopardo, eu tiro minha avaliação, cara. Tigre, leão, aquele cachorro do Atlético Paranaense, aquele cachorro.
0: Não, e o Biribo, o cachorro do Botafogo?
2: Malandro.
1: E o cara lá, o do Palmeiras, lá, o periquito e o porco?
2: Deu uma coça no Rodolfo lá, cara.
3: E você não me ajudou.
2: Tomou o cacete do periquito.
3: Não, né? Não, ele foi...
0: Tá, mas aquele porco lá é brabo, né?
3: Tudo bem.
0: É brabo. Mas eu sou mais o Madruga, aqui.
1: Costela quebrada.
0: Aquele índio cansado dele.
3: Mas eu queria ver você falar quem caça é canarinho. Tem como sair, não?
2: Não tem, né? Só sair bicando lá, né?
3: É. Mas fala aí, quem caça é canarinho?
2: Quem caça é canarinho.
1: Canarinho tá voando em Erechim, rapaz. É, bateu. É. Ah, Marcelo Gomes, ô Marcelão, o que que aconteceu aí, Marcelão?
3: Fala aí, não. Fala não, Marcelão. Fala não. Fala não, que ele tá. Ele mandou uma mensagem pra mim, se o Hélio deve estar feliz.
1: O que aconteceu contigo, hein, meu amigo?
0: É, o canarinho. Olha aí, como diz Matias, o Ipiranga tá fazendo coisinha aí, mano.
2: Negocinho, velho.
1: E tinha que fazer coisinha também, aquele técnico muito ruim, parabéns.
3: E o Gabriel Werner ainda pega um pênalti lá, hein?
0: Esqueci do Gabriel Werner pegando o pênalti.
1: Assim, vou te dizer, acompanhei o jogo, tava da torcida pelo Ipiranga. Se não fosse o Gabriel Werner, o resultado ia ser outro. E não é nem só pela questão do pênalti, tá? O jogo todo, salvou, fez excelentes defesas e vem sendo o principal jogador da temporada, disparado da equipe do Ipiranga, o Gabriel Werner, que tá emprestado até quando? Até o final da temporada,
2: Matias? Até o final da temporada.
1: Ele tem contrato na próxima temporada com a Chapecoense.
2: Tem, vou confirmar pra você o tempo de vínculo aqui.
1: Tá aí, Matias Brasil, nosso repórter setorista. Formação bem importante também, porque o Messi e o Didier Deschamps, eles estavam vivendo um momento bem complicado nessa Copa do Mundo extracampo, tá? O Messi...
2: Março de 2027.
1: Ah, tá aí, bem informado também. Vai ter que trabalhar essa questão da renovação, porque senão pode assinar aquele pré-contrato também com algum outro clube. O Messi e o Didier Deschamps, eles estavam com problema fora do campo, porque, começando pelo Messi, o pai do Messi estava com problemas, foi internado, foi para o hospital, hospitalizado, mas hoje recebeu alta hospitalar, já está em casa após passar por alguns dias internados por problemas de saúde. A informação foi confirmada por uma TV argentina, o Messi estava acompanhando de perto essa situação, ele tem 68 anos e já retornou para Rosário, a cidade onde ele mora, e agora vai seguir a recuperação. Por outro lado, infelizmente, uma triste notícia, a mãe do técnico Didier Deschamps, treinador da França, infelizmente teve o falecimento confirmado nessa terça-feira. O técnico Didier Deschamps até comunicou que não vai comandar a equipe no jogo contra a Noruega, que acontece no próximo sábado, e já retornou à Europa para o velório e para o enterro também, deixando a base então da equipe da França em Boston por alguns dias. Didier vai desfalcar bem, possivelmente o seu auxiliar, o Stefan, vai comandar, gente. Essa triste notícia também sobre a situação do técnico da França, o Didier Deschamps. Vamos fechando o nosso golaço nessa terça-feira. Amanhã a gente volta diretamente do quinto. Um pré-jogo. Praticamente o nosso golaço vai ser um pré-jogo e depois tem um programa pós-jogo também. Tomara com uma vitória da seleção brasileira. Forte abraço, Rodolfo!
3: Valeu, meu amigo. Amanhã estamos lá, torcendo por mais uma vitória do Brasil. Um grande abraço, um beijo.

0: coração de todos. Até
1: valeu, valeu, Vitão. Forte abraço, até amanhã no quinto.
2: Valeu, valeu. Amanhã não é quinta, mas nós vamos no quinto.
1: É. Tá liberado.
2: É, vamos ver se a Inglaterra faz gol aí. Falta um minuto e meio. Será?
1: Será?
2: O que será que será? Obrigado pela audiência que ficou com a gente até às 19 horas. Amanhã tem mais.
1: Valeu, valeu, Vitão. Quem vai estar com o quinto junto com a gente, ô Matias Brasil?
3: É a Chayana de Melo Oliveira. Ela mandou um recado pra nós aqui, final do telefone 7416, e leva então os 100 bagarotes lá do quinto.
1: Valeu, Matias Brasil.
3: Valeu, um abraço, até.
1: 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A gente vai fechando o nosso golaço nessa terça-feira, voltamos amanhã dentro do Som e Café News, nos três tempos do golaço e, claro, 5 horas da tarde, diretamente no quinto, fazendo aquele esquenta pré-jogo da Seleção Brasileira, mas com todas as informações também da Chapecoense, os jogos que vão acontecer na noite de hoje, jogos que vão estar acontecendo também pela parte da tarde amanhã da Copa do Mundo. Um forte abraço pra você, torcedor. A gente volta amanhã, uma ótima noite de terça-feira e vem aí, Ana Miller, forte abraço!

0: Hoje tá pago. O golaço volta amanhã às 5 da tarde.
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4: Nesta edição do Mundial, a maioria das seleções conta com jogadores nascidos no exterior, resultado da globalização do futebol. Porém, algumas equipes chamam a atenção por manterem elencos formados exclusivamente por atletas nascidos no próprio país. Entre elas estão Brasil, Colômbia e Áustria, que tradicionalmente conseguem montar suas seleções apenas com jogadores locais ou formados dentro do próprio sistema nacional. Também aparece a Suécia, que mantém uma forte base doméstica de desenvolvimento de atletas. Outros exemplos incluem a Arábia Saudita e o Panamá, que historicamente têm elencos praticamente totalmente nacionais, e a África do Sul, que também se destaca por não depender de jogadores nascidos no exterior. Eu sou a Melina Calduro, de Miami, para o Acaerte em Campo.
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3: Oi, eu sou a Ana Miller, tô chegando na área pra mais um Pode Crer no seu radinho em todo o oeste de Santa Catarina e pra todo mundo também. Seja bem-vindo, seja bem-vinda, vamos fechar mais um dia com muita fé por aqui? Simbora! Marcando aqui no meu relógio, 7 da noite, 7:05 na verdade. Eu sei que a panela do jantar aí já tá no fogo, né? Os requentê do meio de D, do meio de E. Mas o trânsito ainda tá engolindo gente por aí, né? Eu sei que tem muita gente ainda voltando pra casa, indo pro próximo turno do trabalho, indo pra faculdade. Seja bem-vindo ao Pode Crer, gente! Pra você que acabou de sair do trabalho, ficou até mais tarde hoje, né? Parabéns, você venceu mais uma etapa da vida, do dia. Você sabe de uma coisa curiosa, gente? Terça-feira é aquele dia sem fama, né? Não é segunda que leva toda a atenção, toda a raiva, todo o ódio. Não é sexta-feira que leva todos os aplausos também. A terça fica ali, né? Trabalhando quietinha, nos bastidores da life da semana. Mas talvez a nossa vida seja assim também um pouquinho, né? A gente espera aí grandes momentos, as grandes respostas, os grandes milagres. Mas Deus costuma construir muita coisa bem importante nos dias mais comuns da vida da gente. Naquela conversa simples, numa decisão pequena, aqui numa oração feita ali sem plateia nenhuma, numa atitude que ninguém viu. Então, se seu dia foi extraordinário, glória a Deus. Mas se foi um dia normal, glória a Deus também. Aliás, não existem dias normais, né? Olha o milagre que é a gente respirar, o milagre que é a gente acordar, o milagre que é a gente viver. Glória a Deus por isso, né? Por isso que a gente se reúne todo fim de tarde pra encher o rádio de gratidão por a vida ter acontecido. Por cada detalhe, né? Do nosso dia que rolou. E durante a próxima hora a gente vai fazer companhia um pro outro. Eu faço companhia pra você, você faz companhia pra mim. E a gente vai contando histórias, trazendo informações, reflexão, muita esperança e muita música boa no seu rádio. Então aumenta o volume, chama a família e manda aquele alô no WhatsApp da FM da galera. Você já sabe o número, 3361-3130. If you believe, pra gente começar tudo.

0: vibe deliciosa do programa. É assim que a gente vai começando tudo por aqui no seu Pode Crer. 3361-3130, já quero conferir quem chegou por primeiro por aqui, quem vai assumir o primeiro lugar no pódio de hoje. Olha, mandou mensagem antes das 7, tá marcado aqui, ó, 6h59. E aí, meu querido, seja bem-vindo ao número 1 do pódio hoje.
1: Oi, Ana, boa noite.
0: Boa noite.
1: Adelar Romar aqui do Bela Vista.
0: Tudo certo, Adelarzão.
1: Estamos aqui com esse frio finalizando mais um dia.
0: Tá gelado, né?
1: Abençoado de trabalho aí, um abraço, ótima noite pra todo mundo e Deus abençoe todos nós.
0: Não é nem que ele queria ser o primeiro do programa hoje, ele só queria fechar as portas do estabelecimento rápido. Ele mandou mensagem pra gente, saiu correndo, né? Foi pro carro ouvir. Grande abraço, Adelar. Jonathan Vieira, tudo certo, Jonathan? Noite pra você. Ele falou que saudade de Chapecó, da Renovar e de toda a turma. Manda uma música aqui pra nós, que hoje estamos em São Bento do Sul. A canção que ele quer ouvir é Meu Universo, do PG. Um abração pra você, Jonathan. Tudo de bom pra vocês aí em São Bento do Sul. Que Deus guarde, proteja e guie, viu? Leonice! E aí, gatíssima? Deus abençoe você, obrigada pela sintonia. E Cleusa também mandando aquele abraço pra toda a família, todos ouvindo a programação de hoje, que Deus abençoe. Se você ainda não mandou sua mensagem, fique à vontade, sinta-se em casa, 3361-3130, o WhatsApp da FM, da galera. Simbora com o Meu Universo do PG.

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1: Essa foi Meu Universo na voz do inabalável PG, uma canção que marcou uma geração inteira, né? Que nasceu na versão em português aí de Mi Universo, do cantor Jesus Adrian Romero. A música fala de algo que todo mundo faz, né? Consciente ou não, é colocar uma coisa no centro da vida. A pergunta é, o que ocupa o centro da sua vida hoje, né? E eu quero saber de você, quando o despertador toca de manhã, quando o primeiro pensamento invade sua mente, o que que vem? Vem trabalho, vem conta pra pagar, vem o café, ou vem gratidão pela vida, gratidão a Deus por mais um momento que Ele nos dá? Pense nisso! Caminho. 7:17, seguimos por aqui com a nossa audiência lindona, lindona, lindona. Quero saber quem tá por aqui. Hello, Elonice, tudo bem? Como é que tá, EFAP, meu bem? Um grande beijo pra você, obrigado pela sintonia. E aí, Lud, no Palmital, passando aqui pra desejar uma boa noite, bem fria, né? A todos. Será que você poderia tocar a música Echo do Elevation? Poderia sim, querida, poderia sim. Um grande abraço para você, obrigada pela sua sintonia, pela sua participação. Um grande abraço para Cristiele também, mandando um abraço para os seus filhos, para a família e todos na sintonia da FM, da galera. Simbora!

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E a gente segue por aqui com a nossa audiência linda. Boa noite pro Paulo Padilha, do outro lado do rádio, ouvindo a nossa programação. Que Deus abençoe a você também, a namorada dele, a Kelly, que também tá trabalhando. Desejo a vocês uma noite abençoada. Aí ele mandou uma foto ali todo encasacado, vai enfrentar o frio, né? Um abraço especial aí pro Paulo, que tá ligado com a gente nessa noite gelada. Né? Um grande respeito, inclusive, a todos os profissionais de segurança que estão assumindo seus postos agora nas rondas da noite, nas empresas, nos condomínios, em tantos lugares, né? Enquanto muita gente está em casa aí se protegendo do frio, tem uma turma que veste o casaco, literalmente, e toma um café reforçado aí, segue trabalhando para cuidar do patrimônio, da segurança de nós todos, né? Das outras pessoas. Então fica aqui o nosso reconhecimento a todos vocês. Seguranças de plantão aí à noite, que estão começando seu turno de trabalho ligadinhos com a gente aqui na Oeste Capital FM. Deus abençoe, meu querido! Simbora, gente! Nós vamos ouvindo mais música por aqui. Que Deus abençoe a todos vocês profissionais, enfim, que estão começando mais um expediente sintonizadinhos com a gente.

0: 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O Pode Crer, o seu programa gospel do Rádio Brasileiro do Sul do Mundo. Eu vou pro intervalo e rapidico eu estou de volta trazendo pra você mais música por aqui. Não sai daí não.
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1: Voltamos! Que bom ter a sua companhia nessa noite fria! A gente vai atravessando semanas, né, gente? Corrida, cheia de compromisso, de boleto de trânsito, de tarefas. É aquela lista que parece multiplicar aí sozinha. Mas olha só, gente, a gente chegou até aqui, né? Mais uma tercinha, mais uma semana começando, mais uma oportunidade de viver algo novo, de viver junto com Jesus. E a gratidão tem essa característica interessante, né? Ela não ignora os desafios, as coisas difíceis, mas ela impede que esses desafios, que esses obstáculos sejam aí a única coisa que a gente enxergue, né? Então eu sei que tem gente ouvindo no trabalho, no carro, terminando o expediente, começando o plantão, preparando o jantar ou simplesmente aqui aproveitando para finalmente descansar, né? Seja qual for aí o seu cenário hoje, obrigada por dividir essa horinha aqui junto com a gente no seu final de dia. E vai ter ainda muita música pela frente. Tem mensagem da nossa audiência chegando no WhatsApp. E é pra lá que eu vou, no 3361-3130. Marcos Pereto, sua combizona branca. E o radinho ligado com a gente. Valeu, Marcão. Paz do Senhor, Ana. Paz do Senhor, Aninha Júlia. Ponte Cerrada ligadinha com a gente. Deus abençoe a você, todos da sua família. Obrigado pelo seu carinho. Flávio Marquioro, vamos que embora, meu querido. Mais uma noite, a gente junto por aqui na FM da Galera. Simbora! E a gente começa, sim, mais uma sequência da nossa programação com mais música. Não pode parar, o sucesso não pode parar. Davi Sasser, Simone Mendes, pintando aqui na área com Deus de Promessas.
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vozes incríveis, César Minotti, Fabiano e André Valadão nessa canção, porque ele vive, a gente tem esperança do nosso futuro, porque Cristo, ele garantiu isso pra gente, né? E ele não é um homem pra que minta, nem filho do homem pra que se arrependa. Pedido da nossa audiência rolando por aqui, Gisele Cristina, meu barquinho.

0: Agora, com muito carinho, quero chamar para cantar comigo essa linda canção o meu irmão Moisés Cleiton.
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0: noite, a nossa audiência segue firme com a gente por aqui, Roberto Zanella, boa noite pra você, que Deus te abençoe, querido, obrigado pela sua sintonia. Quem mais, quem mais, quem mais? Vamos dar aquela passada lá no 3361-3130, hello!
1: Boa noite, Ana!
0: Boa noite!
1: Aqui é a Valentina Comel de Águas de Chapecó.
0: E aí, meu amor?
1: Pode tocar. Era mão de Deus?
0: Posso sim. Valentina de Água de Chapecó. E aí, Vale, que tem mais uma mensagem aqui dela, eu acho que é...
1: Eu tô aqui escutando toda a rádio com a minha família.
0: Linda.
1: E tomando chimarrão.
0: Oh, maravilha! Mas é muito Galdéria! É muito Galdéria essa garota. Um beijo pra você e pra toda a sua família. E todos de Águas de Chapecó.

A gente não percebe a mão de Deus nos mínimos detalhes da nossa vida, né? Mas depois que passa um tempo, a gente começa a olhar no retrovisor, perceber bem na nossa história que era só Deus mesmo, né? Pra fazer aquilo. Não tinha outra forma, não. Que você também consiga dar essa olhada aí na sua história, na sua trajetória. E consiga reconhecer Deus em cada passo que você deu. 7:53. O estúdio ficou mais cheio de chapéus e botas nesse momento. Então vou tirando meu cavalinho da chuva, né? Deixar vocês ficar com o Brasil Rodeio. A partir de agora, Adonis Miguel, a boiadeira já chegando na área. Um grande beijo no seu coração. Se Deus quiser, amanhã a gente volta a se falar no mesmo bate-canal. Aqui na FM da Galera. Bate-horário às 19 horas até às 20 da noite.

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0: 19:59.
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1: É modão. Tem nada de primavera, hein, DJ? Não tem nada. É frio na paleta. É frio na paleta. Deixa que sim. Menino bom. Tchê, tchê, tchê.

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3: Um super beijão lá pra Ana do bairro São Cristóvão e um super abração pro Kleber Daniel. Ligadinho, muito obrigado pela sua audiência. Desde seu aluno 336-1-3130.
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3: Super abração lá pro Carlos do Bela Vista. Bom. Beijão, super abração também pra Patrícia de Xaxim, cortando a estrada. Beijão pra você, tudo de bom.
1: Tudo de bom. 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
2: Um super abraço lá pro EFAP, oh. O Claudir Dutra e a esposa Mari. Beijão pra vocês. O Paulo... nesse friozinho tá bom demais, né? 6 graus, bora trabalhar. Abração pro Paulo, tudo de bom. Deixa o seu recado no 3361-3130.
0: Eita! Tá quente aí, aqui tá menos. É, pra galera. Mas estamos esquentando a temperatura, viu? 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
2: Um super abração lá pra Juliana de Cordilheira Alta, o Marcos do bairro Líder. Deixe seu alô no 3361-3130.
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2: Um super abração lá pro Luiz do Palmital, Thiago de...
0: Da onde, da
2: Coronel
0: onde?
2: Coronel Freitas, voz padrão, ligadinho com a gente. E a Sandra do Santo Antônio, beijão pra vocês, tudo de bom, muito obrigado pela sua audiência.

0: Isso aí, boiadeira pra colar coxa com coxa, isso asmiria, boiadeira.
1: Ah, é? É. É bom demais.
0: 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Ponto final.
1: Abração pro Rafael aí do Paraíso e Camila do Esplanada. Beijão, deixa seu recado no 3361-3130.
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0: 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Olha, Taquaras Mar engatilhando. A próxima música vem aí, Nando Moreno. Tá onde?
2: Eu tô em Chapecó.
0: Aí é bom.
2: Cachorro. Já inserei meu expediente.
0: Ô, louco.
2: Tô tomando uma.
0: Que bárbaro.
2: E tu, cachorro?
0: Trabalhando, trabalhando.
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1: R93, 1 milhão de ouvintes, a Oeste Capital, põe no 120 que no 12 é pouco, apertando o gatilho, um abraço do Marco Brasil Filho, segura essa emoção.
0: É bom, é ótimo. É ou não é, boiadeira?
2: É bom demais, Vasco Padrão. Um super abração ali pro alemão na rodagem, Vasco Padrão. Marcos de Guatambu e Eliane do Jardim Itália. Deixe seu alô no 3361-3130.
0: Eita, pega uma moda bruta, DJ. 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Tá bom? Tá dado o recado. 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
2: É bom demais. Um super abração pro Diego do Saíque, Márcia de Pinhalzinho. Deixe seu aluno 3361-3130.
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4: Brasil!
0: Quem tá participando, boiadeira?
2: Valdir do Cristo Rei, voz padrão, e um super abração lá pro Leandro.

0: Eterno. Quem tem duas é um homem realizado. Quem tem três é um doido descontrolado. Quem tem mais de três, sai da frente que é tarado.
1: Nada, nada gostosona.
0: Ei, onda.
1: Ela faz pobre bebê.
0: Ai, que me refiro, hein? Obrigado pela grande audiência. Brasil Rodeio, 1 milhão de peão na sintonia animal da Oeste Capital. Muito obrigado pela grande audiência. Como que vai encostando a carreta aí? 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
2: Um super abração pra Lime do Esplanada, Rogério do bairro Universitário e Simone do bairro Jardim Itália. Deixe seu recado no 3361-3130.
0: É a sintonia animal da galera. É bom também, obrigado pela sintonia. 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Você com o radinho ligado. Pra você, a grande Rudimar, obrigado pela sintonia. Mais alto pulso, pessoal da rodagem. 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
2: Um super abração pra Patrícia e o Cláudio. Beijão pra vocês, tudo de bom. Deixe seu recado no 3361-3130.
0: Vamos lá, mano. 1 milhão de pessoas.

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2: Brasil!
1: Adonis

0: Aí mais uma moda no Brasil Rodeio. Emílio Eduardo, você virou saudade, hein? Vamos lá no nosso Circuito Viola pra matar a saudade do sertão.
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0: É no batidão de viola que eu mandei a saudade embora. Tá no ar nosso Circuito Viola. Mete pá, moda no peito, senão eu deito. 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

0: tirando o chapéu para Deus no Brasil Rodeio.
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5: Vamos falar com Deus.
6: Fé no Pai, que o inimigo cai quando bate o sino da Catedral de Nossa Senhora de Aparecida.
7: Tua imagem desperta a fé em todo mundo.
6: Obrigado, Senhor, por mais

quando o sonho se desfaz, Deus reconstrói. Quando se acabam as forças, Deus renova. E quando é inevitável conter as lágrimas, Deus dá alegria. Quando não há mais amor, Deus o faz nascer. Quando a maldição é certa, Deus transforma em bênção. Quando parecer ser final, Deus dá um novo começo. Quando a aflição persistir, Deus nos envolve com a paz. Quando a doença assola, Deus é quem cura. Quando o impossível se levanta, Deus o torna possível. Quando faltam as palavras, Deus sabe o que queremos dizer. Quando tudo parece se fechar, Deus abre uma nova porta. Quando você diz, não vou conseguir, Deus diz, não tema.

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